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0: lugar, continuo por aqui até as 10.
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0: Coisa boa, tá aqui te fazendo essa gostosa companhia. E aí, tudo tranquilo, tudo beleza? Como é que tá a tua quarta-feira, 23 de setembro de 2026? Tudo tranquilo? Continua ainda naquela relaxada no nosso Relax 89 até às 10 da noite. Eu, Wellington Ferreira, tô aqui junto contigo, tá bom? Agora 9:11, 9:11. Daqui a pouquinho tem o pastor João Macedo e o Palavra de Vida, e você não

até as 10 da noite, você relaxando com a melhor programação do seu dial. Pra você que tá na sintonia, obrigado pelo carinho, tá bom? 7398846 1549.

0: Cristina Turner.
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0: Só até as 10 da noite aqui de Abelha Grande Hotel. Pra

nosso encontro de hoje, Marina Lima, Fugaz, agora 9:53. Gente, tô indo nessa, vem aí o pastor João Macedo trazendo palavra de vida e amanhã é o último relax da semana já. Meu Deus, tá passando tudo muito rápido, hein? Amanhã já é quinta-feira. Beijo no coração, obrigado pela audiência. Amanhã encontro marcado sempre às 8 da noite, tá bom? Beijão, até amanhã.

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0: Boa noite, tudo bem, meu irmão, meu amigo? Que bom poder estar com vocês nessa noite de quarta-feira. Vamos conferir 23, né? 23 de setembro de 2026, quarta-feira. E juntos nós vamos.
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0: Que o Senhor vai nos abençoar. Tudo bem com você nesse dia tão abençoado? Desafiador, calor, tantas tarefas, tantos desafios, mas chegamos até aqui. Obrigado você, amigo, você que está acompanhando todos os dias. Nós temos um encontro marcado aqui. Eu tenho certeza que o Senhor vai nos abençoar de maneira muito, mas muito especial. Sejam bem-vindos. Se você quiser interagir, Pastor João, eu queria deixar o nome na oração. Quero interceder por alguém da minha família, um amigo, alguém de perto, alguém de longe. Você acredita no poder da oração? Você acredita? Eu acredito. A oração muda as coisas, a oração muda as circunstâncias. A Bíblia vai dizer que a oração da fé, ela pode muito em seus efeitos. Eu quero muito agradecer a Deus pelos grandes feitos, pelos grandes livramentos, pelo pão na mesa todos os dias, pelos livramentos. Ele tem nos guardado, tem nos livrado, tem nos abençoado, tem nos dado fôlego de vida. Nós temos muito, mas muito que agradecer esse Deus, porque ele tem sido tão bom conosco, tão maravilhoso. Tem cuidado de nós de maneira muito, mas muito especial. Elevo meus olhos para os montes. De onde virá o meu socorro? O meu socorro vem do Senhor, que fez os céus e a terra. Não deixará vacilar o teu pé, porque aquele que te guarda não tosquenejará. Ele não tosquenejará e nem dormirá. O Senhor é quem te guarda. O Senhor é a tua sombra, a tua direita. O sol não te molestará de dia, nem a lua de noite. O Senhor te guardará de todo mal. Ele guardará a tua alma. O Senhor guardará a tua entrada e também a tua saída, desde agora e para sempre. Pai, eu quero te agradecer pela sua bondade por mim, os seus cuidados, sua mão forte me abençoando todos os dias. Eu sei que o Senhor é o meu socorro, que não atrasa. O Senhor sempre chega na hora certa. Por isso, Pai, nesta manhã eu te agradeço por esta oportunidade maravilhosa, esta noite tão especial, pela manhã que o Senhor me deu, pela tarde que o Senhor me deu, e agora por esta noite em estar aqui, poder, Pai, ser bênção para tantas vidas, poder transmitir a mensagem de fé, de esperança para um mundo em turbulência, para um mundo da inquietação, para um mundo que está passando por ventos terríveis. São tantas as batalhas, as guerras, mas o Senhor é aquele que em meio à guerra tem dado paz àqueles que acreditam em ti, Senhor. quantas pessoas estão agora comigo, podendo te agradecer, meu Deus, aqueles que estão chegando na cidade, chegando em sua casa, aqueles que chegam dos seus compromissos, aqueles que estão no seu carro agora recebendo esta oração. Senhor, a ti eu glorifico, eu te exalto. Poder estar aqui orando pela cidade de Jequié, pelas autoridades dessa cidade. Oramos pelo pequeno e o grande, pelo simples, pelo mentor, pelo professor, pelo doutor, por cada um dos teus filhos que são importantíssimos para ti, Senhor. Senhor, o fraco e o forte, o indouto e o doutor, o novo e o velho, o adolescente e o ancião, o avô, a avó, o tio e a tia, o pai e a mãe, esse filho, esta filha, meu Deus, minha súplica por estas fábricas, por essas indústrias, pelos comerciantes, lojistas, feirantes, trabalhadores que lutam para levar o seu pão digno para a sua casa. Nossa oração, Pai, para que o Senhor dê sabedoria nas eleições, dê sabedoria para nós, dê graça. Abençoa a nossa nação brasileira, abençoa a nossa Bahia, abençoa onde tiver agora um rádio ligado, onde tiver um filho teu agora, nós oramos para que o Senhor dê a bênção, dê a paz e dê saúde e dê a prosperidade. Deus, haja paz nesse casamento, nesse relacionamento, haja uma bênção dos céus, saúde na vida deste homem, desta mulher. Pai, a minha súplica, aqueles que têm situações a serem resolvidas nesta quinta-feira, que o Senhor dê graça, que o Senhor abra as portas, que o Senhor dê estratégia, que o Senhor dê sabedoria. A bênção de Deus na vida dos meus filhos, da minha família, da minha esposa, dos meus amigos, dos meus irmãos. O livramento, meu Pai, porque nós sabemos que o mal, ele existe. Mas eu acredito assim, o mal nunca venceu o bem. Por isso, Pai, nesta noite eu te glorifico. Eu oro por esta filha tua, por esse filho teu, por este lar que agora recebe esta oração, esta família que recebe esta oração, essa pessoa que está agora numa UTI, numa semi-UTI, no corredor de um hospital, no quarto de um hospital. Senhor, é o nosso socorro. Socorre essa vida e traga restauração, livramento. Traz a cura divina, Pai. Jesus, eu quero te louvar, te agradecer, te exaltar pelos grandes feitos do Senhor. Pai eterno, estenda as tuas mãos para abençoar a bênção sobre esta casa, sobre o projeto deste homem, sobre o projeto desta mulher, que a bênção de Deus esteja acompanhando o sonho do teu filho, o crescimento do teu filho, a prosperidade do teu filho, as portas abertas e a tua graça e o teu amor na vida de cada um, Pai, que nesta noite recebe esta oração. Meu Deus, estenda, Pai, as tuas mãos. Meu Pai que estás nos céus, santo é o teu nome, venha o teu reino. Seja feita, Pai, a tua vontade, assim na terra como nos céus. O pão nosso de cada dia nos dai hoje. E perdoa, Pai, nossas dívidas, nossas ofensas, assim como perdoamos os nossos devedores. Não nos induzas, Pai, à tentação, mas nos livra do mal. Porque teu é o reino, é o poder, é a glória para sempre. Obrigado, Jesus.
2: Aleluia!
0: Assim vamos adorando a Jesus.

Ele é grande, né? Poderoso é o nosso Deus. Ele mora acima das... Quem é que pode com ele se ele mora? Que bacana demais, gente. Essa canção é linda. O rei da glória. Ele que manda, viu? Ele que ordena. Ele que quando quer agir, ninguém pode impedir, viu? Poderoso, grande é o nosso Deus. Saudações ao Rony. Rony mandou mensagem aqui. Valeu, Rony, meu irmão. Deixa eu ver aqui o que ele falou aqui. Deixa eu ver. Cadê Rony? Cadê você, Rony? Paz do Senhor, pastor. Deus continue abençoando. Um abraço, meu irmão. Servo de Deus. Legal. Quem mais está comigo aqui? Quero mandar alô pro presbítero Ivanildo, a irmã Érica, aos meus amigos lá, eu ia falar quilômetro 3, lá da rua Dom Climério. Aí sim, né? Bora. Eliene, Lucas, lá tem dois Lucas. Um abraço a todos vocês, viu? Festa muito bonita aí, sábado, que bacana, hein? Muito bom. Quem mais está comigo aqui? A Marilene. Glória a Deus, estou. Gratidão sempre, estou aqui na Fazenda Velha. Marilene, Deus te abençoe, minha irmã. Muitas bênçãos. Obrigado ao pessoal da Fazenda Velha. Joaquim Romão, Lua, participa conosco aqui também. Tem dois áudios que já chegou aqui, daqui a pouco eu solto. Nós estamos apenas começando, tem muita coisa boa até as 23h30. Beijo pra minha esposa Thaís, hoje ela não veio, né? Não veio. Mas tá, como diz por aí, no pé do rádio, no pé do rádio. Acompanhando a nossa programação. 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
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Bora, gente, bora, Pastor João, já falou demais, é assim que funciona. Eu quero mandar alô aqui pra minha esposa Thaís. Deixa eu ver o que ela colocou aqui, ó. Essa hora, hein, ó. Estou limpando a casa. É,

Esse é o louvor bonito com Júnior. Teve um rei na Bíblia, vou falar já dele, que ele falou assim: me cansei. Eu me cansei. E nesse, não é o canso, gente, peraí. Eu saio de casa 7. Hoje nós somos para consagração. Deixei minha esposa lá. Então assim, 7 horas da manhã é o horário, porque eu mudei de, eu fazia o rádio 5:30, eu mudei. Então eu acordo um pouquinho mais tarde, mesmo porque eu vou dormir tarde também. Não é essa canseira que eu estou falando.

0: Você já fez uma oração assim, cansei, já? Caramba, meu, cansei. Você já passou por isso? Não é o cansaço depois que você chega da academia, o cansaço da caminhada, o cansaço da viagem, o cansaço do trabalho, o cansaço da prova na faculdade. Não é isso. Mas você já falou assim, tô cansado. É, já já nós vamos discorrer esse tema, viu? O que fazer com esse cansaço? Nós estamos vivendo uma era de gente dizendo assim, tô cansado. Gente que está vivendo o dia dizendo assim, estou estressado, tô a mil por hora, né? Já já, viu? Nós vamos correr. Deixa eu ver quem está falando comigo aqui, né? Para não deixar demorar muito. Deixa eu ver quem fala comigo aqui no áudio. Vamos lá.
1: Boa noite, pastor João Macedo. Graça e paz. Que Deus nos conceda uma noite abençoada.
0: Amém.
1: Né? E que Deus nos oriente a votar na pessoa certa,
0: isso,
1: né?
0: Isso.
1: Que Deus nós possa colocar alguém lá que possa fazer alguma coisa por nós, por
0: isso,
1: nossa cidade, por nosso país, né? Só Deus mesmo, né? Para nos dar força, né? E proteger a nossa cidade, o nosso Brasil.
0: Isso mesmo.
1: E se Deus é por nós, quem será contra nós? Ninguém, né?
0: Isso mesmo.
1: Deus é bom o tempo todo. Eu e minha casa serviremos ao Senhor.
0: Deus te abençoe, minha irmã. Muitas bênçãos para a senhora, viu? Saúde, muita paz, irmã Ferreira Maria. Deixa eu ver aqui, confirmar só o nome da minha irmã, né? Que ela participa sempre com a gente, irmã Maria, participando conosco do bairro do Jequiazinho, bacana demais. Abraço aos nossos amigos, nossos irmãos aí do bairro do Jequiazinho, acompanhando sempre a nossa programação. Tá aí, gente, então, já já nós vamos falar desse tema. Você já falou assim, tô cansado. Tô cansado dessa situação, tô cansado desse relacionamento, tô cansado dessa empresa, tô cansado desse casamento, tô cansado. É, meu amigo. Mas Deus vai dar vitória pra nós, viu? Daqui a pouquinho eu trago esse tema maravilhoso.
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0: Mas, gente, é assim que eu pago o programa Palavras de Vida, viu? 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
4: Oh, quero desejar boa noite. Que a paz do Senhor esteja com o senhor, viu, pastor João?
0: Obrigado, meu irmão.
4: Ah, eu e minha esposa Luciene.
0: Sim.
4: Aqui no quilômetro 3. Vamos estar ligadinho.
0: Obrigado,
4: aqui
0: Reginaldo.
4: Aqui no programa Palavra de Vida.
0: Obrigado, meu irmão.
4: Continuo orando aqui pelo povo.
0: Isso.
4: Do quilômetro 13 aqui, viu, pastor?
0: Abraço, querido Reginaldo. Pessoa da gente, pessoa do bem, pessoa maravilhosa. Sua esposa, irmã Luciene. Abraço, viu? Casal divino, casal de Deus aí, que sempre está comigo aqui. E nós estamos orando um pelos outros.
5: Paz do Senhor, tudo bem, povo de Deus? Paz do Senhor, pastorzão.
0: Paz.
5: E aí, tudo na paz?
0: Na benção, pastor.
5: 13, 14, 15 graus hoje, aqui em São Paulo.
0: Eita,
5: tá bom pra vocês?
0: Tá bom. Aqui também.
5: Que coisa, hein?
0: É.
5: Vamos lá.
0: Aqui também, quase 40.
5: Gente, palavra de Deus, palavra de vida pra nós. Evangelho de João, capítulo 10. Versículo 10. Aliás, versículo 9. 10, 9 de João. Eu sou a porta. Se alguém entrar por mim, salvar-se-á. Entrará, sairá e achará pastagens. No Evangelho de João, tem diversas vezes Jesus usando a expressão: eu sou. Eu sou o pão da vida, eu sou a ressurreição e a vida, eu sou bom pastor, e por aí vai. Vários textos bíblicos Jesus diz: eu sou. E aqui ele usa a expressão: eu sou a porta. Uma metáfora, uma comparação, porque o texto em si está falando que existe um ladrão que mata, que rouba e que destrói. E aí ele dá a informação de que somos ovelhas e que estas ovelhas precisam estar protegidas. E para estar protegida essas ovelhas, precisa acessar a porta, entrar pela porta. Entrando pela porta, essas ovelhas estarão protegidas do ladrão, que a gente já sabe quem é, né? O demônio, o Satanás, né? É as potestades, é os principados, são as hostes espirituais da maldade, inimigo, adversário. Tá bom. Então, acessou a porta, entrou pela porta, está protegido, está guardado, porque Jesus diz: eu sou a porta. Ele diz isso no contexto de sermos salvos. Pode ver que a seguir ele diz: se alguém entrar por mim, salvar-se-á. Então, quem acessa a porta chamada Jesus encontra nele salvação. Salvação vai muito além de ser bonzinho ou ser ruinzinho. Salvação vai muito além de ser santo ou ser pecador. Salvação vai baseado no sacrifício expiatório de Jesus. Jesus morreu por nós para nos dar salvação. O que faz uma pessoa perder a salvação? Faz a pessoa, quando a pessoa renuncia à graça, quando a pessoa diz: não, eu não quero. Tô dizendo que Jesus é a porta. E alguém vai dizendo, vai diz: eu não quero entrar por essa porta. Não quero saber de Jesus. Olha, como será salvo tal? Agora, os que acessam essa porta devem lutar para permanecer dentro desta porta. No texto, diz que quem acessa essa porta encontra pastagem. Isto fala de providência. Isto fala de suprimento de necessidade. Isto fala de que aquele que acessa a porta chamada Jesus não irá perecer. Pois bem, é claro que o texto com contexto está falando de salvação. Mas se eu te disser que Jesus é a porta da cura, numa aplicação, também é válido? E se eu te disser que Jesus é a porta da paz, também é válido? Quem responde é você. Se eu te disser que Jesus é a porta da libertação, quem responde é você. E se eu disser que Jesus é a porta da prosperidade, está dentro, numa aplicação? Todas as portas do bem, todas as portas da bênção, está em Jesus. Entrando por Jesus, você acessará todas essas demais portas. Só ficar na presença dele.
0: Amém.
5: Precisando de cura,
0: amém,
5: ele será o teu médico.
0: Amém.
5: Precisando de um livramento,
0: obrigado, Jesus,
5: ele será o teu socorro.
0: Graças
5: e presente.
0: Deus, Senhor.
5: Precisando de luz na,
0: amém,
5: escuridão,
0: Senhor,
5: ele é a luz da aurora que ilumina o teu dia. Precisando de uma vitória. Ele é o teu juiz que julga a tua causa. Então, amigo, acesse essa porta. Fique dentro dessa porta. Ande com Jesus. Viva com Jesus. Permaneça com Jesus. Fale de Jesus. Esteja com Jesus. Durma com Jesus. Acorde com Jesus. Passa o teu dia com Jesus. Você vai ver que teu dia será mais leve. Você vai ver que você vai ter mais força para vencer o mal, vencer as tentações. Se você viver para Jesus, você verá Ele agindo na sua vida, porque Ele é a porta que protege das ações do inimigo, do adversário. O ladrão não vai te encontrar, não vai te destruir, não vai te matar, porque maior do que ele é aquele que está conosco. Deus te abençoe. 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

0: Essa é a Valesca Maíssa aqui no programa Palavras de Vida. Que mensagem linda, né, gente? Que mensagem edificante. Gratidão. Deixa eu ver se eu lembro aqui. Não prescreve. Não. Gratidão sempre será gratidão. E agora há pouco eu botei uma frase num grupo de oração. Nós vamos orar às 23 horas. Deixa eu ver se eu lembro aqui. Não faça de lenha a árvore que um dia te deu sombra. Que outra seja usada para lenha. Mas a árvore que te deu sombra é muita ingratidão, né, gente? É ou não é? Gratidão não prescreve. Não podemos ser ingratos com a árvore que um dia deu sombra para nós. Já pensou? Pegar uma árvore que me deu sombra e fazer dela fogueira, lenha? Aí fica difícil, né, meu amigo? É ou não é? Ô, gente, nosso tema de hoje é o cansaço. Segundo livro de Samuel, capítulo de número 21. Tiveram mais os filisteus uma peleja contra Israel, e desceu Davi e os seus servos, e tanto que pelejaram que Davi se cansou. É isso mesmo. Cansa. Tem situações na nossa vida que cansa. Vamos falar a verdade? Cansa. Você fala, meu Deus, eu estou cansado. Não é preguiça, não, mas é cansaço, meu amigo. Cansaço. Cansaço de quê? Eu vou repetir. De uma caminhada? De uma corrida? Cansaço do quê? Do trabalho, do computador? De estudar, de pesquisar? É um documento? É um arquivo? É uma prova que você vai fazer? Que você precisa estudar? Você cansou? Não, não é dessa. Não é essa canseira que eu estou falando, não, meu amigo. Não é esta canseira. Eu citei Davi que cansou, e algumas coisas acontecem quando nós nos cansamos. O que aconteceu com Davi? Já vou falar com vocês já. Já vou falar já. Eu aconselho muitas pessoas. Aconselho na igreja. Entramos na sala pastoral e nós aconselhamos, eu e minha esposa aconselhamos muitas pessoas. É a nossa tarefa aconselhar, né? E quantas pessoas já entraram na nossa sala e disseram assim: eu já me cansei. Teve uma certa pessoa um tempo atrás que eu e a minha esposa ficamos horas e horas e horas com a pessoa, e a outra não reagia porque a outra dizia assim: eu já me cansei. As coisas vão acontecendo e chega uma hora que a pessoa diz assim: cansei, basta. Já aconteceu isso com você, meu amigo? O que fazer nessa situação, que não é a canseira de um curso, de horas de curso, horas de trabalho, vigília, plantão médico, plantão na empresa, plantão no trabalho, não é essa canseira que eu estou falando. Não, porque essa resolve, essa você tira férias, essa você pede folga, essa você desliga o celular e tá tudo certo. Eu não tô falando disso, meu amigo. Qual é a situação que tem lhe cansado? Ô, pastor, tô cansado. Tô cansado dela, eu tô cansado dele, eu tô cansado dessa pessoa na empresa, essa pessoa me persegue, eu tô cansado. Que canseira é essa que você está vivendo, hein? Que canseira é essa que todos nós entramos por esta situação, todos nós, todos nós, todos nós, todos nós. E o perigo, meu irmão, deixa eu te falar aqui alguns perigos que corremos quando nós nos cansamos. Alguns perigos. Perigos terríveis que podemos entrar em uma situação ruim, porque nós estamos, como diz, aí eu estou por aqui, ó, tô até, sabe? Porque eu me cansei. Me cansei dessa situação, dessa aprovação, dessa perseguição. Já me cansei porque eu preciso dessa bênção, eu preciso dessa cura, eu preciso dessa vitória, eu preciso dessa restauração. Eu tô cansado. Você já passou por isso, meu amigo? Já passou por isso? Olha a situação em que o rei, que rei? Rei Davi está enfrentando. De tanto pelejar, porque ele era rei, um rei não de ficar no trono, mas um rei de pelejas. Quem? Davi, compositor, governante, o cara que estava na peleja em todo tempo, o cara que estava na batalha, tomando territórios, crescendo, prosperando, guerreando as guerras do Senhor, defendendo o seu povo, um homem que a Bíblia diz que é o homem segundo o coração de Deus. O coração do camarada era um coração divino, um coração de Deus, um coração de uma pessoa do bem. Davi, com todos os seus deslizes, com todas as suas, os seus fraquejos, suas fragilidades como ser humano, erros gravíssimos, ele teve erros gravíssimos, mas não quero ficar pontuando isso hoje. Mas o livro de Atos dos Apóstolos diz que ele é o homem, Atos 13:22, homem segundo o coração de Deus, mas um homem que pelejava as pelejas do Senhor, um homem que com a espada defendia o seu povo. Ele não ficava na cadeira, no ar condicionado. Não, meu irmão, é um homem que ia pra batalha, ia pra peleja. E o texto que eu li em Samuel diz que ele pelejou tanto que um dia ele se cansou. Olha o perigo, hein? Olha o perigo. Assunta, meu irmão. Preste atenção no que eu vou falar aqui. Preste atenção. O risco que nós corremos. Aí eu tenho um conselho pra te dar como amigo. Nunca tome decisões. Meu querido, tô lendo aqui a mensagem de um amigão. Saudade de você, rapaz, quero lhe ver. Deus a preparar. Meu irmão, deixa eu te dar um conselho, amigo, que você vai me ouvir. Nunca tome atitudes no nervoso. Nunca tome atitudes no fervor das situações. Você poderá se arrepender. No fervor, no estresse, no nervoso, você, minha irmã, você, meu amigo que está me ouvindo, outros que estão me assistindo, outros que vão receber essa gravação, deixa eu te falar uma coisa aqui. Você poderá ter prejuízos terríveis, porque uma pessoa cansada, estressada, sobrecarregada, ela poderá tomar atitudes irreparáveis. Não vai ter como reparar, porque depois que você toma uma atitude, depois que você fala uma palavra, depois que você usa um gesto,
1: Você já falou, você já machucou, você já feriu. E você não é assim. Mas você só está assim porque você está sobrecarregado. Quem está me ouvindo? Você está sobrecarregado, você está no. Como que você está na ânsia, você está na preocupação, você está na angústia, você está carregado, sobrecarregado. A carga está pesada, meu amigo. Escute. Pastor, certa feita, disse para nós numa reunião, nosso líder, numa reunião, ele disse assim, e fala sempre. Uma coisa é você levantar um saco de cimento. É ou não é? 50 quilos, já pensou? Agora uma coisa é você ficar sustentando o saco de cimento nas costas. Levantar! Mas fica segurando ele por 5 minutos para você ver se você consegue. O que é isso, pastor? Isso é carga! E nós estamos vivendo dias em que as pessoas estão com carga. Lembra do filme? Há muitos anos, carga, acho que é isso, carga pesada, lembra disso? Meu irmão, a carga pesada estoura o pneu, estoura o amortecedor, a carga pesada lhe prejudica, o cansaço lhe prejudica, o estresse lhe prejudica, e se tomarmos atitude... Quantas pessoas estão passando hoje por medicamentos, estão passando por profissionais da saúde, está tudo certo, tem que passar mesmo, tem que cuidar, tem que fazer a sua parte. Mas pessoas que estão sobrecarregadas. Pessoas que estão ao fio de explodir, meu amigo. É por isso que a panela de pressão tem uma válvula, né? Um pino de escape. Mas nós estamos vivendo a época que as pessoas estão cansadas. Cansadas de situações, ao ponto de Senhor Deus, ó, eu já me cansei disso. Tem um profeta na Bíblia que ele fez uma oração, o nome dele é Abacuque. Ele diz assim, Senhor, até quando? Agora, se eu perguntar e você fosse me responder, você ia falar comigo, pastor, eu já fiz essa oração também, até quando? Se eu perguntar quem está cansado aí, alguém ia dizer, pastor, eu estou cansado, eu estou assim no limite, do limite, do limite, do limite, do limite. Escute que está chegando a hora da oração. Sabe o que aconteceu com Davi na sua canseira, segundo o texto que eu li? Um oportunista por nome de Isbibenob, quem era esse? Era um dos filhos do gigante. Pegou uma espada, descobriu que o rei estava cansado e foi lá para matar o rei. Pera aí, vou pegar o rei na canseira, na fadiga. Qual é a representação desse filho do gigante chamado Isbibenob? Olha o nome do. Olha o nome do. Ah, rapaz, olha o nome. Olha o nome. Isbibenob. Olha o nome. Isso é nome, rapaz? Oxe. Isso é nome, meu irmão. Meu Deus. Mas a carga que não se resolve é as três situações da época, do ano 2026. O que elas estão vivendo agora, 2026? Os três excessos: excesso do passado, excesso do presente, excesso do futuro. O que é excesso do passado? Depressão. Oh, meu Deus do céu, que situação! A carga é tão pesada, meu Jesus. Quantas pessoas estão passando por isso? E nós temos que ter a bondade, o amor, a paciência, a graça de Deus para ajudar essas pessoas que estão vivendo essa carga pesada, terrível. Essa panela que explodiu, chamado depressão. Será que tem tem alguém cansado aí. Segundo item que está acontecendo agora, excesso do presente. Qual é o excesso do presente, pastor? O excesso do presente chama-se estresse. Estresse. Ah, meu Deus. A pessoa estressada, meu irmão. Meu Deus, tem misericórdia. Sai da frente de uma pessoa que está estressada. Está sobrecarregada. A pessoa fica num humor, numa situação terrível, por causa de quê? Do cansaço, o estresse. 8 horas de sono não vai resolver, é o estresse. É a luta que está grande, meu amigo, a luta está grande. Quem escolhe servir, quem escolhe ser uma bênção, quem escolhe amar, proteger, abençoar, trabalhar, lutar, vai passar por isso, meu amigo. Qual é o terceiro excesso que nós estamos vivendo? O excesso do amanhã, chamado ansiedade. Olha que situação. Depressão, estresse, ansiedade. O que é ansiedade? É ânsia? É sintomas que eu estou sentindo agora de algo que ainda não aconteceu. É a ânsia, ansiedade. É o sofrimento antecipado. Mas eu estou aqui. Eu estou aqui para te ajudar, meu irmão, para dar as mãos para você. Não estou aqui com um monte de pedra na mão, não. Eu estou aqui para te ajudar, para a gente orar junto, para a gente falar com o Pai junto aqui. E eu tenho certeza que tem pessoas que estão me ouvindo, me assistindo, que estão dizendo é desta maneira, e é mesmo. E você está dizendo, me cansei. Sabe o que aconteceu com Davi? O cidadão lá pegou Davi no cansaço e tentou matar Davi com uma espada. Tá escrito, irmão, porque era batalha em cima de batalha, peleja em cima de... Eu tô falando com alguém que tá assim, é peleja em cima, pastor, eu venci uma peleja, já vem outra, eu venci uma batalha, já vem outra, é guerra, é batalha. Nós estamos vivendo o fim dos tempos. Nós estamos vivendo tempos trabalhosos, como disse o apóstolo Paulo. Estamos vivendo crises em várias situações no mundo. Crise de fidelidade, de honra, crise financeira, estamos vivendo. Deus tenha misericórdia, estamos vivendo isso. Crise em um sistema corrupto, crise nos poderes, crise na vida dos grandes, dos pequenos, as crises de honra, de lealdade, de pessoas traiçoeiras, traidoras, são crises. Pessoas que não honram mais, pessoas infiéis, desleais, sistemas, situações terríveis. Só Deus para ter misericórdia. E aí você olha para tudo isso e fala, quer saber da coisa, eu tô cansado, eu não acredito mais em ninguém. Eu fui pregar, uma jovem que entrou um dia desse na loja, não sei se foi ontem, hoje é quarta-feira, ela diz, eu não acredito mais em nada. Que isso, minha filha, que você tem? Eu não acredito mais em nada. Como assim, minha filha? Eu não acredito. Eu tô. Ela não falou isso, né? É como se ela dissesse assim: eu tô cansada. Eu não boto fé mais em nada. Eu não acredito mais em nada. E esses são os dias que nós estamos vivendo, os momentos que nós estamos vivendo. Em quem acreditar hoje? Hein, meu amigo? Complicada, não tá? Vamos falar a verdade. E você tá dizendo, pastor João, eu tô cansado. Cansado. Eu tô cansado. Se eu pudesse, eu pegava a mala, né? Tem gente que tá falando assim, se eu pudesse, pegava a mala e tchau. É ou não é? Porque tá cansado. É tanta coisa. Ó, Bíblia diz, eu termino aqui agora para a gente orar, que Deus enviou um soldado para ajudar Davi. O nome desse soldado chama-se Abisai. Segundo Samuel 21, Deus enviou um soldado, sabe por quê? Ó, presta atenção aqui, já tô terminando. Porque Deus sempre vai levantar alguém na nossa vida. Oh, meu Deus. Deus sempre vai colocar alguém na nossa vida para ser uma bênção. Sério, eu acredito assim. Deus sempre vai ter alguém no nosso caminho para dizer assim: oh, meu Deus, essa pessoa é uma bênção. E às vezes nós não enxergamos isso, nós não enxergamos. Às vezes nós não valorizamos. Deus enviou Abisai. E a Bíblia diz que Abisai guerreou contra o Isbi-Benob. E o feriu, e o matou, e defendeu o seu rei. Porque Deus sempre vai levantar alguém para nos defender, para falar por nós. Alguém que lhe sujou, né? Alguém que lhe prejudicou. Você ficou caladinho, caladinho, caladinho. Mas o tempo é o Senhor da razão. É, meu amigo. Nada como um dia atrás do outro, meu amigo. Não, o tempo vai trazendo. O tempo traz muitas respostas para nós. Não adianta a gente querer resolver no fervor, na pancada, na briga, querer se justificar, eu tenho minha razão, é porque isso. Tem hora que a melhor resposta é ficar calado. Sabe por quê? Quem tem Deus, meu amigo. Quem é que mexe com quem tem Deus, gente? Ô, meu irmão, eu já saí de lugares, de ambientes, sabe por quê? Me prejudicaram o tempo todo. E eu saí como ruim. Não tem problema. E meu Deus, para que eu sirvo a Deus? Meu Deus que é grande, que me abençoa, que me justifica, que prospera a minha vida, que abençoa minha casa, que abençoa onde eu coloco as mãos. É Deus que está comigo, meu irmão. Não, que é isso? Eu tenho Deus por mim. Você que está me ouvindo, você tem um Deus por você? Então descansa o seu coração. Deus vai trabalhar por você, meu amigo. Deus trabalha para aquele que nele espera. Quem é de Deus sempre vai ser invejado. Alguém vai tentar prejudicar. Alguém vai tentar passar rasteira em você. Porque você é de Deus, você é do bem. E talvez você está dizendo assim: é, pastor, eu tô cansado. Mas Deus vai se levantar do trono e vai enviar um Abisai para te socorrer. A Bíblia diz que Deus levantou Abisai e foi lá e socorreu Davi. Não toca no meu servo, não. Você está pensando que vai tocar em Davi, rapaz? Você está doido, é? Você vai prejudicar meu servo? Você está maluco? Você quer morrer? Você quer se arrebentar todinho? Você está doido, rapaz? Você está doido, rapaz? Vai mexer com meu servo Davi? Você está maluco? Você tomou o quê? Você comeu cimento? Você está maluco, meu irmão? Você bebeu? Pra tocar em Davi, você tá maluco? Deus levantou Abisai, porque Deus sempre vai levantar alguém por nós. Eita, Deus vai sempre levantar alguém por nós. Deus vai sempre levantar alguém pela nossa vida. Deus vai sempre levantar alguém pra dizer assim: eu tô com ele, eu conheço ele, eu conheço ela. Oh, glória! Esse é o nosso Deus. Poderoso, maravilhoso, grande Senhor, estou aqui, meu Pai, nesta graça, meu Deus. Essas pessoas que estão agora comigo aqui, Senhor, eu quero apresentar em tuas mãos. Eu quero apresentar essas vidas em tuas mãos, em nome de Jesus. Antes da oração, eu quero mandar saudações. Deixa eu ver quem está comigo aqui. A Eliene, final do telefone 8634. Também 4896 o telefone. A Edinalva, irmã Lu Queiroz, meu querido Cabral também. Milton Gomes, Edinalva Soares, dizendo a paz do senhor pastor João. Boa noite, pastorzão. Valeu, querida, valeu, você é benção. O Wellington Ferreira em Jaguaquara acompanhando, Ronatan Brito, a Lorena Borges, a Milena Paiva. Mandar alô pro Luciano também, abraço Luciano. Carlos, um abraço meu querido Carlos, meu irmão. Luiz Gustavo, com nome final Macedo, olha aí meu irmão. Mais um nome que chegou aqui para mim é Neia Miranda, Beto Novaes, servo de Deus, coloquei, ora por mim, não vou citar o nome, porque eu estou cansado. Meu amigo. O nome que tá aqui, eu vou ler de acordo com o que tá aqui, Jovinha, é o nome que está aqui, Patrícia Carvalho, Lindy Nalva, Neia Miranda, estou curada, para a glória de Deus, irmã Neia, Deus te abençoe, minha irmã. Matheus Oliveira, Beto, minha mãe está livre da depressão, graças a Deus e suas orações. Mostrei um vídeo seu a ela e ela reconheceu pela sua voz. Deus seja louvado, meu irmão, glória a Deus por isso. Glória a Deus por isso. Tá chegando mais nomes aqui. A Ana Paula Cruz também. Oração por Rafaela, Ícaro, a Adriane, Roberto e família. Muito bem. Gente, nós estamos em cima da hora da oração. E nós temos uma equipe que está orando às 23 horas. Irmã Maria Souza também. Tá chegando bastante nomes aqui e nós vamos falar com Deus, nós vamos orar neste momento. Em nome de Jesus, Pai. Em nome de Jesus, com grande responsabilidade aqui eu estou. O Senhor vai enviar o renovo para o cansado. Os que esperam no Senhor renovarão as suas forças. Serão renovados como uma águia quando mergulha no rio. Meu Deus, eu te louvo de todo o meu coração, porque eu sei que vidas estão sendo tocadas, vidas estão sendo renovadas, vidas estão sendo abençoadas nesta noite de quarta-feira, meu Pai amado. Eu clamo a ti agora e creio no teu trabalhar, no teu agir, no teu operar. Sei que vidas estão sendo tocadas, vidas estão sendo abençoadas, Pai, neste momento de fé, neste momento de esperança, neste momento de comunhão contigo, Pai. Ó Deus da minha vida, Deus da minha alma, Deus do meu ser, Deus do meu entendimento, aqui eu estou, Pai, como filho teu, clamando por cada nome, por cada pedido de oração, Senhor. Pessoas que estão comigo todos os dias aqui, Pai, e eu tenho certeza do grande mover do teu Espírito Santo. É a tua graça, é o teu amor, é a tua bondade, é o livramento, é os grandes feitos do Senhor. Porque o Senhor é o meu pastor, nada me faltará. O Senhor é a minha luz e a minha salvação, a quem eu temerei. Minha oração por esta cidade, por esse estado, por esta nação. Minha oração por esta casa, por esta família, por esse filho, por esta filha. Oh, meu Deus poderoso e santo, atende as minhas palavras diante de ti, meu Deus, nessa noite. Estenda as tuas mãos para quantas pessoas estão comigo, pessoas de perto, pessoas de longe, pessoas em casa, pessoas no seu trabalho, no seu carro, onde estiver o teu filho agora, seja declarado neste momento a bênção sobre esta casa e sobre esta família, meu Deus.
0: no nome precioso, no nome poderoso de Jesus que vive e que reina para sempre. Esse copo com água, essa fotografia, esta chave, esse documento, eu apresento, eu consagro, eu coloco no teu altar, meu Deus, em nome de Jesus. Porque esse é o dia que fez o Senhor. Esse é o dia que nos abençoou o Senhor. Meu muito obrigado, meu Pai, por esta manhã que o Senhor me deu, por essa tarde e agora, por esse fim de noite que o Senhor me deu também, Pai, aqui eu estou. Por esta madrugada que vai chegar de revelações dos céus. O Senhor tem algo a revelar, a mostrar, meu Deus. E eu tenho certeza que o Senhor está presente, manifestando a tua glória em nosso meio. Guarda a entrada dessa cidade. Onde tiver entradas para esta cidade, o Senhor coloca um exército de anjo nesta cidade, Senhor. Esteja ungindo, quebrando toda e qualquer maldição maligna, toda a torcida do inimigo contra esta cidade, nós aniquilamos, nós repreendemos na autoridade de Deus e do nome de Jesus. Meu muito obrigado, Senhor.

0: que moravam em fazendas vizinhas, separadas apenas por um riacho, tiveram um desentendimento. Foi a primeira grande desavença em toda uma vida de trabalho lado a lado. O que começou com um pequeno mal-entendido finalmente explodiu numa troca de palavras ríspidas, seguidas por semanas de total silêncio. Numa manhã, o irmão mais velho ouviu alguém batendo à sua porta dizendo: "Estou procurando trabalho e talvez você tenha algo para mim." "Sim", disse ele, mostrando em seguida a fazenda do seu irmão mais novo além do riacho, contando que haviam brigado e que não podia mais suportá-lo. Então mandou construir uma cerca bem alta entre as duas fazendas, entregou o material e foi para a cidade. E quando voltou, não acreditou no que viu. Em vez de cerca, uma ponte foi construída ali, ligando as duas margens do riacho. Era um belo trabalho, mas o fazendeiro não gostou nada do que viu. As surpresas não pararam aí. Ao olhar novamente para a ponte, viu seu irmão se aproximando de braços abertos. Por um instante, permaneceu imóvel do seu lado do rio. Então, o irmão mais novo disse: "Você realmente foi muito amigo construindo esta ponte mesmo depois de tudo o que aconteceu." De repente, num só impulso, o irmão mais velho correu na direção do outro e abraçaram-se, chorando no meio da ponte. O homem que fez o trabalho estava de partida quando alguém disse: "Espere, fique conosco." E ele respondeu: "Não posso, tenho outras pontes para construir." Não deixe que cercas ou muros impeçam a sua aproximação com o próximo. Construa uma ponte sólida de amor, paz e comunhão.
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nossas vidas. Eu quero muito louvar e agradecer a Deus por você que tem nos acompanhado aqui com o programa Palavras de Vida. Toda glória ao nosso Senhor e Salvador Jesus Cristo. Sua noite seja de paz, de alegria na presença do Senhor, viu? Muitas bênçãos para você, confiança em Deus, né? É o que nós precisamos continuar caminhando. 23:23. É isso mesmo, pastora Noêmia, paz do Senhor, aos nossos irmãos da Igreja Restauração. Mandar um alô, o pessoal me cobra, sabe aonde? Os feirantes. É isso mesmo, os feirantes. Um abraço a todos os feirantes. Tô te ouvindo. Abraço aos feirantes, Deus abençoe vocês, viu? Taxistas, motoristas de aplicativos, saudações, muita paz para vocês. Deus vos abençoe e vos guarde. Olha que canção bonita.

Hoje nós estamos dando tchau, né? Mas amanhã, se Deus nos permitir, estaremos de volta aqui com todos vocês. Gratidão não prescreve, é isso mesmo. Não faça da árvore que te deu sombra, lenha para jogar na fogueira. Gente, o meu contato comercial é o 739-9953-9321. 99953-9321. Abraço fraterno. Deus abençoe. Uma ótima noite. Ainda tem mais esse louvor. Tem mais um. E um abraço na bênção. Uma boa noite na paz do Senhor Jesus.

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Boa noite, meu amigo, minha amiga. Que bom ter você aqui com a gente, em mais um encontro especial, aqui no Songs by Night. Eu sou o Jorge Ventura, e é um prazer enorme, uma alegria de coração, poder estar na sua companhia, fazendo essa ponte de afeto e serenidade, onde quer que você esteja agora. Nesta primeira parte do nosso programa, a gente abre as portas da nossa casa radiofônica para acolher cada alma, cada coração que busca um porto de paz, um momento de respiro na vida. O Songs by Night nasce e renasce a cada transmissão, com a missão de ser esse oásis, esse refúgio noturno, onde a agitação do mundo lá fora se acalma e a gente consegue ouvir a voz que vem de dentro. Aqui, a gente celebra a vida, o amor, a fé que nos move. É um espaço para histórias que tocam, recados que emocionam e a beleza da poesia que nos lembra o quão profundo é o nosso sentir. É onde a música não apenas vibra, mas abraça a sua alma, trazendo o otimismo e a certeza de que não estamos sós. Então, relaxe, respire fundo. Permita-se viajar por essa jornada de emoções e melodias que preparamos com tanto carinho para você. Deixe a nossa voz ser a sua companhia e cada canção um abraço apertado. E para iniciar essa nossa viagem musical com uma mensagem de promessa e de amor que transcende o tempo, algo que fala diretamente ao coração.

noite, meu amigo, minha amiga. Que bom ter você aqui com a gente em mais uma parte do nosso Songs by Night. Este é o seu refúgio, o seu oásis de serenidade, onde a gente busca um pouco de paz e inspiração. E neste momento, queremos compartilhar uma palavra de fé e conforto. Que ela abrace a sua alma e traga um pouco de luz para o seu coração. Ouça com carinho. Aquele que habita no esconderijo do Altíssimo, à sombra do Onipotente descansará. Direi do Senhor, Ele é o meu Deus, o meu refúgio, a minha fortaleza, e nele confiarei. Ele te cobrirá com as suas penas, e debaixo das suas asas te confiarás. A sua verdade será o teu escudo e broquel. Não terás medo do terror de noite, nem da seta que voa de dia. Que essa mensagem de esperança nos acompanhe e nos fortaleça. É um privilégio compartilhar esses instantes com você. E agora, para continuar embalando a sua noite, um som que acalma a alma e nos lembra da beleza da vida. Permita-se sentir, permita-se sonhar.

Boa noite, meus amigos e amigas do Songs by Night. Que alegria imensa ter você aqui comigo, nessa nossa sintonia que embala a alma e acende a luz da esperança, não é mesmo? É sempre um privilégio poder compartilhar esses instantes de pura conexão e carinho, onde cada nota musical parece sussurrar segredos e cada palavra dita encontra um eco em seu coração. A vida, com suas nuances e desafios, nos convida a uma jornada constante de descobertas, a enxergar a beleza até nas pausas, nas reflexões mais profundas. E é exatamente essa a nossa essência, aqui, neste oásis de serenidade. Um verdadeiro abraço sonoro para sua noite. Que cada melodia, cada história que a gente compartilha, seja um bálsamo, um incentivo gentil para você nutrir o amor, a fé e a bondade que residem em seu interior. Lembre-se, mesmo nos momentos de maior quietude, há uma força imensa esperando para florescer. A primeira parte do nosso programa segue agora para um breve intervalo, mas não se preocupe, a gente já está de volta. Em instantes, Songs by Night continua, com mais emoção, mais poesia e, claro, o afeto de sempre, que é todo seu. Fique com a gente, não saia daí. Volto já, para mais um pedacinho da nossa

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Boa noite, meus queridos amigos da Songs by Night. Que bom ter você aqui com a gente, de coração aberto, para mais uma parte do nosso encontro. Estamos de volta, depois de um breve intervalo. E eu, Jorge Ventura, já sinto essa conexão que nos une, sabe? É como se cada história, cada recado, cada melodia que compartilhamos aqui fosse um abraço quentinho para sua alma. A vida é feita de ciclos, de idas e vindas, de momentos que nos desafiam e outros que nos fazem florescer. E é exatamente sobre essa resiliência do coração, sobre a capacidade de se reerguer e de se reencontrar, que a nossa próxima canção nos convida a refletir. Lançada em 1995, essa joia de Carly Simon fala sobre a beleza de cada novo começo, sobre a certeza de que, não importa o que aconteça, a vida, ela continua vindo e a gente continua se refazendo. Prepare o coração.

noite, meu querido ouvinte. Que bom ter você aqui comigo, nessa nossa segunda parte do Songs by Night. É sempre um privilégio poder te acompanhar, te ouvir, te sentir mais perto, mesmo que a gente esteja longe. A vida, meus amigos, é feita desses laços, dessas conexões que a gente vai tecendo, fio a fio.

mensagens lindas, tantos recados que aquecem a gente aqui. E hoje eu quero compartilhar uma poesia que chegou. Ela vem de um coração que se abriu para nos tocar. Escute com atenção.

exatamente isso. Essa busca pela calma, pelo abraço, pela esperança que a música nos traz. Essa fé que não se apaga, mesmo quando a escuridão parece mais forte.

gente. Suas palavras ecoam e tocam muitos outros corações por aí. É por isso que o Songs by Night existe, pra ser esse porto seguro, pra que a gente possa compartilhar e sentir junto. E agora, a gente segue por aqui, com mais emoção, mais sentimento.

A gente vai fazer uma pequena pausa, um respiro e logo logo eu, Jorge Ventura, volto com mais afeto, mais canções e mais histórias para você. Fique com a gente. Songs by Night já retorna.

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2: Boa noite, meu querido, minha querida. Que bom ter você de volta acompanhando Sons by Night. Estamos aqui.

noite, meus queridos ouvintes do Songs by Night. Que alegria ter vocês aqui comigo, neste nosso refúgio de sentimentos. Em cada nota, em cada palavra, a gente se encontra, não é mesmo? E nesta sétima parte do programa, o coração de Jorge Ventura se enche de carinho ao ler tantos recados que chegam. Recebi um agora tão especial, um desses que fazem a gente suspirar. A Maria, lá de Campinas, mandando um abraço apertado pro seu Ricardo, dizendo que a vida ficou mais colorida desde que ele chegou, que o sorriso dele é o sol dos seus dias. Ah, o amor é lindo, gente. É essa força que nos move, que nos inspira a ser melhores, a enxergar a beleza em cada detalhe. E é com essa vibração de afeto e otimismo que a gente segue, valorizando cada conexão, cada história real que chega até nós. Porque aqui, no nosso Songs by Night, você é único, você é especial. E a próxima canção que chega, chega para abraçar a alma de cada um de vocês, todos os participantes dessa jornada de amor e vida. Um abraço apertado do seu amigo Jorge Ventura. Fica comigo.

Boa noite, querido amigo, querida amiga que nos acompanha. Que bom ter você aqui, conectado com Songs by Night, recebendo esse abraço que a gente faz questão de entregar. Quem aí tá gostando da nossa jornada, hein? Quem está se permitindo sentir e refletir junto com a gente? É pra você que cada história, cada melodia é escolhida com todo carinho.

respiro. Então faremos uma pequena pausa agora. Não sai daí não, é rapidinho, prometo. Em instantes, a gente volta com a nossa sétima parte, recheada de mais canções e mensagens que abraçam a aula. Fica com a gente, porque já já eu tô de volta.

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Boa noite, meu querido ouvinte, minha querida ouvinte. Estamos de volta no Songs by Night. Que bom ter você aqui comigo, Jorge Ventura, nesta oitava parte do nosso encontro. Sabe, a vida, meus amigos, é como uma melodia, com suas notas altas e baixas, momentos de silêncio e de pura canção. E mesmo quando o som parece desafinado ou o ritmo um pouco confuso, é

noite, meus queridos ouvintes. Que delícia ter a sua companhia nesta oitava parte do Songs by Night. Aqui, a gente segue navegando juntos por esse mar de canções e sentimentos. Um refúgio para a alma, não é mesmo? E por falar em alma, em coração, a vida às vezes nos apresenta desafios que parecem gigantes, né? Mas lembre-se sempre que dentro de você existe uma força imensa, uma luz que brilha mais forte que qualquer sombra. Acredite no amor, no poder da fé que move montanhas, na capacidade de recomeçar e de encontrar beleza, até nas pequenas coisas. Permita-se sentir, permita-se sonhar, permita-se florescer. O verdadeiro abraço, aquele que conforta e cura, muitas vezes vem de dentro da gente, da nossa própria resiliência. E claro, da melodia que toca fundo, aqui no Songs by Night. Vamos com mais uma canção que é puro carinho para sua noite. Sinta a melodia, sinta a mensagem e deixe seu coração

noite, meus queridos amigos da alma. Que bom ter você aqui, me fazendo companhia nesta nossa jornada de afeto. É sempre um privilégio compartilhar esses momentos tão especiais, onde a música abraça e as histórias aquecem o coração. Estamos chegando ao fim desta oitava parte do Songs by Night. Mas não vai embora, tá? A gente se encontra já já, depois de um breve intervalo, com mais canções e mais abraços para a sua noite. Fica comigo, que já voltamos.

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0: Boa noite, meus queridos amigos da alma. Que bom ter você de volta aqui no Songs by Night, nesta nossa nona parte. É sempre um prazer imenso sentir essa conexão, essa energia que nos une, mesmo à distância. Saber que estamos juntas, compartilhando sentimentos, histórias, é isso que faz o coração doer de um jeito bom, sabe? A gente se entende, se acolhe, e é nesse espaço de carinho que a vida se ilumina, mesmo quando a gente acha que não tem mais luz. Acredite, sempre há uma canção, uma palavra, um afeto para nos levantar. E falando em afeto e em seguir em frente, mesmo quando o amor toma novos caminhos, vamos com uma voz que abraça a alma e nos lembra da força de amar, mesmo que seja de longe. Uma mensagem de respeito, de libertação, de um adeus que é também um recomeço. Com você e com toda a emoção que só ela tem, Adele. In Songs by Night, send my love to your new lover.
1: Okay, cool.

você pertinho, acolhido aqui no Songs by Night. É nessa nona parte da nossa jornada que a gente se permite um respiro mais profundo, não é? A vida às vezes nos puxa para um turbilhão de pensamentos, de preocupações, mas é nessa pausa, nesse momento só nosso, que a gente lembra da importância de nutrir a alma. Sabe, eu acredito que existe uma luz que nunca se apaga, uma presença que nos guarda e nos guia, mesmo quando a gente se sente um pouco perdido. É a certeza de que não estamos sozinhos, de que há um amor maior que abraça nossos medos e nos encoraja a seguir em frente, a enxergar a beleza nos pequenos gestos, a força em cada superação. Que a esperança seja sempre a melodia que embala o seu coração. A certeza de que o amanhã pode trazer novos horizontes, novas alegrias. Afinal, o Songs by Night é esse abraço, esse cantinho de otimismo e fé. E para continuar alimentando essa chama, preparei uma canção que fala direto com a sua emoção. Fique com a gente, o carinho continua.

noite, meu amigo, minha amiga. Que bom ter você aqui, nesse nosso oásis de serenidade, o Songs by Night. É sempre uma jornada de afeto, não é? E eu adoro cada momento, cada história que a gente compartilha, cada canção que abraça a alma. Agora, a gente vai fazer uma pequena pausa, um respiro. Mas é só pra gente voltar com ainda mais carinho, mais emoção. Na próxima parte do programa, teremos o nosso querido quadro Minha História, com mais uma dessas narrativas que tocam o coração e nos fazem ver a beleza da vida. Um abraço bem apertado no seu coração. Volto já, tá bom?

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Boa noite, meus queridos amigos e amigas da alma. Que alegria poder sentir essa conexão mais uma vez. Estamos de volta e já na décima parte do nosso Songs by Night. É com o coração aberto que a gente segue essa jornada de afeto, de histórias que nos tocam, de melodias que abraçam a alma. Sabe, é nesse espaço que a gente se permite sentir, refletir, encontrar um porto seguro para os pensamentos e sentimentos mais profundos. Cada um de vocês é único e é para cada um que a gente tece essa noite de emoções, de esperança, de amor que pulsa em cada nota. Às vezes, a vida nos traz incertezas, momentos em que o medo de perder alguém especial aperta o peito, não é mesmo? Aquele receio de um adeus que a gente não quer ouvir. E falando em sentimentos que nos marcam profundamente,

ouvinte, meu amigo, minha amiga. Que bom ter você aqui comigo, nessa nossa conversa que nos abraça, que atravessa o rádio e chega aí, bem pertinho do seu coração. É um prazer imenso, como sempre, estar com você nesta nossa décima parte do programa Songs by Night. Sabe, eu acredito muito que a vida, por mais que nos traga alguns desafios, algumas tempestades, ela sempre nos reserva um cantinho de paz, um raio de sol, um motivo para a gente seguir em frente, cultivando o amor e a esperança. E muitas vezes, esse cantinho de paz está dentro da gente, na nossa fé, na nossa capacidade de enxergar beleza, mesmo quando tudo parece cinzento. É essa força interior que nos guia, que nos sustenta e que nos faz acreditar que amanhã sempre pode ser melhor. E é para alimentar essa alma, para aquecer o coração e para lembrar que você nunca está sozinho que a gente segue com essa canção que vem agora. Uma melodia que é um afago, um carinho em forma de música, para você sentir todo o amor e o otimismo que queremos compartilhar. Sinta-se abraçado, sinta-se querido. O Songs by Night é seu porto seguro.

Boa noite, meus queridos amigos. É sempre um privilégio ter a sua companhia. Essa conexão tão especial que construímos aqui no Songs by Night. A vida, com suas nuances e surpresas, nos ensina a valorizar cada instante, cada melodia que toca a alma. E por falar em alma, nessa parte do programa, nosso coração se enche de carinho, sentindo a presença de cada um de vocês. Vou pedir licença rapidinho para uma breve pausa, mas eu volto já já. É só o tempo de um respiro. E na próxima parte, temos o nosso querido quadro Minha História, esperando por você. Um abraço apertado, carregado de todo o meu afeto para todos vocês que estão conosco. Não saia daí.

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Boa noite, queridos ouvintes. Que alegria ter você de volta aqui na nossa 11ª parte do Sons by Night. Eu sou Jorge Ventura e a gente segue nessa jornada de afeto, de coração para coração, construindo essa ponte de emoções que só a música consegue erguer. É tão bom saber que você está aí, dividindo esse momento, sentindo cada melodia, cada palavra que preenche o ar. Essa é a sua casa, um refúgio de serenidade, onde cada um é único, especial. Logo mais, eu vou te contar uma história romântica que promete tocar fundo, daquelas que a gente guarda no peito. Então não sai daí, viu? Fica pertinho. E pra gente continuar nessa sintonia de amor e esperança, prepare-se para um clássico que fala direto com a alma. Uma canção que é pura emoção. Starship e o abraço de Sarah. Vem com a gente.

Boa noite, meu amigo, minha amiga. Que bom ter você aqui comigo nessa nossa jornada de afeto em Songs by Night. É sempre um privilégio poder partilhar esses instantes. E sabe, a vida, por mais que traga seus desafios, sempre nos presenteia com a chance de recomeçar, de olhar para o lado e encontrar um abraço, um sorriso, uma mão estendida. É essa a magia da conexão humana, não é? A gente se fortalece, se inspira, se encontra nos pequenos gestos de carinho. E é exatamente sobre isso que Songs by Night fala. Sobre a beleza de sentir, de viver, de amar. Nesta 11ª parte do nosso programa, eu quero que você se permita sentir essa energia, essa esperança que a gente cultiva juntos por aqui. Permita que a música, que a nossa conversa, seja esse bálsamo para a alma, te lembrando que você é único, especial, e que o amor está sempre ao seu redor, esperando para ser vivido. Respire fundo, meu bem, e deixe o coração guiar. E...

noite, meu amigo, minha amiga. Que bom ter você aqui com a gente, abraçando a noite, abraçando a alma, nessa nossa jornada tão especial do Songs by Night. É sempre um privilégio compartilhar esses momentos, essas histórias que tocam o coração e nos fazem sentir mais próximos, mais humanos. A gente entende que a vida tem seus desafios, mas também tem uma beleza imensa, um otimismo que a gente precisa cultivar, não é mesmo? E essa nossa conversa, esse nosso carinho, ele segue. Mas antes da gente mergulhar ainda mais fundo nas emoções, nos recados, na poesia que nos espera na próxima parte do programa, na nossa 11ª parte, vamos fazer uma breve pausa. É só um instante para você respirar, para a gente se reconectar daqui a pouquinho. Fique por perto, porque o Songs by Night volta já já, com mais canções que abraçam e palavras que inspiram. Um pequeno intervalo e a gente se encontra de novo. Não sai daí, tá bom? Até já.

Boa noite, meu querido ouvinte. Que bom ter você de volta aqui no Songs by Night. Estamos de volta e já na nossa última parte, a 12ª parte deste encontro tão especial. É sempre um privilégio compartilhar esses momentos com você, que faz do nosso programa um verdadeiro oásis de serenidade. A gente se conecta através das histórias, dos recados que tocam a alma e das canções que abraçam o coração, não é mesmo? Nesse espaço, a música não é só som. Ela é um abraço, um carinho, um convite à reflexão sobre o amor, a vida e a esperança. E para selar essa nossa jornada com chave de ouro, com a alma plena de emoção, prepare-se para sentir cada nota, porque o que vem agora é pura poesia e melodia. Um lembrete de que o que importa de verdade é o que a gente cultiva aqui dentro. Com você, Trademark e a linda Only Love. Fica com a gente.

Boa noite, meus queridos amigos, minhas queridas almas que me acompanham nesta jornada noturna aqui no Songs by Night. É com o coração transbordando de carinho que eu, Jorge Ventura, venho agradecer a cada um de vocês que está comigo pelas últimas 4 horas. Que alegria imensa sentir essa conexão, essa energia que nos une. E eu espero, do fundo da minha alma, que vocês estejam desfrutando cada melodia, cada palavra, cada momento compartilhado nesta que é a nossa 12ª parte do programa. Sabe, eu estava pensando sobre o amor. Tantas histórias se cruzam por aqui e cada uma delas é um universo. Lembro-me de um casal que me escreveu uma vez. Eles se conheceram num banco de praça, em um final de tarde simples, sem grandes fogos de artifício, apenas um olhar que se demorou um pouco mais que o normal. Ele lendo um livro antigo, ela desenhando em um caderno. Não houve palavras de imediato, só a presença. E com o passar dos dias, dos encontros casuais, das risadas tímidas, a vida deles se entrelaçou. Não foi uma paixão avassaladora de cinema, mas um amor que floresceu na delicadeza do cotidiano. Na xícara de café que ele sempre trazia para ela sem que ela pedisse, no jeito que ela memorizou a página exata em que ele parou de ler. Um amor construído em pequenos gestos, em silêncios confortáveis, na certeza de que ali, naquele banco de praça, Deus havia plantado uma semente de ternura eterna. E é assim que a vida nos surpreende, não é? Nos detalhes, nas pequenas grandezas. O amor não precisa de palco, só de um coração que saiba reconhecer e valorizar o outro. Que saiba, inclusive, encontrar beleza na dor, na superação, transformando cada cicatriz em uma história de força e resiliência. Que a fé nos guie para sempre enxergar essa luz, esse propósito maior, em cada encontro, em cada despedida, em cada reencontro com nós mesmos. Que a nossa noite continue assim, leve, com o coração aberto. E para continuar essa viagem de sentimentos, prepare-se para mais uma canção que vai tocar a sua alma. Fique comigo, aqui no Songs by Night.

Boa noite, meus queridos ouvintes. Chegamos juntos ao final de mais uma jornada especial aqui no Songs by Night, na nossa 12ª e última parte. Que viagem de emoções, não é mesmo? Cada canção, cada palavra, cada silêncio. Foi um abraço que eu tentei dar em você, aí do outro lado. É sempre um privilégio enorme, uma alegria sincera, poder compartilhar esses momentos de serenidade, de reflexão, de pura conexão humana com cada um de vocês. Sinto que, de alguma forma, nossa alma se encontra aqui, nesse nosso refúgio noturno, onde a música não só toca, mas realmente abraça. Eu, Jorge Ventura, quero agradecer de coração a sua companhia, a sua atenção, a sua presença. Você que esteve conosco, que abriu seu coração para as nossas histórias, para a poesia, para as mensagens de otimismo e amor, saiba que você é único e sua escuta faz toda a diferença para que este programa exista. Que tudo o que ouvimos e sentimos nesta noite permaneça com você, iluminando seus pensamentos, acalmando seu espírito. Que a paz encontre seu caminho e que a esperança seja sempre sua guia. Lembre-se, mesmo nas dores, há sempre uma beleza a ser descoberta, um aprendizado a ser acolhido. Mas não se preocupe, porque a gente volta em breve, com mais canções para embalar a sua alma, mais histórias para tocar seu coração e, claro, com a mesma ternura e acolhimento que você já conhece. Um beijo carinhoso do seu amigo Jorge Ventura. Fique bem, cuide-se e até a próxima.

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0: 4:09, 4:09, bom dia!
1: Bom dia!
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0: 4:21, 4:21, bom dia!
1: Bom dia!
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0: Bom dia, menino.
1: Bom dia.
0: Bom dia, menina. Começando mais um forró bodó da melhor. Hoje é quinta-feira, rapaz. E a partir de agora no seu rádio, muito forró, piada, de informação, bate-papo, aquela alegria toda, viu? Nessa quinta-feira, que essa quinta-feira seja uma das melhores quinta-feiras da sua.

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como eu faço um show, como o Vinícius falou, eu adoro bagunçar, igual meu amiguinho aqui. Nós vamos parar tudo aqui em cima e vocês vão cantar com a gente. Levar o nome dessa terra pra todo o Brasil e essas vozes apaixonadas. Vamos cantar? Quero ouvir só vocês, viu? Só a galera. Quero ouvir. Dica. Então grita. Já sei que eu quero ouvir.

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0: Que maravilha, muito bom dia, como é que você tá, meu amigo, minha amiga, tá bem? Maravilha, viu? Espero que você esteja muito bem mesmo, né? Otimista, nada de tristeza, nada de decepção, né? Tem gente que tem até decepção amorosa, viu? É, você acha que decepção amorosa é ruim? Ah, meu amigo, é porque você nunca se engasgou com cuscuz, viu? E você se engasgasse com cuscuz, aí você ia ver que é muito mais ruim do que decepção amorosa. É, rapaz. Olha, gente, pessoal, tem participado aí do zap da produção do Forró Bodó da Melhor. A gente só tem que agradecer, viu? E a gente agora vai sortear, viu? A gente vai sortear. A cada 15 dias a gente vai dar um brinde diferente, né? Dentro de uma semana a gente vai sortear o Bom Beiju. Bom Beiju, né? 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Camiseta GQFM, camiseta criativa GQFM, uma camiseta lindríssima pra você que participa aqui do Forró Bodó da Melhor pelo zap, viu? Pelo zap. Agora você não se preocupe, se você mandar e você não for respondido na mesma hora, mas o seu nome já tá aqui com nós. O seu nome já fica registrado no zap do programa Forró Bodó da Melhor. Qual o número, velho Vandão? Qual o número do Forró Bodó da Melhor? O número do zap do Forró Bodó da Melhor, você vai deixar salvo aí no seu celular. É o 739-9871-7445. 9-9871-7445. Você vai mandar sua mensagem de áudio ou de texto, né? Ou escrevido ou falado. Você vai mandar sua mensagem. Se a gente não responder na mesma hora, no mesmo dia, mas já vai ficar gravada aqui, já vai ficar salvo o seu contato, a sua mensagem. E aí, depois a gente fala e no sorteio, claro, você vai estar no balaio, viu? A gente vai jogar o seu nome no balaio e você vai estar sempre concorrendo, né? Toda semana concorrendo a um brinde, né? 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
0: Sorria, porque sorrir ainda é o melhor remédio para a tristeza. 5:02, 5:02, bom dia, bom dia!
2: Bom dia!

seu forró bodó da olha. Não sai daí não, viu? Vai coar o café? Daqui a pouquinho nós tá de volta com muito mais forró bodó da melhor. Mas fica de rádio ligado aí, hein?

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3: E vamos falar hoje sobre Jacó e Labão. Jacó, gente, foi o neto de Abraão. Jacó enganou seu irmão Esaú e foi morar com um tio dele chamado Labão. Chegando lá, Labão tinha duas filhas que eram primas de Jacó, e Jacó gostou primeiro de Raquel, que era mais bonita. Então ele começou a trabalhar e falou com o tio: olha, tio, eu vou trabalhar e vou me casar com Raquel. O tio disse: tudo bem. Trabalhou 7 anos e na hora de introduzir a noiva, de levar a noiva pro noivo, o tio dele enganou e levou Lia. Lia, que tinha os olhos tenros, grandes, assim, os diferentes. Quando é no outro dia que Jacó vai olhar, é Lia, não é Raquel. Ele chama seu tio a atenção: mas tio, como é que o senhor apronta um negócio desse comigo? O senhor me deu a mulher diferente. Jacó disse: aqui nem assim não. O Labão disse: nem assim não, amigo. Aqui primeiro é a mais velha, depois que é a mais nova. E aí Jacó teve que trabalhar mais 7 anos. Ô, gente, quem engana é enganado. A lei inexorável de Deus, com Deus ninguém brinca. Tudo que o homem semear, ele se fará. E foi assim que aconteceu com Jacó.
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9: Vamos de volta!
8: roda com mais forró bodó da melhor. Obrigado, obrigado pela sua companhia, hein? Já vi que você é fiel mesmo, hein? Foi no banheiro, coou o café, continua ligado com nós, porque aqui é a dona do primeiro lugar. Muito mais prêmio, muito mais música, muito mais alegria e muito mais forró bodó, só aqui na melhor.
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1: E era doido pra um cantor assim como você.
0: É o beijo.
1: Agora que eu não tô mais, né?
0: Cintura fina, cintura de pilantra.
1: Cintura de meu coração.
0: Oi. Ô, Lua. Ainda vai lá, ainda chega lá, Lua?
1: Ah, no Ceará? Vou amanhã mesmo.
0: É.

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0: Que este dia seja um dos melhores dias da sua vida, que esta quinta-feira seja uma quinta-feira abençoada, rapaz. Tá acabando o Forró Bodó da Melhor, estamos chegando ao finale, um abraço do velho Vandalco. Amanhã, sexta-feira, estamos de volta, se Deus quiser. Continue aí na programação da GQFM. Um abraço, tchau, tchau, gente.
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0: chegando aqui na GQFM, meu nome é Caio Souza e fico com você aqui na melhor.
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0: na GQFM, hoje é quinta-feira, 24 de setembro, e a gente começa juntos, tá no Audi Bem com a Vida, uma hora de muito sertanejo, daquele sucesso que você gosta de ouvir logo cedinho e que fazem parte da história. Lembrando também tem um momento Amado Batista, então aumenta o som, prepara o café e vem com a gente, de Bem com a Vida é aqui na GQFM.
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Pastor aqui de Bem com a Vida da JQFM, trazendo só o melhor da música sertaneja pra você acompanhar nesse começo de dia. Eu sou Caio

0: só um intervalo breve. Daqui a pouco, De Bem com a Vida volta com muito mais sertanejo aqui na GQFM. Não sai daí, já já a gente volta.
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0: continua na Jack FM e claro com aquela música que você gosta de ouvir logo cedo. Eu sou Caio Souza e a nossa manhã segue juntos por aqui. Vamos de música. É o momento Amado Batista aqui na Jack FM.
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0: obrigado pela sua companhia nessa manhã. Foi muito bom começar amanhã junto com você, ao som do melhor do sertanejo. E a programação da GQFM continua. E a partir de agora você acompanha o Jornal da Manhã com Souza Andrade. Eu sou Caio Souza, um grande abraço e até a próxima. Aqui é GQE.
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4: Hora de ficar por dentro de tudo que aconteceu na última semana. Tem trabalho, tem serviço, tem um sol pra cada cabeça, viu? Ou dois, sei lá. Vocês sabem que a pavimentação segue avançando nos quatro cantos da cidade, né? Como aqui na rua Antônio Brandão, ao lado da Lagoa do Derba. O projeto já está quase pronto. E também na rua João Aguiar Ribeiro, acesso que liga o São Judas e o Mutirão à Avenida Valdomiro Borges, realizando um sonho antigo dos moradores.

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3: E vamos falar hoje sobre Jacó e Labão. Jacó, gente, foi o neto de Abraão. Jacó enganou seu irmão Esaú e foi morar com o tio dele chamado Labão. Chegando lá, Labão tinha duas filhas que eram primas de Jacó, e Jacó gostou primeiro de Raquel, que era mais bonita. Então ele começou a trabalhar e falou com o tio: olha, tio, eu vou trabalhar e vou me casar com Raquel. O tio disse: tudo bem. Trabalhou 7 anos e na hora de introduzir a noiva, de levar a noiva pro noivo, o tio dele enganou e levou Lia. Lia, que tinha os olhos tenros, grandes, assim, os diferentes. Quando é no outro dia que Jacó vai olhar, é Lia, não é Raquel. Ele chama seu tio a atenção: mas tio, como é que o senhor apronta um negócio desse comigo? O senhor me deu a mulher é diferente. Jacó disse: aqui não é assim não. O Labão disse: não é assim não, amigo. Aqui primeiro é a mais velha, depois que é a mais nova. E aí Jacó teve que trabalhar mais 7 anos. Ô gente, quem engana é enganado. A lei inexorável de Deus, com Deus ninguém brinca. Tudo que o homem semear, ele se fará. E foi assim que aconteceu com Jacó.
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0: Em Jequié, 6:33. Bom dia.
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0: Prefeitura de Jequié forma novos profissionais em cursos profissionalizantes e amplia oportunidades de geração de renda. O ESB vai realizar primeiro encontro de linguagens na cidade. Fundação Emoba vai adotar novos critérios para doação de sangue a partir do próximo dia 1º. Pesquisa realizada em Jequié revela os impactos da rotina dos caminhoneiros na saúde bucal. Casos suspeitos de chikungunya sofrem aumento de 370% na Bahia. Nova lei aumenta penas para furto e roubo de combustíveis. Agora os destaques do noticiário policial. Del Santos, bom dia para você.
2: Bom dia, Souza Andrade, bom dia aos ouvintes do Jornal da Manhã. Homem sofre tentativa de homicídio em Ipiaúna, sai correndo e pede socorro. Tiroteio e correria no bairro do quilômetro 4 e homem atingido com disparos de arma de fogo. Você já sabe. Eu conto tudo no Escondo Nada daqui a pouco no Jornal da Manhã com o professor Souza Andrade.
0: Muito bem, Del. E assim vamos juntos até às 8 horas com o nosso Jornal da Manhã. Fique com a gente. Olá, Caio Souza. Boa quinta-feira para você.
3: Boa quinta-feira para você também, Souza Andrade. Bom dia para você, ouvinte da Jequié FM. 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São 6:35. 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
0: Nós falamos tanto da necessidade de se preservar o que conquistamos. Diga a verdade. Nós falamos e falamos muito da necessidade, da importância de se preservar o que conquistamos. E o povo espera o quê? Quando falamos de serviços públicos, essa responsabilidade aumenta ainda mais, porque é de recursos da população que estamos nos referindo. Conservar as ruas, as praças, os prédios, as estradas, preservar as escolas, as unidades de saúde. A gente parte do seguinte princípio: se não quer construir uma nova estrada, vá lá que seja. Se não quer construir um novo hospital, vá lá que seja. Mas não cuidar das coisas que existem, não garantir o funcionamento adequado do que já existe e deixar a população enfrentando dificuldades, isso já é demais. Tenha santa paciência. O problema, veja só, o problema está muito além de grandes obras, de grandes projetos anunciados em discursos. O cidadão precisa do básico funcionando. Precisa de estrada em condições de tráfego, de atendimento hospitalar digno, de transporte para quem precisa se deslocar para tratar da saúde. Precisa chegar ao destino com segurança e não passar horas e horas dentro de uma ambulância, de um carro particular, de um transporte coletivo, enfrentando uma rodovia deteriorada. E por que volto a falar sobre esse assunto? Aliás, abordei sobre isso aqui no programa de ontem. Volto a falar sobre a situação da BR-116. Esse trecho entre Feira de Santana e a divisa da Bahia com Minas, e sobre a BR-324, Feira Salvador, porque essas duas estradas são um exemplo dessa realidade que estamos abordando aqui mais uma vez. São rodovias fundamentais para a Bahia, para o Brasil. São vias utilizadas diariamente por milhares e milhares e milhares de pessoas. Essas estradas são responsáveis pelo transporte de passageiros, de pacientes, de trabalhadores, de mercadorias. A própria administração federal, o próprio governo federal reconheceu isso. A necessidade de intervenções emergenciais, porque a estrada estava acabada. Fizeram o DENIT e outros, fizeram o serviço de recuperação estrutural do pavimento em vários trechos, mas foi um paliativo. Vários trechos dessas duas estradas com grandes crateras, com muitas irregularidades, falo isso com conhecimento de causa. Ainda ontem fui a Salvador, essa nossa luta pela saúde de Gustavo, meu filho, situação que todos vocês já conhecem, e é um sofrimento você sair de casa com destino a Salvador, um sacrifício, ainda mais para quem transporta enfermos. Nós encontramos na estrada vários e vários desses ônibus chamado TFD, que é o transporte para tratamento de pessoas fora do domicílio, que é uma outra situação que precisa ser revista urgentemente. Serviços centralizados em Salvador, distante do interior do estado. É preciso descentralizar esses serviços, serviços que deveriam ser prestados em Jequié, em Vitória da Conquista, em Itabuna, em Feira de Santana, em Juazeiro, sabe? Descentralizar, concentra tudo isso em Salvador, sobrecarrega a capital e coloca essas pessoas enfermas dentro desses ônibus e vamos percorrer quilômetros e quilômetros e mais quilômetros de estradas ruins. Porque o problema muitas não é somente a 116 e a 324, tem as outras rodovias, as outras estradas, muitas vezes em péssimo estado de conservação. Sabe? E é de causar indignação, porque nós não estamos falando de um problema que surgiu ontem, que surgiu há pouco, nada disso. Governos e mais governos passaram. Promessas e mais promessas foram feitas, anúncios e mais anúncios foram repetidos e a população continua convivendo com problemas que deveriam ser tratados como prioridade. Agora novamente fala-se uma nova concessão para 116-324 com previsão de investimentos, duplicações, etc, etc, etc. Como acreditar nessas mesmas pessoas que nos enganam há tanto tempo? O cidadão não pode viver eternamente de promessa, de projeto, de edital, de anúncio. Uma politicagem danada. Quem precisa viajar, ora para Feira, para Salvador, para Conquista, outra cidade, essas pessoas sabem perfeitamente o que significa enfrentar uma estrada em condições inadequadas. Quem transporta um doente sabe ainda mais. Para essas pessoas, cada buraco, cada trecho deteriorado, cada retenção no trânsito pode representar mais sofrimento. E em determinados casos, um risco ainda maior. Outro detalhe, eles do governo torcem o nariz, eles acham ruim quando se reclama. E ainda rotulam as pessoas na tentativa, sabe de quê? De intimidar. Esses jornalistas são de direita. É assim que eles rotulam quando se critica o governo. Quando se critica quem é da direita, ah, são comunistas, esses jornalistas tudo comprado de esquerda. É preciso parar de tratar as reclamações da população como se fossem exagero, porque não é. Quem critica não está necessariamente contra A ou contra B, muitas vezes está apenas cobrando aquilo que o poder público tem a obrigação de oferecer. Obrigação. Quer defender suas mamatas? Defenda. Quer manter seus empregos? Mantenham. Quer passar o cartão no fim do mês para pegar seu salário, não mais do que isso? Faça isso, mas não venham menosprezar quem sente na pele cada descaso do governo, que negligencia, que omite, que age com irresponsabilidade ao dificultar o acesso do povo a serviços importantes, como estrada de qualidade. Lute para não permitir que mais pessoas permaneçam nos corredores dos hospitais, muito menos que morram à míngua na fila da regulação. Lute para garantir segurança, porque o problema chegou ao limite. O que não se pode aceitar é a inversão de valores, tentar colocar a culpa de quem reclama, de quem clama, de quem cobra. A culpa é de vocês que estão no governo e não resolvem os problemas cruciais do povo. É uma indecência o comportamento desses que ficam querendo defender o que não tem defesa. E não é uma questão de partido, de governo A ou B, repito, é uma situação que atravessa administrações e se prolonga há anos. Certo é que os velhos problemas continuam esperando por uma solução. Outro detalhe, o povo não está pedindo favor, está pedindo estrada para viajar, hospital para ser atendido, serviço público para funcionar decentemente, o mínimo, simplesmente o mínimo, é isso que o povo quer. É isso daí.
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3: São 6:45. Chegou o momento de acionar o repórter Del Santos, trazendo informações policiais nessa manhã de quinta-feira. Bom dia, Del.
2: Olá, Caio Souza, bom dia. Bom dia, Souza Andrade, os ouvintes do Jornal da Manhã. Homem corre pedindo socorro em via pública às 8:00 PM. Segundo informações, Praça do Cinquentenário, no centro de Ipiaú, ontem à noite. Segundo informações, um homem de idade e nome ignorado até o momento pediu socorro a um posto de combustível no Cinquentenário, no centro de Ipiaú, após sofrer uma tentativa de homicídio. Segundo informações, ele levou um tiro na mão e ele saiu correndo pedindo socorro. Ele relatou aos policiais e também ao socorrista do SAMU de que quem fez isso estava a bordo de uma motocicleta. Não temos informações se ele tem envolvimento no mundo da criminalidade. Foi socorrido até o Hospital Geral de Ipiaú e está sob os cuidados médicos. Já aqui em Jequié, no bairro do quilômetro 4, muitos tiros e correria ontem. Segundo informações, muitos tiros foram ouvidos, disparos de arma de fogo no bairro do quilômetro 4. Mobilizou a Seto, também a Rondesp, Médio Rio das Contas, naquela localidade. E segundo informações, um homem foi atingido, foi socorrido para o Hospital Geral Prado Valadares e foi direto para a área vermelha. Está sobre os cuidados médicos. Não se sabe quantos tiros lhe atingiu e também o nome e nem a sua idade. Ele está sobre os cuidados médicos no Hospital Geral Prado Valadares. As mesmas formas de antes, homens encapuzados, fortemente armados, estavam em transporte para poder fazer a fuga e sumiram logo após esses disparos de arma de fogo. A polícia está investigando. Como dizem, está no trecho, mas até o momento esse caso ainda não foi elucidado. Homem é conduzido à delegacia por tráfico de drogas no entroncamento de Jaguaquara ontem à tarde. E segundo informações, ele estava com pedra de crack e maconha dentro de uma mochila. Foi dada a voz de abordagem e foi encontrado com ele esses objetos. E a polícia militar o conduziu até a delegacia. Daqui a pouco eu volto trazendo outras informações. Voltamos com você, professor Souza Andrade, o Jornal da Manhã.
0: Ok, Del, obrigado. Del Santos, direto e ao vivo, trazendo o retrato real da cidade de Jequié e da região, onde a violência campeia. Não é fácil você morar em determinadas localidades aqui em Jequié, em meio a tiroteios diários. Diários. Antigamente era de vez em quando. Agora é todo dia. Todo dia. Ainda fica gente aí querendo reclamar de quem cobra pelos seus direitos de ter uma vida de paz, de tranquilidade. Tanta gente boa morando em determinados bairros de Jequié tomado pelo tráfico. É um absurdo isso. 6:48. Olha, eu tenho imagens aqui de um sinistro que aconteceu ontem na BR-116, inclusive quando eu estava vindo ontem de Salvador, a gente ficou preso nesse engarrafamento, um ônibus foi incendiado descendo a ladeira do Mutum. Aí eu já vi, né? Esquentou, o caminhão ficou totalmente destruído, o motorista saiu a salvo. O carro ficou totalmente destruído. E temos imagens aqui para você que acompanha a gente pelo canal no YouTube, a GQFM no YouTube. Nossos programas jornalísticos são transmitidos pelo YouTube. E temos sempre aqui imagens para mostrar. Esse acidente já foi no iníciozinho da noite, tá aí as imagens. Já foi no iníciozinho da noite. E o fogo se espalhou pela vegetação, às margens da rodovia, porque está uma secura danada, não chove bem, não é somente aqui na região não, daqui para de Feira de Santana para cá está tudo seco. Rapidamente esse fogo se espalhou, aí não dava para passar carro, nem para subir, nem para descer. Já no começozinho da reta está coalhada, vindo de Jaguaquara para cá. E foram horas e horas aí de engarrafamento, corpo de bombeiros, SAMU, próprio viaturas da DENIT, do DENIT, foram mobilizados e já mais tarde a pista foi liberada. Nós temos aí duas imagens mostrando aí para você que acompanha a gente no canal no YouTube. Então aconteceu isso daí, ó. Essa é uma rotina infeliz que nós temos acompanhado, especialmente nesse trecho aqui da Bahia, da BR-116, de Feira de Santana. Aí você passa de Conquista já até a divisa com o estado de Minas Gerais. Aí você via as imagens, realmente o fogo se espalhou muito rapidamente. Quem estava de longe viu isso aí, todos ficaram bastante assustados, enfim. Mas é isso que tem acontecido com bastante frequência, esses sinistros nas estradas. Era um caminhão carregado com carregamento de melão. Então são as cenas do dia a dia, são as cenas do nosso cotidiano. Muitas pessoas que vinham para as faculdades aqui de Jequié, para as universidades, retornaram, porque tem muita gente dessa região aí de Maracá, de Tiruçu, de Jaguaquara, muita gente que desce em ônibus ou carros particulares. Não somente pessoas que iam circulando aí, cortando esse Brasilzão de meu Deus, mas também pessoas que vinham. Tem sempre alguma atividade a fazer em nossa cidade, que é um campo importante, um importante polo educacional. Essas pessoas tiveram de retornar sem assistir suas aulas ontem, por conta de mais esse sinistro. E esse trecho aí, ontem, sei lá que dia foi, segunda, foi terça-feira, teve um acidente gravíssimo também, gravíssimo, envolvendo três carros, nós até passamos por lá. Pois é, meus amigos, não tá fácil para ninguém não, viu? É um descaso que não tá para brincadeira não. 6:41, agora o prefeito Flavinho Santana esteve ontem na Cachoeirinha, ele conduziu um ato de entrega de uma praça que foi, uma parte dela foi requalificada e também foi ampliada. Um espaço que no passado era totalmente deteriorado, era ponto de lixo, de entulho, hoje está valorizadíssimo. E é um espaço de convivência extraordinário que foi criado. Aquela história que eu falei no começo do programa, né? Da necessidade de se manter o que tem. E aqui a gente enaltece sempre esse trabalho que vem sendo realizado aqui em Jequié, da preservação da nossa cidade, dos melhoramentos que estão acontecendo. E aquilo ali ontem mais um exemplo de investimentos importantes que acaba interferindo positivamente na autoestima da população. Não tem nada melhor do que você morar num bairro que ele é assistido, que ele está sendo visto pelo poder público. Nosso repórter Antônio Júnior acompanhou de perto, vamos acompanhar os detalhes.
5: Bom dia para você, Souza Andrade, bom dia aos ouvintes da GQFM. Souza conosco, é o prefeito Flavio. Mais uma obra entregue aqui no bairro da Cachoeirinha, bom dia.
6: Bom dia, Souza, bom dia a todos os ouvintes da 89,7. Muita gratidão, muita honra em estar podendo proporcionar uma entrega, mais uma entrega, graças a Deus. A gente está trabalhando nos quatro cantos da cidade, vendo benefício chegar, vendo uma praça dessa que vai dar vida, sem dúvida, é quadra de areia, é parque infantil, é quiosque. A gente vê uma realidade mudando, a autoestima do povo da Cachoeirinha, sem dúvida, vai ser impactada por mais essa obra. A gente vai seguir trabalhando com mais entregas, é esse o nosso intuito.
5: Prefeito, a gente observou que o senhor deu um passo fundamental, que foi a recuperação do espaço de reuniões aqui da comunidade.
6: Não, sem dúvida, a gente precisa ouvir a comunidade, ver o anseio da comunidade, entregar aquilo que a comunidade mais pede. Então realmente era necessário, a gente fez essa entrega, graças a Deus, já ouvindo também outras demandas que a gente precisa atuar aqui no bairro, vamos atuar sem dúvida nos próximos meses.
5: Obrigado, sucesso, prefeito.
6: Que Deus nos abençoe, gratidão a vocês e que a gente siga honrando trabalhando.
5: Pois é, Souza Andrade, acompanhando de perto essas as movimentações. Repórter Antônio Júnior, para você que nos acompanha aí. Souza, deixo com você no estúdio.
0: Obrigado, Antônio Júnior. Valeu. É isso aí, esse cuidado permanente. Leva um serviço, já está conversando com a população para ver o que é que pode ser feito mais. É isso que a gente espera de quem está no poder. E o prefeito Flavinho Santana tem se revelado uma grata surpresa. É porque as pessoas ainda estão muito presas a imagens de Zé Cocá, que revolucionou a GQE, a administração, a gestão pública, é falado em prosa e verso na Bahia inteira. Então tem muita gente ainda fazendo essas comparações. E a gente falou isso aqui quando se ventilou a possibilidade de ele assumir a prefeitura, falou, não vai ser uma tarefa muito fácil, por conta justamente desse carisma que o ex-prefeito tinha, tem, e tudo que foi feito em GQE. Mas a cidade não parou, a gente vê essa cidade em permanente movimento. E o prefeito Flavinho, repito, vem se revelando um bom prefeito de Jequié. Eu tomei conhecimento até de um levantamento recente agora feito da avaliação da administração municipal, um elevadíssimo índice de aprovação. E é isso que importa, né? A cidade não pode parar. 6h54, vamos para o intervalo, voltamos daqui a pouco.
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1: Muito. Tchau, tchau. Um abraço. Bem, já estamos aqui no compasso de espera para a propaganda política. Daqui a pouco a gente volta na sequência aqui do nosso jornal. Deixa eu fazer um registro aqui do aniversário de Eliete Melo, esposa do meu amigo querido Jorge Pereira da Elson. Ô, Eliete, amiga querida, felicidades, que Deus lhe abençoe, dê muitos anos de vida, que você continue sendo essa mulher maravilhosa que é, uma mãe extraordinária, uma esposa digna, enfim, uma avó tão presente e tão amorosa, uma amiga querida. Felicidades para você, muitos e muitos anos. Você sabe o quanto nós queremos bem e todos vocês aí. Parabéns pelo seu aniversário. Pois não, vamos lá, a propaganda política.
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1: Estamos de volta, Caio, e justificando aqui que a nossa Nancy Dias está em uma outra atividade hoje, está nos desfalcando com a sua presença, mas contamos sempre com a participação do nosso Caio Souza aqui, substituindo também a nossa Nancy Dias, que estará de volta amanhã, sexta-feira. 7:29, confirmando a hora, acaba de sair o resultado de uma nova pesquisa sobre o governo do estado da Bahia, pesquisa encomendada pelo site Bahia Notícias, e o levantamento é do Instituto Paraná Pesquisas. Esse levantamento traz resultados sobre as eleições no estado da Bahia, disputa pelo governo da Bahia, que está polarizada entre dois nomes, ACM Neto e Jerônimo Rodrigues. Jerônimo Rodrigues, atual governador, candidato à reeleição, e ACM Neto, representando aí a oposição. E tais também resultados sobre o Senado Federal, e a gente vai transmitir agora o resultado dessas pesquisas. De acordo com o levantamento do Instituto Paraná Pesquisas, ACM Neto aparece com 46,7% das intenções de votos. Portanto, se a eleição fosse realizada hoje, de acordo com essas pessoas que foram entrevistadas, 46,7%, ACM Neto venceria as eleições. Jerônimo Rodrigues aparece com 42% das intenções de votos. Portanto, ACM Neto 46,7%, Jerônimo 42%. Os demais juntos somam 2%. Então, uma chance real de as eleições serem definidas em primeiro turno. O Instituto também trabalhou com um eventual segundo turno. Porventura haja necessidade de acontecer um segundo turno na Bahia, o ACM Neto terminaria com 48,4%, enquanto o governador Jerônimo 44,2%. 1.400 eleitores foram ouvidos nos dias 21, 22 e 23 de setembro, espalhados por 26 municípios. Possui margem de erro de 2,7% para mais ou para menos, e a pesquisa está registrada no Tribunal Superior Eleitoral. Com relação ao Senado Paraná Pesquisas, Bahia Notícias também quis saber o que o eleitor pensa com relação ao voto para a escolha de dois senadores, uma vez que a eleição deste ano dá essa oportunidade de o eleitor escolher dois candidatos para o Senado. E o resultado é esse: Rui Costa 46,3%, Jacques Wagner 34%, João Roma 27,3%, Ângelo Coronel 25,1%. Outros candidatos também foram citados, como a professora Deliane, 3,8% dos entrevistados citaram o nome dela, 2,2% citaram Marcelo Carvalho, Carlos André 1,1%, os demais com percentuais menores. Então, tá aí, se a eleição fosse hoje, os eleitos seriam os dois ex-governadores, Rui Costa e Jacques Wagner, que inclusive é atualmente senador. Os mesmos números de eleitores que foram ouvidos, 1.400, nesse mesmo período de 21 a 23, em 60 municípios, com a mesma margem de erro, 2,7% para mais ou para menos, e essa pesquisa é a mesma anterior, também registrada no Tribunal Superior Eleitoral. Eu acredito que deva sair a qualquer momento também resultados referentes à disputa presidencial, uma vez que, em geral, se ouve também o eleitor para saber o pensamento do eleitor com relação à disputa pela presidência da República, que nos ajuda também a entender o atual momento do cenário político eleitoral brasileiro. E a Polícia Federal está nas ruas em vários municípios

0: da Bahia, cumprindo, junto com a Controladoria Geral da União, vários mandados de busca e apreensão, investigando suspeitas de fraudes em processos licitatórios, contratações diretas feitas por municípios, não somente da Bahia, mas também de outros estados, como Piauí e Espírito Santo, sobretudo na área da saúde. São policiais e técnicos da Controladoria Geral da União que estão cumprindo 44 mandados de busca e apreensão em 22 municípios aqui da Bahia, do Piauí, do Espírito Santo, também de Minas e Sergipe, além do Distrito Federal. Para vocês terem ideia com relação à Bahia, tem Polícia Federal nesse momento em Itabuna, cumprindo 8 mandados, Ibirataia, cumprindo 4 mandados, Eunápolis, Itapitanga, Salvador, São Felipe, Ubatã, Uruçuca, Feira de Santana, Itabela, Presidente Tancredo Neves, Teixeira de Freitas e Vitória da Conquista. Então tá aí. Olha, federal! Tem gente que ninguém não aguenta nem ouvir isso. Capo Gato. Tá pensando que é brincadeira? Capo Gato. 7:34 agora. Olha, no próximo mês de outubro, que já está se aproximando aí, está bem pertinho, mais precisamente nos dias 6 e 7, a UESB vai promover o primeiro encontro de linguagens no campus de Jequié. É um evento que tem como objetivo promover, de produzir, de difundir, enfim, as múltiplas manifestações da linguagem, considerando os conhecimentos científico, técnico, artístico e literário. É um evento que vai reunir não somente estudantes e professores, mas também outros profissionais da área de humanidades. Essas pessoas vão levar suas diferentes experiências no uso e na manifestação da linguagem. É um evento riquíssimo, importante. Vamos ter palestras, minicursos, oficinas, tudo isso ministrados por pesquisadores, estudantes, professores e outros profissionais de diferentes áreas do conhecimento. As inscrições poderão ser feitas. As inscrições poderão ser feitas até o próximo dia 5 de outubro no SIG Eventos. O pessoal que está acostumado a participar de eventos aí já sabe. A Fundação EMOBA vai adotar novos critérios para doação de sangue a partir do dia 1º agora, viu? Vai seguir aí orientações de uma portaria publicada pelo Ministério da Saúde. E entre as mudanças previstas está a possibilidade de o doador regular com mais de 70 anos continuar doando, mas tem que passar por uma avaliação médica. E daí isso porque a possibilidade, né? Uma vez passando por uma avaliação médica e dado o ok, pessoas com mais de 70 anos, que já são pessoas doadores regulares, poderão continuar doando. Já as pessoas com pinceles, tatuagem, maquiagem definitiva, ou aquelas pessoas que tenham realizado intervenções estéticas, por exemplo, fez aplicação de botox, fez um preenchimento, fez um micro agulhamento, essas pessoas poderão doar 7 dias após a realização do procedimento, desde que este tenha sido realizado em um local que cumpra, claro, as normas de segurança sanitária. O prazo será de 4 meses, quando for possível comprovar o cumprimento dessas normas, conforme a avaliação aí da segurança do procedimento. Então são mudanças importantes que a gente sabe que causam um impacto muito grande na vida dessas pessoas. E vamos doar, hein? Você que já é doador regular, não deixe de continuar doando. E você que ainda não doa, veja aí a possibilidade de você ser um voluntário. Muitas pessoas realmente estão à espera. Olha, uma pesquisa desenvolvida aqui em Jequié pelos estudantes do curso de odontologia da UESB, Universidade Estadual do Sudoeste, revelou um alerta muito preocupante. Existe uma alta prevalência de perda dentária entre os caminhoneiros que transitam pelas estradas baianas. Eles fizeram um levantamento, pessoas que circulam aqui pelas nossas rodovias, e o estudo chegou à seguinte conclusão. 71% dos motoristas que foram avaliados necessitam de algum tratamento protético. O perfil de saúde bucal dessas pessoas é um perfil insatisfatório. É por conta dessa rotina intensa de trabalho, né, gente? Longas jornadas de trabalho, o tempo todo aí na estrada, pouco descanso, muitas vezes com uma alimentação inadequada, um acesso restrito aos serviços de saúde, tudo isso interfere diretamente no cuidado com o corpo e também com o cuidado com a boca. Outros fatores que contribuem, de acordo com esses pesquisadores aqui da nossa UESB, fatores como estresse, tabagismo e uso de álcool também tornam esses profissionais do volante vulneráveis ao agravamento de problemas que poderiam ser evitados. Um bom trabalho. Esse trabalho foi aplicado em mais de 90 caminhoneiros que transitaram aqui nesse trecho de Jequié da BR-116. É um atendimento legal que eles fazem através do odontomóvel, que é um veículo cedido pela prefeitura de Jequié. É um automóvel muito bem estruturado, tem dois consultórios adaptados. E esse projeto é uma extensão de um outro projeto que é um sucesso total aqui já há bastante tempo, que é o Saúde na BR, desenvolvido também pela nossa UESB aqui de Jequié. 7:39 agora, precisamos ir para o intervalo comercial. Daqui a pouco a gente vai estar de volta.
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14: Hora de ficar por dentro de tudo que aconteceu na última semana. Tem trabalho, tem serviço, tem um sol pra cada cabeça, viu? Ou dois, sei lá. Vocês sabem que a pavimentação segue avançando nos 4 cantos da cidade, né? Como aqui na rua Antônio Brandão, ao lado da Lagoa do Derba. O projeto já está quase pronto. E também na rua João Aguiar Ribeiro, acesso que liga o São Judas e o Mutirão à Avenida Valdomiro Borges, realizando um sonho antigo dos moradores. E o desenvolvimento também chegou até a região do Rio do Mutum, em Florestal, com a construção da ponte da comunidade. O equipamento vai contribuir para a mobilidade e a segurança de estudantes, condutores e pedestres que transitam pela localidade, facilitando o deslocamento e o acesso à região. Sábado que vem a gente está de volta com mais Minuto Jequié. Até lá.
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4: Muito bem, Caio. Vamos direto à participação do John com as notícias do mundo esportivo. E aí, John, bom dia.
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5: Bom dia, Souza Andrade. Bom dia para você que acompanha o Jornal da Manhã. A alteração gradual no limite de estrangeiros por partida ganha mais um capítulo. Os clubes agora visam a cidadania brasileira para jogadores que já estão há mais de 4 anos no Brasil, previsto na lei de imigração como uma porta de escape contra a nova medida de redução. Clubes da Série A contam com alguns aptos ao direito. No Palmeiras, Gustavo Gomes, Flaco Lopes e Piquerez. No São Paulo, Arboleda e Caleri. No Santos, Miguel Terceiros. No Red Bull Bragantino, Isidro, Pita e Hurtado. O Flamengo tem Arrascaeta, Rossi, Varela e Eric Pulgar. Fluminense conta com Cano, Canóbio e Soteldo. No Grêmio, Matias Vilaçante. No Internacional, Gabriel Mercado. O Vitória com Brites e Emanuel Martínez. O Bahia, Michel Araújo e Acevedo. No Atlético Mineiro, Alan Franco e Thiago Borbas poderão solicitar em novembro. Além dos 4 anos de residência em território brasileiro, o atleta precisa ser maior de 18 anos, comunicar-se em língua portuguesa e não possuir condenação penal ou reabilitado. O tempo de residência no Brasil exigido pode cair para 2 anos, mas para isso o atleta deve ter em seu currículo serviços relevantes prestados ao país. Outro adendo é que cidadãos lusófonos, ou seja, que tem a língua portuguesa como materna, a partir de 1 ano residindo no Brasil, estará apto à solicitação, como exemplo do português Nuno Moreira, do Vasco da Gama, que já pode iniciar as tramitações.
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5: Enfim, todos os jogadores à disposição. Carlo Ancelotti comandou ontem o primeiro treinamento da seleção com elenco completo, visando os amistosos contra a Austrália. O treinador não montou um time titular, que deve ter a base dos jogadores que disputaram a Copa do Mundo. Otávio, Arthur Dias e Wanderson foram os últimos jogadores que chegaram a Brisbane, mas ainda assim participaram normalmente do trabalho no Belmore Stadium. Como já tinha acontecido na terça-feira, torcedores subiram em árvores para acompanhar a atividade. Com transmissão da TV Globo, Sport TV e GETV no YouTube, Brasil e Austrália se enfrentam amanhã às 7 da matina, coladinho aqui com o Jornal da Manhã. Eu volto com você, Souza Andrade.
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4: Quer dizer, então a gente não vai assistir o jogo amanhã?
3: É, 7 da manhã não tem ponto.
4: Vou estar aqui.
3: Vai ver os melhores momentos.
4: Colocamos aqui um ponto final no nosso Jornal da Manhã de hoje. Obrigado a todos pelo carinho de sempre, pela grande audiência. Com a permissão de Deus, estaremos de volta amanhã neste mesmo horário. Até lá.
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0: Fala galera do Auto Dicas, chegando junto, sou Lineu Silva e é uma alegria ter você por aqui nesta primeira parte do nosso programa. A dica de agora vale ouro pro seu possante, o motor. Ele é o coração do carro e precisa de atenção preventiva. Fique de olho nos limites de quilometragem de óleo e filtros, indicados nas etiquetas do para-brisa. Faça as trocas no tempo certo, usando produtos de boa procedência. Evite filtros e óleos duvidosos, para não comprometer o propulsor, viu? Verifique o nível do óleo com a vareta. Motor frio, entre o máximo e o mínimo. Se não estiver, procure uma oficina.
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2: E vamos falar hoje sobre Jacó e Labão. Jacó, gente, foi o neto de Abraão. Jacó enganou seu irmão Esaú e foi morar com um tio dele chamado Labão. Chegando lá, Labão tinha duas filhas que eram primas de Jacó, e Jacó gostou primeiro de Raquel, que era mais bonita. Então ele começou a trabalhar e falou com o tio: olha, tio, eu vou trabalhar e vou me casar com Raquel. O tio disse: tudo bem. Trabalhou 7 anos e na hora de introduzir a noiva, de levar a noiva pro noivo, o tio dele enganou e levou Lia. Lia, que tinha os olhos tenros, grandes, assim, os diferentes. Quando é no outro dia que Jacó vai olhar, é Lia, não é Raquel. Ele chama seu tio a atenção: mas tio, como é que o senhor apronta um negócio desse comigo? O senhor me deu a mulher é diferente. Jacó disse: aqui não é assim não. O Labão disse: não é assim não, amigo. Aqui primeiro é a mais velha, depois que é a mais nova. E aí Jacó teve que trabalhar mais 7 anos. Ô gente, quem engana é enganado. A lei inexorável de Deus, com Deus ninguém brinca. Tudo que o homem semear, ele ceifará. E foi assim que aconteceu com Jacó.
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6: Oi, gente linda. Letícia Leal chegando com sua dose de inspiração no Guia Astral. Que bom ter você aqui para desvendar o que os astros reservam. Nesta primeira parte, vamos mergulhar nas previsões para Áries, Touro e Gêmeos. Vem comigo.
7: Áries, Touro, Gêmeos.
6: Começando com Áries, existem situações confusas que pedem atenção. Cuidado com exageros na comunicação. Não desperdice seu tempo com o externo. Sua cor do dia é preto. Número da sorte, 41.
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6: Para Touro, você pode estar confuso com questões financeiras. Não é um bom dia para negociações de risco. Mas entenda, as mudanças são inevitáveis, exigindo desprendimento e consciência do momento financeiro. Sua cor é amarelo. Número da sorte, 2.
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6: E para Gêmeos, você está confuso. Vigie seus pensamentos e o senso de ética. Sua cor do dia é marrom. Número da sorte, 26. Daqui a pouquinho eu volto com mais previsões do Guia Astral. Não saia daí.
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8: Que é. 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
3: Olá, bom dia, tudo bem? Peço agora licença, permissão, autorização para adentrar na sua casa, no seu cargo, no seu trabalho, acompanhando você onde quer que você se encontre. Está no ar a partir de agora o programa Rota 89, aqui na Melhor. E na sonoplastia, meu amigo Caio Souza.
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3: Deixa comigo, minha potência. São 8 horas e 11 minutos, 8:11 no programa Rota 89. Zé Ronco, bom dia. Quem quiser falar comigo, qual o zap?
5: O telefone zap 988 46 15 49.
3: Tá dado o recado em cima da pinta, minha potência. O programa Rota 89 é um programa de rádio que também virou um programa de TV. Estamos ao vivo no YouTube. Se você quiser assistir o programa, é fácil. Ligue sua televisão, ligue seu celular, vá no seu computador e acesse YouTube, canal GQFM. Eu disse canal GQFM. Se inscreva no canal. Se você ainda não estiver inscrito, se aparecer a palavra lá subscrever ou inscreva-se, clica nela, não paga nada. Você já entra direto no canal da GQFM. Não esqueça de dar o like, que é o mais importante, é o dedinho positivo, é obrigatório. Começou a assistir? Tasca o dedinho no like e compartilhe também o nosso conteúdo jogando aí no seu grupo de WhatsApp e nos stories também do seu Instagram. Quem está nos assistindo em Holanda, Santos, bom dia, Mascote, um abraço, uma ótima quinta-feira. Black, um abraço, bom dia, potência, cidade dos dinossauros, ligada na programação. Olha, Santa Inês, estarei aí dia primeiro, viu? Dia primeiro de novembro, estarei aí na cavalgada do Dino. Atenção, atenção, Santinês, atenção, terra dos dinossauros, eu estarei aí apresentando a cavalgada do Dino. Já bote na sua agenda. Um abraço também para Lando Santos, bom dia, Mascote, está aqui comentando no chat do canal da GQFM. Marcos Brito também, Tamires Gonçalves, Juciara Souza, assistindo o programa Rota 89.
6: Junho!
3: Ui!
6: Adoro!
3: Eu também adoro! 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Sobe o giro e vamos ao radar.
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3: 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Vingadores Ultimate é o quê? É a reapresentação do Ultimate, é? Ah, Cine Gold vai exibir a partir de hoje.
7: Ultimato.
3: Ultimato, é, mas é a reexibição.
7: Isso.
3: Não é um novo.
7: Não. Não, tem cenas que foram deletadas no filme anterior.
3: Então, a partir de hoje, Vingadores
7: Ultimato.
3: Encore. Quem não assistiu, isso significa o que, Encore?
7: É que novas cores.
3: Novas cores. É. Pronto, Encore, novas cores. Conversar com nerd é bom por conta disso. Ele é do universo Kirk, então ele sabe de tudo. De cinema. Ô, Potência, presta atenção, eu já tá na tela aqui. Olha em Maracás, que bagunça, que confusão aconteceu na cidade de Maracás. Bora, galera, bora aumentar essa audiência. Eu pedi a meta semana passada, a galera bateu a meta. 8 mil inscritos no canal da GQFM no YouTube, hein? Aqui a gente rompe as barreiras mesmo, na audiência, seja na internet e no rádio também. Olha, presta atenção no que aconteceu aqui na cidade de Maracás. Já vou trazer informações do acidente que envolvendo um carro da funerária e um ônibus da Novo Horizonte. Duas pessoas morreram. Já eu tenho essa informação e tenho imagens também. Para quem está no YouTube, tá vendo aí a delegacia de Maracás. Um homem foi preso após agredir a companheira dentro do hospital. O desgraçado. O miserável. Uma mulher de 23 anos teria sido agredida pelo companheiro de 19 anos. Ela 23, ele 19. O Valentão. Isso foi na manhã de segunda-feira em Maracás, no Vale do Jiquiriçá. A ocorrência foi registrada pela manhã, recebendo aí um atendimento dos policiais militares do primeiro pelotão da 93 CIPM. Segundo informações da Polícia Militar, a guarnição foi acionada até o Hospital Municipal Álvaro Bezerra, em Maracás, onde a vítima estava internada já havia cerca de 8 dias. A mulher estava lá internada há 8 dias. E permanência, inclusive, de um acompanhante. Permanecia acompanhada, sabe de quem? Do companheiro. O cara estava lá. Ela 8 dias, ele acompanhando ela no leito, no hospital. Mas conforme os relatos da vítima, registrados pela PM, os dois teriam iniciado uma discussão durante a manhã, dentro do hospital. Ela acamada, ele acompanhando, começaram a brigar.
5: Que negócio é esse, rapaz?
3: Com a confusão dentro do hospital. Durante o desentendimento, o homem teria desferido um tapa no rosto da mulher. A mulher provocou, ele provocou, um provoca daqui, outro provoca acolá, e ele sentou a mão na cara dela.
5: Toma vergonha!
3: Resultado, ainda segundo informações, a mulher reagiu à agressão. Ela estava acamada. Ela tomou um tapa, mas ela levantou. E aí ela levantou e ela foi pra cima. E ambos relataram uma dinâmica dos fatos. O homem teria admitido ter agredido a companheira. Eu bati mesmo. Porque ela estava me pirraçando. Ela estava provocando e aí pronto. Diante da situação, o rapaz de 19 anos foi encaminhado pelos policiais à delegacia de Polícia Civil de Maracás. A guarnição também acompanhou a realização dos exames de corpo de delito. O envolvido permaneceu à disposição da Polícia Civil, que deverá adotar as medidas cabíveis para apuração do caso. Essa matéria está no site do Vandinho, lá de Maracás. Um abraço para você, grande Vandinho, acompanhando aqui o programa Rota 89. Essa é a situação. Ela provocou, ele provocou. Ele sentou a mão na cara dela, ela levantou, foi para cima dele. O bafafá comeu dentro do hospital Álvaro Bezerra, na cidade de Maracás. Pense numa confusão. Pai, gente, acalma os corações de vocês, pelo amor de Deus. Não pode, Zé Rouco. São 8:18 no programa Rota 89. Chama, cuida, prepare e vem. Eu tenho aqui imagens agora de um acidente, de uma tragédia. E que tragédia. Um ônibus da Novo Horizonte. É desses que passam aqui, que vão para Brasília. Pois é, desses mesmo. E também envolvendo um veículo funerário. A imagem já está na tela para quem está nos acompanhando, a nossa audiência da TV, a nossa audiência da tela. A nossa audiência do rádio pode migrar para a tela também. acessando o YouTube, canal GQFM. Se inscreva no canal. Se você não está inscrito, dá um tempinho para você ligar a sua tela aí para você ver o que sobrou desse ônibus da Novo Horizonte que passa aí, ó, sentido Brasília. Passa aqui pro GQ. E um carro funerário, um rabecão. 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Preste atenção, pegue a visão, vem aqui comigo que eu tenho um recado importante para você. 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São 8:20, está na tela a dinâmica deste acidente. Infelizmente, culminou com a morte de duas pessoas. Em detalhe, é o que vale é o detalhe. Os dois eram motoristas. As duas vítimas. Um grave acidente de trânsito deixou duas pessoas mortas na madrugada de hoje, na BR-020, em Correntina, no oeste da Bahia. Segundo informações preliminares da Polícia Rodoviária Federal, o acidente aconteceu já aos 50 minutos de hoje, na altura do quilômetro 33 da rodovia, envolvendo um ônibus da empresa Novo Horizonte e um carro funerário.
5: Que negócio é esse?
3: Vou explicar agora, Zé Rouco. A ocorrência foi registrada como uma colisão frontal, funerária, e ônibus da Novo Horizonte bateram de cara. E inicialmente havia a informação de um possível óbito do motorista do ônibus. Com a atualização das informações, a Polícia Rodoviária Federal confirmou duas mortes no local. Uma equipe da Polícia Rodoviária Federal foi deslocada para atender a ocorrência e realizar o levantamento das circunstâncias desse acidente na saída de Correntina em direção ao Goiás. Até o momento, não há confirmação dos nomes das vítimas. As circunstâncias da colisão estão sendo apuradas. Ali tem muito é reta. Eu conheço aquela estrada. Já passei por ali. Quem vai sentido Goiânia, quem vai sentido Brasília, utiliza muito essa rodovia, a 020, depois de Correntina. Muitas e muitas retas. Você esquece, amigo. Você pode ligar um piloto automático, esquece, porque curva quase que não existe. São retas a perder de vista no horizonte. A Polícia Rodoviária Federal deve divulgar novas informações após a conclusão do atendimento no local. Mas a polícia já fez esse levantamento. E a informação preliminar que nós temos até agora, informações essas oficiais da PRF, as vítimas foram identificadas como uma mulher de 19 anos. Essa mulher de 19 anos estava dirigindo o carro funerário e o motorista do ônibus da Novo Horizonte, que seguia direção a Brasília, ele tinha 35 anos de idade. A menina de 19 dirigia o carro da funerária, morreu. O motorista da Novo Horizonte morreu porque a pancada foi na lateral, em cheio, na motorista com motorista se encontrou. Um seguia uma direção, outro seguia a outra, e os dois veículos bateram e bateram do lado do motorista. Os dois bateram frente a frente. A menina morreu e o motorista também. Os nomes das vítimas não foram divulgados até o exato momento. O carro da funerária virou uma bolinha de ferro contorcido. A
8: frente do ônibus arrebentou completamente o lado do motorista. É tanto que os passageiros saíram ilesos. Tomaram baita de um susto, mas ninguém se feriu. O único ferido foi ferido mortalmente, que foi o motorista do ônibus da Novo Horizonte. Esse que passa aqui em Jequié, que vai sentido Brasília. Esse mesmo, que sai lá de Valença. Valença sentido Brasília. São 8:24, nós vamos à nossa primeira parada. Não me abandona, continue com sua tela ligada aí no YouTube e você que está no rádio também permaneça conectado com a gente, porque o programa de hoje está emocionante. Já já vamos ouvir dois apelos. Manda um abraço aí especial na escuta, viu? Garganta de Mel, Jeane Lacerda, garganta na escuta, viu? Garganta de Mel. A minha garganta de mel é, Gel? Ô, Gel, obrigado. Ela me chamou de garganta de mel.
9: Não gostei,
8: asmei. Ai, o pessoal interagindo aqui no chat, dizendo o seguinte, é Renéias, R Enéas diz o seguinte, Júnior, são 181 quilômetros de reta, justamente. É, cara, já passei ali umas duas vezes. De Correntina até a divisa com Goiás, amigo. Ó, só de Correntina, quando você sai de Correntina, o primeiro posto de gasolina que você vai encontrar é a 90 quilômetros de Correntina. Você vai rodar, tem que abastecer em Correntina, porque se a gasolina acabar antes de completar os 90 quilômetros, você fica no meio da estrada. Não tem um pé de gente, é só fazenda de algodão, fazenda de soja, de milho de um lado e de outro. E reta, esquece. Aí você sai de Correntina, o primeiro posto está a 90 quilômetros de Correntina. 90. Aí depois você anda mais outro tanto para chegar já no Goiás. Mas são 181 quilômetros de reta. Pode ligar o piloto automático, esquece que as retas somem no horizonte.
7: Não cansa, não.
8: Cansa. E o problema é esse: pode cansar e dar sono. Porque o cara estabiliza. Estabiliza. Mas é isso mesmo. Nós vamos a um breve intervalo comercial. Tá bom, Potência? Não me abandona, não, que eu volto já já.
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8: Jequié FM 8:27.
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8: Vamos direto às previsões para Câncer, Leão e Virgem.
7: Câncer, Leão, Virgem.
8: Câncer, a confusão emocional gera medos e bloqueios, principalmente no trabalho e na rotina. Encare os fatos com realidade, esvaziando ilusões. Sua cor é cinza e o número da sorte, 55.
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8: Leão, projetos e amigos passam por mudanças, com impactos emocionais. O cenário afetivo também é tocado. Analise o que te faz feliz. Relações podem ser dissolvidas. Laranja e 18.
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8: Virgem, alguém importante está sensível e confuso. Cuidado para não entrar nessa sintonia emocional. Deixe o passado ir e perceba a situação sem julgamentos. Cor goiaba, número 9. Daqui a pouco eu volto com as previsões para Libra, Escorpião e Sagitário.
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1: 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Já tem dias que essa senhora tá mandando mensagem para mim, a dona Rose Lima. Ela mora em uma rua ali próxima à Avenida Lomanto Júnior, próximo ao Rio das Contas. Ela, no quintal da casa, no fundo da casa dela, tem um curral. O cidadão está criando gado. O fedor de bosta, mijo desse gado incomoda ela e incomoda o comércio dela. Ela diz o seguinte: bom dia, meu amigo Júnior Mascote, a situação aqui está muito difícil. Será que por conta da política eu vou ficar nessa situação até quando? Tem dias que eu não consigo almoçar, eu pago minhas contas, sou fiel aos meus compromissos, vou fazer 60 anos de idade, tenho que ter meus direitos garantidos. Isso é um absurdo. Socorro, já estou ficando depressiva com essa situação. Bom, eu encaminhei essa denúncia à época para a Secretaria de Agricultura e Meio Ambiente. O secretário Claudemiro foi lá, ou mandou uma equipe lá, averiguou que o lugar onde está o curral é uma área pública, é uma invasão. O pessoal da Vigilância Sanitária teve lá, percebeu que o curral é irregular. Eu perguntei, questionei ao secretário Claudemiro por que não retirou o curral. Ele falou: Júnior, o nosso trabalho vai até aqui, a notificação. Quem tem que agora demolir, quem tem que mandar o caminhão gaiola para recolher esse gado é a Secretaria de Serviços Públicos, na pessoa do senhor Freitas. Isso já vem rolando há dias. Eu agora, foi o que eu fiz, mandei direto para o prefeito Flavinho, mandei para ele aqui, ó. Mandei pro Flavinho. Flavinho, se você estiver me ouvindo aí, prefeito, ouve o áudio que eu mandei para você, a foto e o texto que essa senhora mandou. Não é de hoje que ela está reclamando. O quintal da casa dela, quando ela abre a porta para tomar café pela manhã, fedor de curral. Quando ela vai almoçar, abre a porta, fedor de curral, sem contar as moscas. Não é uma área particular, é uma área pública. É uma invasão. Tá na mão agora da Secretaria de Serviços Públicos resolver isso aqui. Viu? Mandei direto pro Flavinho, porque ele é genro do secretário de Serviços Públicos. Conversa lá com o sogrão pra ele resolver isso aí. São 8:44 no programa Rota 89. Quem está sentada na bancada aqui, vamos conhecer a história dessa senhora. E a história dela é de sofrimento, meu amigo. A história dela é de sofrimento e de agonia. É a dona Ionice Santos de Jesus. Dona Ionice, bom dia, dona Ionice.
2: Bom dia, Júnior Mascote.
1: Tudo bem, dona Ionice?
2: Telespectador, bom dia.
1: Muito bem. Se você quer conhecer a dona Ionice, vá no YouTube, canal GQFM, se inscreva no canal, dê o like, ela já tá na tela. E dona Ionice tem quantos anos?
2: Tô com 81.
1: 81.
2: 82
1: em outubro. Vai fazer 82 agora em outubro, tá chegando.
2: É.
1: A senhora mora onde?
2: Eu moro aqui embaixo, aqui na rua Antônia Rico. Aqui na avenida da...
1: Na Praça do Viveiro?
2: É, aqui no fim da
1: avenida. A senhora é uma das primeiras moradoras aí da Praça do Viveiro, né?
2: Cheguei pra ali com 20 anos.
1: Quando a senhora chegou ali, o trem passava ainda?
2: Não. Quem chegou pra ali, não chegou passar, não. Ah, fez aquilo ali.
1: Só fez a banca, mas
2: meu marido, que ele é do, que meu marido é do Soaria, em Salvador, esse rapaz.
1: Ferroviário.
2: Ele trabalhava no clube, acho que tu conhece, que é Marra Colarinho.
1: Sim.
2: Que trabalhou aqui no tênis.
1: Sei, sei.
2: Ele foi atropelado aqui no Cardoso.
1: Isso.
2: O antigo Cardoso 12,
1: ele
2: foi atropelado. O vagabundo que atropelou, ele foi de lá de Coim.
1: Eita.
2: Eu tava trabalhando aqui na casa de Júnior, casa de Júnior aqui. Júnior que morreu enforcado.
1: Quem atropelou seu marido?
2: Um vagabundo de lá de Corinto, atropelou ele com a bicicleta, quebrou a coluna desse aqui, ficou tudo preto.
1: Bicho.
2: Quando me chamaram aqui no trabalho, que me levaram lá no hospital, o moleque tava no hospital, esconderam, pra eu não ver que se eu tivesse chegado e pegado ele lá no hospital, eu tinha quebrado ele.
1: É, mulher valente, é. Muito
2: tinha
1: bem.
2: Quebrado ele todo, mas meu marido pediu pra não mostrar.
1: Pronto.
2: Ele me viu, mas eu não vi.
1: Pronto.
2: Não,
1: mas me diga uma coisa do dono Eunice, a senhora...
2: Aí levou 7 anos em cima da cama, depois faleceu.
1: Até morrer. Ô, dona Eunice, me diga uma coisa, não liga não que eu tô no ar, criatura. Ô, dona Eunice, a senhora veio aqui no programa Rota 89, por quê?
2: Eu vim porque eu fui ontem, já fui 2 vezes no hospital ontem, essa semana.
1: No Prado Valadares?
2: Sim, mas de pé que deu mentir, eu caí da escada,
1: desmenti
2: o pé e também tô com problema da operação. Essa operação já mandaram eu em Salvador, disse que os papéis estavam esgotados, eu tornei tirar tudo outra vez, fiz todos os exames pagos lá em Doutor Diniz. E doutor Diniz me cobrou 9 mil pra fazer a operação.
1: 9 mil pra que tipo de operação? Que cirurgia que a senhora
2: da
1: tá precisando?
2: Da hérnia.
1: A senhora precisa retirada de uma hérnia.
2: É. Eu já operei de 3.
1: 3.
2: Aí apareceu outro.
1: A senhora precisa fazer uma cirurgia da hérnia.
2: E agora?
1: Foi lá em doutor Diniz e deu 9 mil reais o valor. A senhora foi no Prado.
2: Eu disse ele que eu não tinha condições pra juntar. Aí pra juntar o dinheiro pra fazer essa operação.
1: Eita.
2: Aí eu digo, doutor, eu ali naquele hospital tinha um trauma, que meu já morreu. Meu marido, meu pai, minha mãe, 2 sobrinhas minhas, 5 e 1 pedra. E morreu 4 tios meus, 2 tias que veio de Poaré, morreu tudo ali.
1: Tudo no Prado.
2: Eu acompanhando, né? O sofrimento de meu pai foi triste. Que meu pai, doutor, aquele que morreu aqui na Ia, chamava doutor Hugo.
1: Sim.
2: Um que veio de Salvador, que era amigo de meu marido.
1: Ah.
2: Era amigo de meu marido. No dia que eu internei meu pai lá, meu pai ainda tava com farta ali, às 12 horas da noite. Ele deu alta ao meu pai. Eu digo, doutor, como é que eu faço pra levar meu pai pra casa uma hora dessa? Com farta ali, ele já morreu.
1: E o que
2: já
1: a senhora morreu. Acha dessa situação? A senhora tá chateada com porque não conseguiu fazer esse desemprego?
2: Chateada porque ontem cheguei lá, fui antes de ontem, fui um monte de pão, o PEC de mentiu, não me atenderam. E ontem eu fui 2 vezes cá embaixo. E aquela dona acha que o hospital é dela, né?
1: Quem é que acha isso aí?
2: É, a dona e a chefe do hospital, acho que o hospital é dela, porque a mãe da chefe do hospital, que é parente do doutor Diniz, me deu um bilhete, me deu o nome da filha dela, mandou procurar a filha dela. Eu fiquei de manhã até meio-dia, a moça do balcão atendendo pra ali, eu vi na hora que ela rodou lá por detrás do hospital, entrou pra dentro do hospital e não me atendeu. Eu vim em casa, meio-dia pra tarde, a moça mandou eu ir, eu fui, ligou pra ela e ela não me atendeu, eu vim, entreguei o bilhete, entreguei a mãe dela. Aí a mãe dela me disse, ó, minha filha, quando foi, passou um dia, com 2 dias que eu passei lá aqui pra levar o cachorro pra dar banho na Rua das Pedrinhas, aí a mãe dela perguntou, o que resolveu minha filha com fulana? Eu digo, não resolvi nada, porque agora ela chegou. Aí ela disse assim, eu vou pegar ela pra levar, quem vai levar ela pra operar sou eu, a mãe dela. A mãe da diretora do hospital. Ela disse, não, eu sei onde ela mora, só não mora naquela quina. Eu disse, é. Ela disse, na hora eu lhe chamo. E essa semana ela passou lá, parou o carro pra comprar pão, cá na padaria, ela e a irmã. Viu nós na porta, nem deu importância.
1: Ei,
2: parou o carro lá embaixo, depois a irmã entrou na padaria. E ela saiu e ela ficou esperando a irmã lá embaixo, saiu de cá. Ficou esperando a irmã lá embaixo pra botar a irmã no carro pra não falar com a gente.
1: Pronto.
2: E ontem eu cheguei lá no hospital, cá embaixo.
1: Tá zangada ela, viu?
2: Cheguei cá embaixo, cheguei 10 horas. Cheguei 10 horas, ela mandou ver medir a moça de cá pra gente ser atendida, pra tirar a chapa do pé. Aí eu fui, meu menino disse, vamos logo 10 horas, minha mãe. Nós foi 10 horas, fiquei lá, tinha pouca gente. E eu lá sentado esperando, e ela de lá olhando pra minha cara. E eu prestando atenção. Aí quando chegou muita gente, ficou um bocado de gente lá, elas foram atendendo. Os que foram chegando, e eu fiquei. Aí eu fui na frente e perguntei ela que vagabundagem era aquela, que ela não respeitava minha idade, não, que ela não tinha mãe, não tinha pai, que ela foi nascida na areia quente,
1: isso,
2: que não respeitava minha idade ou a idade dessa, e fica lá que nem um cachorro esperando, e ela sem me atender, ainda fica dando risada com minha cara. Eu disse a ela, aqui não tem circo, tem algum circo aqui, pra vocês também, pra minha cara, e dando risada, cambada de palhaça.
1: Ó. Dona Eunice soltou os cachorros.
2: Fez pouco de mim.
1: Ô, dona Eunice, a senhora.
2: Aí não me atenderia, viu?
1: A senhora quer operar essa. Quer retirar essa hérnia, né?
2: Quero.
1: Bom, tem um médico aqui, ele não quer se identificar, ele vai lhe operar de graça.
2: Certo.
1: A senhora tá com os exames todos na mão?
2: Todos na mão.
1: Todos os exames?
2: Todos. Já fui lá mais Pedro, onde?
1: Tá com os exames tudo organizadinho.
2: Tudo,
1: pronto,
2: tudo.
1: A senhora quer fazer essa cirurgia?
2: Quero fazer.
1: Bom, tem um médico.
2: Tem dia que eu não posso nem andar.
1: Quero aqui agradecer esse médico, ele não quer se identificar.
2: Certo.
1: Ele não quer se identificar, mas. Ele não quer se identificar, mas disse que vai fazer a cirurgia.
2: Certo.
1: Pra senhora.
2: Sim, tá certo.
1: Viu?
2: Eu agradeço.
1: Bom, já vou passar aqui, o seu telefone.
2: Certo.
1: Para o médico.
2: Sim.
1: A equipe dele vai entrar em contato com a senhora.
2: Certo.
1: E a senhora vai fazer essa cirurgia.
2: Sim.
1: Graças a Deus.
2: Eu agradeço vocês e a ele também. Porque eu fico, não posso nem andar. Eu não tenho filho.
1: Você não vai precisar
2: os
1: mais filhos
2: que eu criei, tive dois filhos.
1: Ah.
2: A menina foi embora. Ficou o Pedro, mas eu que tu conhece.
1: Pedro.
2: É o que mora mais eu. E os quatro que eu criei foi tudo embora. Mas um que me zelava de mim, me dava importância, pegou uma dona lá do Bahia, depois que ele largou a Uruguai, teve uma menininha com o Uruguai. Tá
1: é
2: aqui
1: o Pui? Punho?
2: Antônio.
1: Antônio.
2: Que tocou no Rosibanda.
1: Antônio.
2: Sim. Antônio. Ele passou no curso.
1: Estudioso aquele menino.
2: Ele tava estagiando pra enfermeiro, passou no curso da polícia, no curso do INSS. Aí ele escolheu do INSS.
1: Ele sempre foi estudioso.
2: E ele tava estudando ainda, trabalhando lá em. Tava
1: e
2: lá
1: ele tá
2: em,
1: onde agora?
2: Ele tava em Santo Antônio de Jesus, foi pra Castro Ave. De Castro Ave ele saía pra Cruz das Almas pra estudar 6 horas. Depois que ele saía do trabalho, eu fui lá em Castro Ave, ele saía 6 horas pra estudar lá em cá embaixo em Cruz das Almas. Passei negócio, trabalho em farmácia.
1: Que bom.
2: Agora depois ele, quando ele teve a menininha tava com 3 dias de nascida, ele foi me buscar pra mim tomar conta da mulher parida. Eu que tomava conta da menininha dele, saí lá com 1 ano. Eu vim em casa só uma vez, tomava conta de Alice. Hoje tava a fazer 7 anos.
1: Que bom.
2: E eu tomando conta da mulher do que ele pegou do Uruguai, eu gosto muito dela. Agora ela ficou de mal comigo depois que Toninho largou. Ela ficou de mal com Toninho, mas eu gosto dela.
1: Que bagunça, mas deixa isso pra lá. O importante é que a senhora vai operar e vai
2: mas
1: retirar.
2: Mas eu gosto dela ainda.
1: Bom, a equipe vai.
2: Deu uma netinha, né?
1: Que bom. Ô, dona Eunice, então pronto, a senhora vai fazer a cirurgia, vai retirar essa hérnia. Viu? Que Deus lhe abençoe. Viu?
2: Então eu que era assim comigo, cuidado, mas ele pegou essa mulher que ele pegou agora, ele casou até escondido, que ela não deixa
1: não,
2: me dar mais nada.
1: Não, mas filho, mas filho é assim mesmo, que a gente cria os filhos pra voar. Nada. Claudinha, pode acompanhar a dona Eunice, hein? Vá com Deus, dona Eunice, Deus lhe abençoe.
2: Amém.
1: Vá lá, Claudinha, vai lhe levar.
2: E depois eu trago um bolo, um delicioso.
1: Ah, você, ela já prometeu um bolo pra gente tomar café, Claudinha. Que beleza. Ah, quero aqui mandar um abraço pro meu amigo Júlio Bodão, grande Júlio Bodão. Mandou pra mim a camisa aqui, recebi agora pela manhã. A camisa Poeirão Real, vai ser em Brejões. Valeu, que Deus lhe abençoe. Vai ter o Poeirão do Manga Larga Machador lá em Brejões. Poeirão em Brejões, segundo Poeirão. Pô, massa. Obrigado, Júlio Bodão. Eu ia trazer essa camisa hoje pela manhã, especialmente pra mim, já tô vestido com ela. Vamos ao intervalo? É rapidinho, eu volto já já.
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13: Vamos conferir as previsões para Libra, Escorpião e Sagitário.
8: Libra, Escorpião, Sagitário.
13: Para você, Libra, evite expectativas com parentes. Julgamentos confusos podem atrapalhar seu dia e trabalho, então analise sem emoção. Sua cor é rosa, número da sorte, 4.
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13: Escorpião, atenção com investimentos e recursos. Cuidado com o desperdício por negligência ou exageros e com trâmites, seja justo. Sua cor é azul e o número da sorte é 14.
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13: Sagitário, busque equilíbrio no relacionamento. A confusão pode gerar fofocas e julgamentos passados. Reflita. Sua cor é violeta e o número da sorte é 12. Daqui a pouco estaremos de volta com as previsões finais do Guia Astral. Não saia daí.
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20: Hora de ficar por dentro de tudo que aconteceu na última semana. Tem trabalho, tem serviço, tem um sol pra cada cabeça, viu? Ou dois, sei lá. 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Como aqui na rua Antônio Brandão, ao lado da Lagoa do Derba. 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Até lá!
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1: Agora são 9:04. Eu quero chamar sua atenção. Pare tudo que você está fazendo agora. E pare também de reclamar da vida. Pare de reclamar aí da sua unha que tá doendo. Pare de reclamar do café que tá frio. Pare de reclamar porque você não tem aquela roupa dos sonhos. Pare de reclamar. Sabe por quê? Porque agora nós vamos conhecer a história de vida de uma jovem que luta dia após dia para sobreviver. E isso ela faz há 25 anos. Essa jovem, ela, claro, tem 25 anos de idade e ela é acometida de uma doença rara. Essa doença é conhecida como epidermólise bolhosa ou uma abreviatura de EB, que é uma doença que faz parte de um grupo de doenças genéticas, e essa doença ela é rara, não é contagiosa, mas atinge diretamente a pele. Ela é sensível à luz. Ela está suscetível a contrair um câncer de pele, por exemplo. A epiderme dela não existe praticamente. E eu convido a você que quer saber, você que não sabe, que nunca viu essa doença, eu convido a você agora a ligar o seu celular. Diminui só um pouquinho o BG, Lucas. Obrigado. Para você conhecer um pouco dessa doença e a valorizar a vida. Acesse agora o nosso canal no YouTube, YouTube canal GQFM, YouTube canal GQFM, se inscreva no canal. Bom dia.
2: Bom dia.
1: Diga seu nome.
2: Eu me chamo Janaína.
1: Janaína.
2: Sou de Manuel Vitorino.
1: Ah.
2: Primeiramente eu quero agradecer a vocês pelo convite, né? E também aí quem tá nos ouvindo. Gratidão, minha palavra hoje. Por estar aqui. Sei que é por uma causa, né, que não poderia estar acontecendo. Mas infelizmente chega uma hora que a gente cansa.
1: Cansa. Janaína, você nasceu com essa doença. Você e um irmão. Seu irmão morreu dias após o nascimento. Essa doença, que é uma doença rara. Ela decorre de alterações em genes responsáveis pela formação, inclusive, de proteínas que unem as camadas da pele. Para você que está nos assistindo aí, está vendo que a Janaína, ela tem várias feridas pelo corpo. Essas feridas é porque você não tem proteção na pele.
2: Exatamente.
1: Você não tem, né?
2: Não tem. Usa as placas de curativo.
1: Você tem que fazer curativo todos os dias?
2: Todos os dias.
1: Sua pele não é protegida. E no sol, como é que faz? Você tem que sair protegida.
2: Bem protegida. E mesmo assim, ainda com todo o cuidado do mundo, se eu ficar muito tempo no sol, eu fico muito vermelha. E acaba que saindo mais bolhas e acaba que...
1: Bom, você não tem as mãos. Saúde. Você já nasceu sem as mãos, sem os dedos?
2: Eu nasci com as mãos abertas.
1: Aberta.
2: Mas com a EB, ela é distrófica, ela vai atrofiando.
1: Você perdeu os dedos, você está sem dedos agora. Foi atrofiando.
2: Foi atrofiando. Então,
1: os pés já... também a mesma coisa?
2: A mesma coisa.
1: Pois é, você que consegue, presta atenção, hein? Você que reclama de tudo na vida, você consegue com suas mãos pegar o garfo, pegar uma faca, você consegue se alimentar, você consegue digitar no seu celular, você consegue apalpar, sentir. Ela não consegue, ela não tem mais dedos dos pés, ela não tem mais dedo das mãos, ela não tem o poder mais de pegar, de apalpar, como a gente tem. A pele dela vive ferida o tempo todo por conta desta doença. 24 horas por dia. Você é filha de quem? O nome da sua mãe e do seu pai?
2: Filha de Maria Joana e filha de Jane Novaes.
1: Quantos irmãos?
2: Era 3, mas...
1: Morreu, que nasceu com a mesma doença que você, né?
2: Com a mesma doença, né?
1: Você é oriunda de Manuel Vitorino?
2: Isso.
1: Da cidade ou da zona rural?
2: Da zona rural de Manuel Vitorino.
1: Que zona rural?
2: Ribeirão do Peixe.
1: Você é do Ribeirão do Peixe.
2: Isso.
1: Bom, você também está perdendo os dentes, que é o primeiro aparelho, é a primeira parte do aparelho digestivo, é a boca, é os dentes, é a mastigação, e você também está perdendo os dentes.
2: Sim.
1: Pois é, ela não consegue pegar, perdeu os dedos, com atrofia. daqui uns dias ela não vai conseguir mais mastigar. E a mãe está aqui com ela, lutando por ela 25 anos nesta luta, 24 horas por dia, lutando pela vida da filha. Eu convido você a acessar agora o YouTube para ver essa menina, para você fazer uma reflexão de vida, porque é isso que a gente vai levar hoje. Mas ela vem aqui com um propósito. Ela, você toma quantos medicamentos por dia, Janaína?
2: 14
1: medicamentos. Aonde é que entra o SUS nesses medicamentos? E aonde que não entra o SUS? Aonde que você tem que tirar recursos próprios para poder comprar medicamentos? Como é que é essa situação?
2: O SUS entra, né, na questão dos suplementos, que hoje é o que a minha causa de estar aqui.
1: Quais são esses suplementos?
2: São o Proline, que é onde ajuda a cicatrizar as lesões, né, para que a gente não tenha uma infecção, que essa doença, para ela ter uma infecção é muito fácil, todo cuidado é pouco. Então, sem esse suplemento líquido, ele ajuda a cicatrizar as lesões, e se você ter uma infecção, ele também vai ajudar a cicatrizar mais rápido.
1: O SUS não está fornecendo ele mais, não?
2: Tem 6 meses.
1: 6 meses?
2: 6 meses.
1: Que a Secretaria de Saúde do Estado da Bahia não fornece.
2: Não fornece.
1: Um absurdo isso para a CESAB. Vergonha para o governo do Estado, que conseguiu acabar com a saúde, que conseguiu acabar com a segurança pública do Estado da Bahia. A saúde da Bahia está terrível, regulações. Olha a situação, governador, desta menina. Há 6 meses sem receber um medicamento. Quanto custa uma ampola desse medicamento que você falou?
2: Um vidrinho de 200 ml custa R$17.
1: Você tem que tomar um desse por dia?
2: Por dia.
1: São 30.
2: São 30.
1: R$510 por mês.
2: Isso.
1: Pronto. E o outro?
2: O outro, o Nutilink Plotin, aonde é que eu consigo ganhar peso? Porque além desse todos os problemas que tem, também tem por conta da dificuldade da alimentação, né? A alimentação que eu faço por dia não é o suficiente para que eu consiga ganhar peso. Então, com a ajuda desse suplemento, eu não vou perder peso tão rápido.
1: Isso aqui, esse suplemento em pó, também a Secretaria de Saúde do Estado
2: também,
1: também não está fornecendo, não?
2: Também não está fornecendo.
1: Vergonha para esse governo, velho. Gente, não tem condições de continuar isso mais.
2: Vinha fornecendo.
1: Que bagunça.
2: Mas aí, quando foi esse mês de setembro que fui pegar, cheguei lá e não tinha. Pra mim, Júnior, foi assim a mesma coisa de me dar uma notícia das piores notícias do mundo. Porque assim, eu falei, meu Deus, já tá 5 meses que eu não recebo.
1: Tá comprando com recurso próprio, é? Ou não tá comprando, não tem dinheiro?
2: Não tenho condições.
1: Quanto é que custa isso aí se você for comprar esse em pó?
2: Ah, é só uma lata de 350 gramas, 160, que...
1: São quantas latas por mês?
2: 6 latas por mês, uma lata por dia.
1: R$960.
2: Não,
1: de
2: não
1: um,
2: tenho condições.
1: 510 do outro, por mês, pra ela sobreviver, pra ela poder aguentar as dores das feridas na pele dela que não cicatrizam. Esse produto, ele ameniza essas feridas que ela tem na pele, a atrofia que ela sofre.
2: Corretamente.
1: R$1.470 por mês. Só do suplemento em líquido, ampola de 200 ml e a latinha de que custa R$160 a lata, são 6 por mês. R$1.470 por mês. Tem como tirar esse dinheiro de algum lugar, mãe? Não, não tem. Então, quando o governo da Bahia deixa uma jovem como essa e tantas outras na Bahia, e aqui em Jequié tem outra pessoa, ela é de Manuel Vitorino, mas aqui em Jequié tem uma criança aqui com a mesma doença que você?
2: Tem.
1: Quando o governo deixa 6 meses, o governo está matando, o governo da Bahia está matando essa menina, não só ela, como outras pessoas que têm AEB. sinal tá ligando aqui. Oi, meu irmão.
3: É você que tá no ar, hipotece.
1: É eu que tô no ar e você tá falando no ar também. Meu artilheiro.
3: Essa menina aí, velho, que tá precisando de uma proteína aí, não sei que coisa, que é de Manuel Vitorino.
1: É. Bom, quem está aqui na linha aqui agora comigo, peraí, deixa eu só aumentar um pouquinho o volume aqui. Quem tá na linha comigo aqui agora é Val Baiano. É, ex-jogador de futebol, jogou no Flamengo, enfim, e tem as duas cidades como mãe, tanto Manuel Vitorino quanto a cidade de Jequié. Val tá aqui querendo conhecer mais um pouco da sua história. Ô Val, como é o nome da sua região?
2: Ribeirão do Peixe.
1: Ela é da região do Ribeirão do Peixe, Val, ela tem essa doença, a epidermólise bolhosa. Ela já perdeu os dedos das mãos, dos pés, atrofia, ela não tem epiderme, ela não pode ficar no sol, ela não tem a epiderme, a proteção da camada da pele. Ela precisa de medicamentos que, somados mensalmente, são R$ 1.470, que há 6 meses o governo do estado da Bahia não está mais fornecendo essas proteínas que irrigam a pele dela. E ela está aqui numa situação de sofrimento com a mãe, não tem condições, está sem tomar as feridas. Eu peço até você, Val, que depois você dê uma olhadinha no YouTube para você ver a situação dela, ver o físico dela. Ela está perdendo os dentes também, e a situação dela é complicada. E você é um cara que é humano, um cara que tem um coração gigante, e ela é lá também da sua terra mãe, de que é sua mãe também, mas Manuel Vitorino também é sua mãe, Val. Você se sensibilizou com essa situação aí, Val?
3: Foi, não. É, na verdade, Júnior, um amigo meu também estava assistindo o teu programa, me ligou falando da questão dela aí. E eu falei que ia procurar saber quem era, para que a gente possa estar ajudando de alguma maneira, né, Júnior? A gente sabe que isso aí é coisa para o governo do estado estar realmente se preocupando, ajudando, né? A gente sabe que é uma despesa muito alta.
1: Muito.
3: E a gente sabe que as pessoas. Se tá pedindo é porque não tem condições, né?
1: Tem não.
3: E quando tem, a gente não vai ocupar ninguém. Então,
1: isso. Essas
3: coisas aí a gente tem que ter sensibilidade, a gente tem que se comover, porque do mesmo jeito que é com ela, poderia ser com o filho da gente, isso. Ou alguém ligado a gente. E o ser humano, ele se comove muito na hora da tragédia, entendeu, gente? Na hora que vier a tragédia, a gente vê, tipo, um exemplo, a questão do acidente do cantor Rick, agora isso. Que faleceu, aí todo mundo fala, não tem despedida, último abraço, último adeus, não sei o quê, vamos viver mais, vamos amar mais, vamos ser mais solidários, mas na hora de ser mesmo, o ser humano tem pena de tirar, né? E muitos que têm condições, na verdade, têm condições. Aqueles que menos têm, Júnior, é quem mais contribui.
1: Verdade.
3: A realidade é essa.
1: Com certeza.
3: Quem menos tem é quem mais contribui.
1: Quem mais ajuda.
3: É aquelas pessoas que têm condições de ajudar, que não vai fazer falta, é quem menos ajuda. Mas infelizmente, né? A gente não tem que tá olhando pelos outros, a gente tem que fazer aquilo que a gente pode fazer, da maneira que a gente consegue fazer. E eu vi essa situação dela aí, como você tá falando, né? O seu programa é um programa de muita audiência, né? Que pega muitas regiões da Bahia. E com certeza não só eu, com muitas pessoas estão sensibilizadas com a situação dela. E o pouco que a gente doar, com certeza vai estar ajudando para que ela possa estar comprando as proteínas dela, o medicamento dela, para que, né, Deus possa tomar providência, e para Deus nada é impossível, né, que Deus possa estar curando ela aí, né? Então, depois tu passa o contato dela aí, Júnior, para que a gente possa estar falando com ela.
1: Passo,
3: viu?
1: Passo sim.
3: Com a mãe dela aí.
1: Pronto.
3: Viu?
1: Tá bom.
3: Pode passar meu contato também, que tem aí.
1: Tem.
3: Pode passar com ela, manda ela entrar em contato. Viu, irmão?
1: Valeu, Val. Deus te abençoe, viu, irmão?
3: Valeu, meu irmão.
1: Fica com Deus.
3: Com Deus aí. Um abraço. Que Deus abençoe todos nós. Valeu, meu irmão.
1: Bom, esse aqui tem um coração, esse aqui eu sou suspeito de falar porque eu sou amigo e irmão dele, né? Se eu for falar aqui das qualidades de Val Baiano, eu vou passar a manhã toda falando, porque esse cara tem um coração gigante. É meu amigo há muito tempo, né? Tem um coração gigantesco, ele é assim com todo mundo. Eu nunca vi ninguém falar mal de Val, porque Val é um cara que tem um coração gigante e vai te ajudar. Você tem algum Pix?
2: Tenho.
1: Tem. É celular?
2: Não, e-mail.
1: E-mail?
2: E-mail.
1: Bom, eu queria fazer uma campanha de R$ 17 agora, começar comigo. Agora eu preciso, qual é o teu e-mail?
2: Meu e-mail, tenho que verificar.
1: Se tu tivesse o número de celular, era melhor.
2: Não tenho, quem tem é minha mãe.
1: O seu Pix é celular, mãe? É CPF? Então pronto lá. Vamos fazer o seguinte. Vamos fazer uma campanha rapidinho aqui. Qual é o banco? Bradesco? Pera aí. Vai começar comigo logo, fazer logo de R$17 aqui. Cada um vai fazer um pique. Quem tá me ouvindo agora? Vou fazer um pique de R$17. R$17 corresponde a uma ampola de 200 ml do suplemento que ela precisa para amenizar as feridas que ela tem na pele. E ela tem feridas no corpo todo. Deixa eu abrir o aplicativo aqui. Deus dá tanta coisa pra gente, Deus me dá tanta coisa, porque eu não vou retribuir agora. É hora de retribuir agora. Fazer o Pix agora. Deixa eu fazer aqui. Vou começar logo comigo aqui, Lucas. Se você que tá em casa, prepara pra anotar aí, por favor, pra fazer o Pix. Bora, mãe, fala o número aí do Pix. Peraí, calma, devagar. 56 41 quanto? 17 075 53. Deixa eu printar aqui a tela pra não perder. Deixa aqui. Apareceu Maria Joana Barros Lima Santos. Pronto, vou fazer aqui R$17. Lucas vai fazer R$17. Campanha do 17 agora. Pronto. Fez os 17, Lucas? Pronto, abre o aplicativo aí, bora ver. Abre o contador aí. Abre o aplicativo, a gente vê quanto é que vai entrar agora. Abre o aplicativo, é Bradesco, é? Pronto, abre aí. O nome é Joana Barros Lima. Vou repetir aqui o Pix, você que tá em casa me ouvindo, vai fazer um Pix agora de R$17 pra ajudar essa menina. Pra quem tá nos assistindo, nosso canal no YouTube, mais de 100 telas ligadas agora assistindo e vendo a Janaína na tela, o sofrimento dela, a pele dela toda ferida, ela não tem mais os dedos, ela perdeu os dedos ao longo da vida, porque essa doença, a EB, ela é degenerativa. Ela não pode tomar sol, ela é sensível à luz, ela tem que usar protetor, ela tem que tomar esse medicamento para cicatrizar essas feridas do corpo dela que não saram por conta dessa doença chamada de EB. Vou repetir aqui, você que está em casa agora, anote aí o CPF 56 41 17 07 553. Repetindo, 564 117 07 553. Repetindo, 564 117 0553. Você vai fazer um Pix de R$17 agora. Abre o contador aí, atualiza. Hã? Tá sem internet? Bota a internet pra ela ali, Lucas, pra gente ver quanto é que vai entrar no Pix dela. Você que tá em casa me ouvindo agora, faça o Pix. Não precisa mandar comprovante pra mim nem nada, não. Não precisa mandar comprovante aqui pra rádio, não precisa mandar comprovante. Não precisa mandar comprovante. Já tem gente mandando aqui. Um monte de gente aqui já mandando, ó. Um monte de gente mandando comprovante. Não precisa mandar comprovante, não, gente. É só fazer.
2: Além disso tudo, Júnior, pela falta desse suplemento.
1: Agora, um absurdo todo isso aí é a Secretaria de Saúde do Estado da Bahia.
2: Isso. Exatamente. Porque ele sabe o dever. Sabe, porque desde 2019 eles vêm fornecendo. Então, não era logo agora que na hora que a gente mais precisa, mais necessita, a falta desse suplemento. Porque é muito doído você chegar numa sala da médica e você ouvir da médica falar assim: você tá com peso baixo. Você tá com, sinto muito lhe falar, mas você tá com desnutrição.
1: Desnutrição, você tá com desnutrição.
2: Desnutrição, pela sua idade. Quando eu fui, o mês passado, eu estava com 24 anos. Pra minha idade, o peso que eu estou hoje é dar como desnutrição. Foi preciso, infelizmente, a gente colocar no relatório nutricional, que quando eu vi, me desceu lágrimas. Não era pra mim estar passando por isso, nem eu e nem outras crianças, porque eu não estou aqui só por mim, eu estou por outras
1: crianças. Você tá lutando por outras crianças.
2: Isso,
1: existe uma associação que representa vocês?
2: Existe sim, a associação.
1: Gente, tá pedindo aqui, o pessoal tá mandando mensagem aqui no nosso zap, pedindo Pix, é 564-117-0753. Tô mandando aqui o Pix pro pessoal. O pessoal tá mandando comprovante. Entrou? Conseguiu botar a internet? Atualiza aí, vê quanto já entrou em dinheiro aí, meu amigo. Vambora, gente, bora fazer esse Pix aí, pelo amor de Deus. É edição 17 reais, eu preciso do seu Pix agora. Eu preciso que você faça um Pix de 17. Cada 17 reais é uma ampola de 200 ml do suplemento pra ela. Val Baiano vai ajudar na compra do suplemento em pó. E o pessoal aqui vai. E aí, esse Pix agora é pra comprar as ampolas. Porque esse governo do estado da Bahia não vai deixar. A gente não vai deixar você morrer na mão do governo do estado. A gente não vai deixar você morrer na mão da CESAB. A gente não vai deixar você morrer na fila da CESAB. A gente não vai deixar você morrer, não.
2: Porque assim, são 25 anos de luta. São 25 anos de desafios vencidos. Então, é um absurdo. Isso acontecer, porque uma coisa que todos eles sabem, que é uma obrigação deles estar fornecendo. Então, se para eles não faz sentido, pra gente faz, paciente faz.
1: Tá todo mundo pedindo aqui, repete o Pix, repete, vou mandar aqui, Ctrl-C, Ctrl-V, pronto, mandei. Eu repeti o Pix novamente, 564-117-075-53. É o CPF, está em nome de Maria Joana, não é isso?
2: Isso.
1: Maria Joana. Atualizou?
4: Tá abrindo ali.
1: Abre aí, vê quanto é que já entrou. Gente, você que tá me ouvindo agora, pare o que você tá fazendo. Abra o seu celular. 17 reais, você vai ajudar a salvar uma vida com 17 reais. É o valor de uma ampola. O valor de uma ampola que ela toma por dia. São 30. Dá 510 reais por mês. O governo do estado da Bahia há 6 meses parou de fornecer. Mas ela, a gente não vai deixar o governo da Bahia matar essa menina, não. O governo da Bahia quer matar ela, mas a gente não vai deixar. Não vamos deixar. A gente vai lutar pela vida dela. Botaram aqui já no. Obrigado aí. Gleice botou aqui no chat do canal da GQFM. Já tá no chat aqui. Quem quiser o Pix, já tá no chat aqui da GQFM no YouTube. Bora, gente, bora fazer. Eu já fiz, Lucas já fez o Pix de 17 reais. O ouvinte do 5348 já fez o Pix. Você tem uma associação que representa vocês, né, dessa da doença. Para você que tá ligando seu rádio agora, que não sabe, estamos aqui com a Janaína, ela é portadora da epidemolise bolhosa, que é uma doença genética e muito rara. Ela é da zona rural de Manuel Vitorino. Ela é acometida de fragilidade, a pele dela é muito sensível, ela não tem mucosa, provoca as bolhas, feridas no cotovelo, nas articulações, ela não pode tomar sol, ela é sensível à claridade. É uma doença rara, raríssima. Bora fazer o Pix aí, galera. Cada um que está me ouvindo agora, para o que você está fazendo, abre seu celular e faz um Pix de 17 reais. Isso não vai te fazer nem mais pobre, nem mais rico. Mas Deus vai olhar especial, vai voltar o olhar especial para você, porque você vai estar usando, você vai estar ajudando um dos pequeninos de Deus, que é o que ele prega na Bíblia, na palavra. Manda o Pix aí, consegue anotar? O povo está pedindo aqui no zap. Deixa eu dar um Ctrl-C, Ctrl-V aqui. Deixa eu ver se vai. Pronto. Mandei. Já fiz aqui a contribuição. Vou repetir de novo. Você que tá ligando o rádio agora, eu preciso de um Pix de 17 reais para ajudar essa menina. 564-117-075-53. Tá também no chat da GQFM no YouTube. Atualizou aí, mãe? Já entrou quanto em real aí? De Pix de 17 ou mais? Abre aí. Vamos ver quanto em real já entrou aqui na conta dela do Bradesco. Repete o Pix, vou mandar de novo. Dei um Ctrl-C, Ctrl-V aqui, tô mandando no WhatsApp. Espalha aí. Bom dia, mascote. Manda o Pix dela aí, por favor. Tô mandando aí, ó. 564-117-075-53. Se você tiver qualquer dúvida, vá no YouTube, porque o programa fica gravado. Você volta um pouquinho, eu vou estar falando toda hora. Ou então aqui já tem, Gleice já digitou o Pix na área do chat, dos comentários. Você pode entrar aí e ver. Maria Joana é o nome da dona do Pix. Júnior, já fiz o Pix. Elisângela, Júnior, já fiz o Pix. Ouvinte aqui do 1243, Júnior, já fiz o Pix. Eu e Lucas aqui, a gente abriu a contagem. Já tinha notado, já fiz o Pix, obrigado. Tem mais aqui, opa, Dilce também já mandou Pix. Mirela também já mandou Pix. Valeu, Mirela, obrigada. Júnior, não me identifique, mas já fiz o Pix, pronto. Hoje aqui foi bom, graças a Deus. Conseguimos a cirurgia eletiva para dona Ionice. Estamos aqui conseguindo o Pix. E a mãe, atualizou, mãe? Quanto já tem aí? Já entrou em quanto? 17. Mas tem vários, né, mãe? Mas não conseguiu somar tudo, não. Mas tá entrando aí, não tá? Os Pix 17. Bora, gente, bora continuar. Ela tá aqui atualizando.

0: Vamos lá, mandar pra Val aqui. O programa hoje tá que tá emocionante, meu amigo Lucas França. Cadê Val? Val Baiana aqui. Mandar o Pix pra ele agora. E outras pessoas estão pedindo também aí ao Val. O Pix, hoje é o dia da solidariedade. Você quer falar mais o que, Janaína? Pode ficar à vontade.
1: É só isso mesmo, né? Eu espero vocês da CESAB, que alguém que pode estar me ouvindo aí ou passando essa transmissão aí que fica gravada, né? Tá passando pra CESAB, tá mostrando, né? Que volte a nos dar um suplemento de vida, porque esse suplemento pra gente não é luxo. Não é alguma vaidade, não. É uma qualidade de vida.
0: Qualidade de vida.
1: Aonde a gente
0: porque
1: pode...
0: Porque sua doença não tem cura.
1: Isso.
0: Não tem, você tem 25 anos.
1: Exatamente.
0: O que eu vou falar aqui é a dura realidade. A estimativa de vida dela, senhoras e senhores, não é a estimativa hoje de um brasileiro de 70, 80 anos de vida, não. A estimativa dela não é a nossa estimativa de uma pessoa normal que chega aos 70, 75,
1: exatamente,
0: 80 anos. A estimativa de vida dela é baixa. O irmão dela nasceu com essa doença. Com quanto dia morreu, mãe? 45 dias de vida morreu. Ela não. Ela está sobrevivendo há 25 anos.
1: Aonde? Um médico, quando eu era criança, chegou a falar que eu não chegaria aos 25 anos.
0: O médico falou.
1: O médico
0: você
1: falou.
0: É um milagre de Deus, amigo.
1: Deus é maravilhoso.
0: É um milagre de Deus.
1: Deus e Nossa Senhora. É
0: amém.
1: Maravilhoso na minha
0: amém.
1: Vida. Que eu chegasse aos 25 anos.
0: Amém.
1: 25 anos de luta, de garra, que nunca desistiu. Na onde esse ano de 2026, quem me conhece, quem tá me assistindo aí que me conhece, sabe de tantos desafios e lutas que eu já passei esse ano e venho passando.
0: Eu vi uma foto sua com o Vinícius, prefeito lá. Ele é sensível.
1: Isso,
0: à sua situação.
1: Demais.
0: Que bom, prefeito humano, né,
1: prefeito
0: cara?
1: Prefeito humano, secretária de saúde também, outra pessoa maravilhosa. Todos eles me apoiam, me dá qualidade de vida, que tá no alcance, está no alcance.
0: Ele te ajuda,
1: dele,
0: né?
1: Eles me ajudam, eles me dão suporte. Nunca faltou nada. Então, por isso, o que está no alcance deles, na onde eu não só uso isso, onde eu recebo outros materiais, eles estão fazendo a parte deles. Tudo certinho.
0: O ouvinte aqui, o ouvinte do 7220 diz, vamos mudar esse governo e ela vai ter mais qualidade de vida. Mas só depende do povo. Vocês querem que outras Janaínas fiquem nessa situação? É uma pergunta que eu tô fazendo. Porque a CESAB, Secretaria de Saúde do Estado da Bahia, há 6 meses não fornece esses 2 medicamentos que nós estamos comprando. Você que está me ouvindo agora, faça um Pix de R$17 agora pro Pix dela. Atualize aí, mãe. Tá chegando? Deixa eu ver. Rapaz, esse programa, ele é fantástico, viu? Ó, pra aqui, Lucas. Glória a Jesus. É Pix de 180, Pix de 30, Pix de 85, Pix de 24, Pix de 10. Seja lá quanto for. Seja lá quanto for. Eita, glória a Deus, ó. Rapaz, Deus é maravilhoso. Deus é maravilhoso. Pode esticar o programa um pouquinho, Lucas? Pode, Lucas? Cara, ô Jesus, obrigado, Senhor. Obrigado, meu Deus. Obrigado, meu Deus. Lucas, a lista aqui não tem fim, não. Gente, bora fazer esse pique de R$17. Anote aí. 564-117. 564-117-075-53. Rapaz, aqui tem pique de 17, 17, 17, 17. Eu volto. Opa. 564-117-075-53. Um
2: abraço.
0: Anotou aí?
2: Cadê,
0: meu
2: Deus do céu?
0: Deixa eu voltar aqui ao aplicativo. Deixa eu só voltar aqui pra gente ver o contador.

0: Ah, glória a Deus, Deus é maravilhoso demais. E os piques estão chegando. Olha, entrou agora um pix de R$250, pix de 17, entrou pix de R$50, pix de R$20, 17, de 20, de 35, pix de R$100, pix de R$50, pix de 17, pix de R$34, pix de R$30, de 27, de 100, e o resto tanto de tudo de 17, tem outro pix de 50, pix de R$5, não importa o valor não. Pode ser 5, pode ser 10, pode ser 17. O valor é 17. Tá fazendo a campanha do 17. 50, 50, 50K. Glória a Deus. Deus é maravilhoso. Deus é maravilhoso demais. Senhor. Que bênção. Que bênção, Lucas. E toda hora eu tô atualizando aqui e tá entrando o Pix. Graças a Deus. Graças a Deus. É, Maria Joana. Maria Joana. Maria Joana. Vamos atualizando, atualizar aqui. É, nós vamos levantar essa grana, vai dar para você comprar essas ampolas para você segurar pelo menos alguns meses, viu? Faça o Pix agora de R$17 ou quanto o seu coração puder. Já fiz, Júnior, já fiz. Mande aí novamente. Vou mandar agora aqui, Ctrl C, Ctrl V. Mandei. Vou mandar agora novamente. Tá todo mundo pedindo Pix aqui. 564-117-075-53. É, você não tem como pegar aí um garfo e uma faca, né? Como é que é a sua alimentação,
1: Janine? As únicas coisas que eu tenho é chamada de Pix.
0: Só a pinça, só esses dois dedinhos, o que sobrou dos dedos, na verdade, né?
2: Projeto social Matheus Chaves também vai ajudar.
0: O projeto Matheus Chaves também vai ajudar agora. Glória a Deus.
1: Aqui é onde eu consigo. E olha que, né, Deus dá um ensinamento pra tudo, né? E tudo com essas duas pinças que eu tenho, eu ainda consigo resolver a minha vida toda.
0: Você tem arroba?
1: Hã?
0: Qual é o seu arroba?
1: É assim.
0: Fala aí o seu Instagram, pra gente seguir você.
1: Poxa,
0: no Instagram.
1: Com certeza, agora mesmo.
0: Fala aí, no Instagram dela.
1: Eu agradeço muito.
0: Vamos lá, ela tem um Instagram, vou te seguir agora também.
1: Pode falar?
0: Pode.
1: É Jana Lima.
0: Pera, deixa eu só abrir aqui, pesquisa. Jana Lima.
1: Lima, underline.
0: Hã?
1: É 1828.
0: Já o primeiro que aparece aqui é a borboletinha. Eu segui de você, já tá me seguindo.
1: Exatamente.
0: Já vou seguir de
1: e
0: volta.
1: Também, quem puder me seguir aí,
0: segue.
1: Eu agradeço, tá?
0: Jana Lima underline 1828. É o Instagram dela, arroba Jana Lima underline 1828. Tem 6.117 seguidores. Vamos embora subir, seguidores. Passa a seguir aí, ela tá com 6.113, vamos passar dos 10 mil seguidores hoje pra ela, em nome de Jesus, porque esse programa aqui tem audiência. Aqui o dia a dia, a rotina dela, e ela é vaidosa.
1: Não para.
0: Olha só de preto aqui o penteado, ela é vaidosa. Que bom que você não desistiu da vida.
1: Não.
0: Que bom que você não se entregou.
1: Em nenhum momento eu desisto, em nenhum momento eu baixo a cabeça pra dor.
0: Baixa
1: e não. Também o que eu tenho vontade de fazer, eu faço. Eu tenho um problema, tenho as limitações. E mesmo com todas as limitações que eu tenho, eu não abaixo a cabeça.
0: Não desiste.
1: Eu não desisto.
0: Toma, mãe, teu celular aqui, porque já perdi de vista aqui quantos piques já estão entrando aí. Graças a Deus, esse dinheiro que tá chegando aí vai te ajudar por alguns meses.
1: Confira.
0: A CESAB diz o quê? Tem previsão de fornecer um medicamento?
1: Não.
0: Secretaria de Saúde,
1: mesmo
0: nada.
1: A gente... Não foi eu, teve uma presidente da associação, teve a reunião com eles e falaram, Jana, sem resposta, vai atrás de seus direitos, amiga, porque...
0: Já entrou na justiça?
1: Entrou ontem
0: na justiça, Ministério Público.
1: Isso.
0: Contra o Estado.
1: Isso.
0: Ótimo. A gente não vai deixar o Estado te matar, não. O Estado quer isso, quer que você morra. Pra não te fornecer mais medicamentos, ser um problema a menos pra eles. Mas nós não vamos deixar você morrer. Viu? Vamos lutar pela sua vida. Obrigado, Val Baiano. Obrigado a todos que mandaram os Pix. Lotou aqui o WhatsApp, as pessoas mandando comprovantes. Não para de chegar a Pix na conta dela. Vou repetir aqui pela última vez antes de acabar o programa, de terminar aqui o programa. 564 117 0553. Se você não anotou, vai no YouTube, volta um pouquinho o programa no YouTube da GQFM, que eu vou estar falando toda hora, e tem escrito embaixo também na área dos comentários. É, mais de 100 telas agora conectadas, vendo aí a Janaína na tela. Bom, sem mais tempo para nada, a gente já avançou demais aqui o programa. Lucas é um cara do coração do bem. Obrigado, Lucas, por deixar avançar aqui o seu programa às 9 horas e 40 minutos. Janaína, suas palavras finais aí. Aproveite para agradecer essa multidão que está te ajudando agora.
1: Exatamente. Mais uma vez, agradecer a vocês pela atenção de vocês, pelo carinho de vocês, de estar me recebendo aqui. E também, Deus abençoe a cada um que está me assistindo, que está me ajudando. Pode ter certeza que eu vou conseguir fazer a compra e vou estar mostrando para vocês também lá no Instagram. Me segue.
0: Já ganhou 100 seguidores, né? Já ganhou 100 seguidores.
1: Me acompanha, me segue, porque eu vou estar mostrando tudo
0: para
1: vocês.
0: Ah, a dica é firme demais.
1: Deus nunca há de faltar nada para vocês que estão doando e que estão me assistindo.
0: Obrigado, Deus, muito por obrigado. Trabalhar
1: bom
0: na GQFM.
1: Fala
0: assim.
1: Obrigada aí por me assistir.
0: Amém. E obrigado a Deus. Eu que agradeço a Deus por trabalhar aqui nessa rádio. Graças a Deus. Você já tem 100 seguidores a mais aqui já no seu Instagram. Ó, você que é pai, que é mãe, adote, crie, leve seu filho para uma igreja antes que o marginal e o traficante o adote para sempre. Fiquem todos com Deus e na boa companhia do Lucas Força. Que Jesus te multiplique, dê tudo em triplicado na sua vida, a você que ajudou com esse pouquinho. R$17 é uma ampola. Você vai ajudar, cada R$17 é um dia. Eu ajudei um dia a mais na vida dela, Lucas ajudou em um dia a mais de vida para ela, e cada pessoa que deu R$17 vai estar ajudando um dia a mais ela se manter nessa terra. Que Deus abençoe a todos.

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5: Vamos conferir agora as previsões finais do zodíaco.
4: Capricórnio, Aquário, Peixes.
5: Capricórnio, o trabalho é confuso. Analise com realidade. Interaja de forma saudável e ética. Cor, verde. Sorte, 60.
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5: Aquário, baixa autoestima atrapalha. Evite comparações que desgastam amigos e afetos. Desafios financeiros, seja ético. Cor, bege. Sorte, 45.
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5: E peixes, hein? Atenção, ou você descobre mentiras ou está mentindo. Cenário confuso cresce. Seja sincero para agir com ética e congruência. Cor, coral. Sorte, 15. Muito obrigada pela companhia. Espero você no próximo programa, com novas previsões e muita energia. Até a próxima.
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20: Hora de ficar por dentro de tudo que aconteceu na última semana. Tem trabalho, tem serviço, tem um sol pra cada cabeça, viu? Ou dois, sei lá. Tivemos a feira de saúde no residencial Mandacaru. Caru 1, levando exames, consultas e diversos procedimentos para perto da nossa população, ampliando o acesso aos serviços de saúde e garantindo mais cuidado e atenção para todos. E eu não poderia deixar de falar da inauguração do Centro de Estudos e Formação em Educação de Jequié, equipamento importante para o aperfeiçoamento do Magistério Municipal. E para fechar com chaves de ouro, o município realizou a posse de 415 novos servidores que vão atuar na educação de Jequié, a maior posse dos servidores municipais da história. Bem-vindos e boa sorte a cada um que chega para somar forças na educação de Jequié. Sábado que vem a gente está de volta com mais Minuto Jequié. Até lá!
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que eu quero que os meus filhos saibam. Em alguns momentos, a nossa fé não será apenas o começo, será tudo o que vamos ter. Gente, sabe por que tô falando isso pra você? Tudo começa pela nossa fé. E você não tá ouvindo a GQFM, não sintonizou aí 89,7, por acaso não, viu? É Deus. É Deus pedindo para você ouvir. É Deus falando para você agora, meu filho, minha filha, tudo começa pela nossa fé. Se a gente não acredita, muitas vezes nem encontra coragem para começar. E em alguns momentos a nossa fé não será apenas o começo, será tudo o que vamos ter. Por muito tempo, talvez a gente não enxergue absolutamente nada e vai precisar continuar fazendo, continuar caminhando e continuar acreditando mesmo sem ver. É a nossa fé. Mas quando as coisas começam a acontecer, aí a gente entende. Vale a pena acreditar, vale a pena agir pela fé, vale a pena confiar no Deus que cuida de tudo, que trabalha em todas as coisas, mesmo quando tudo parece estar em silêncio. Deus está trabalhando. Porque enquanto a gente pensa que nada está acontecendo, Deus continua trabalhando. Deus continua trabalhando, viu? Há coisas sendo preparadas que os nossos olhos ainda não conseguem enxergar. Deus continua trabalhando. E no momento certo, aquilo que hoje parece silêncio começa a fazer.

ativa na manhã mais alta astral do seu rádio. Que coisa boa, hein? Gente, como é bom a gente amadurecer, aumentar nossa fé a cada dia, hein? Que mensagem especial pra você, viu? Pra você, a GQFM, aumentando a sua fé, renovando a sua esperança a cada dia. É por isso que a gente começa sempre com a mensagem positiva, a mensagem para um dia melhor. Quinta-feira hoje, já agradeceu a Deus? Graças a Deus, que bom! 24 de setembro, o tempo não para, faltam 98 dias para terminar o ano, então vambora! Até para ouvir rádio você tem que fazer a escolha certa. Então, parabéns para você que escolheu ouvir a GQFM. Parabéns para você que escolheu ajudar o Lucas França na maior festa do rádio a partir de agora. Senhoras e senhores, manhã de sucesso já começou até o meio-dia. 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Já vai começar o Lucas França Quer Saber de hoje para você ganhar prêmios. Daqui a pouquinho tem a movimentação no comércio com o repórter dos preços baixos, Del Santos. Tem Minuto News, um bocado.

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0: Galera motorizada, Lineu Silva de volta com vocês aqui no Auto Dicas para mais uma parte cheia de informação. A gente vai falar sobre um item essencial, o alarme automotivo. Você sabia que eles não são todos iguais? Pois é, tem o perimétrico, que dispara ao tentar abrir as portas, e o volumétrico, que detecta até movimento dentro do carro, mesmo com as portas fechadas. Importantíssimo para sua segurança.
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3: 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Hora certa com notícias, 10h15. A partir de agora, vamos atualizar as informações, porque tá tudo acontecendo. E quem ouve a manhã mais completa do seu rádio fica sabendo de tudo com ele. Souza Andrade, bom dia, Souza. Eu quero ouvir sua voz.
24: Bom dia, Lucas França.
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27: Prefeitura de Jequié forma novos profissionais em cursos gratuitos profissionalizantes e amplia oportunidades de geração de renda. Paraná pesquisa aponta a Semineto com 46,7%, Jerônimo 42%.
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27: Que acaba de realizar mais uma solenidade de conclusão dos cursos profissionalizantes gratuitos ofertados à população. A iniciativa reforça o compromisso do município com a qualificação profissional e a criação de novas oportunidades para quem busca ingressar no mercado de trabalho, aprimorar conhecimentos ou iniciar o próprio negócio. Nesta etapa, foram certificados novos profissionais nas áreas de manicure, pedicure, cabeleireiro e auxiliar de fabricação de pizzas e massas, sendo este último em parceria com o SENAI, Serviço Nacional de Aprendizagem Industrial. Levantamento do Instituto Paraná Pesquisas, realizado em parceria com Bahia Notícias, sobre a disputa pelo governo do estado da Bahia, traz a ACM Neto com 46,7% das intenções de voto, enquanto Jerônimo Rodrigues alcança 42%. Os demais candidatos somam juntos 2% no cenário estimulado. Em caso de um eventual segundo turno, a ACM Neto venceria com 48,4%, enquanto o governador atingiria 44,2%. O Instituto Paraná Pesquisas ouviu 1.400 eleitores entre os dias 21 e 23 de setembro, espalhados por 60 municípios. Possui margem de erro de 2,7% para mais ou para menos e está registrada no Tribunal Superior Eleitoral.

0: sucessos no ar a partir de agora. E vai começar a nossa enquete de hoje. Lucas França quer saber, viu? Manhã de sucessos até o meio-dia, no oferecimento da Speed Motos Elétricas, Sudoeste Telecom, Clínica Feliz, Biscoitos Bahia, Caires Odonto, Supermercado Barreto, Óticas Carisma, Flor de Lis, Loja Natura, Center Móveis e Eletros, Roda Leve Renault, Porto Ferramentas, Unex Jequié, São José Vila Gourmet, FFJ Material de Construção e Tobias Bike. Vamos começar o Lucas França quer saber de hoje, valendo um kit especial com os biscoitos Bahia. Fabiana falou que ia passar por aqui hoje. 988-461549, tem biscoitos Bahia de presente, tem também ingresso pra você pro cinema. Quer ir pro Cine São José? Quem quer ir pro cinema, levanta a mão. Isso aí. Gente, continua sendo o assunto, né? A morte, né, do cantor Rick, né? Mais 4 vítimas, né? O piloto, o empresário, o videomaker. Os corpos foram liberados ontem, as famílias já fizeram velório. E foi uma notícia muito triste. E sempre quando acontece um fato desse com algum artista, aí muitas pessoas começam a refletir sobre o sentido da vida. Saber aproveitar mais os momentos, valorizar mais os momentos. E eu quero saber de você, ouvinte. O Lucas França quer saber. Meu amigo Neto já está por aqui, Neto, lá da Center Móveis e Eletros. Nancy Dias, ela teve um compromisso hoje, uma agenda pessoal, não pôde estar aqui. Tá de folga hoje. Neto tá por aqui, Neto vai falar da Center Móveis já já, mas eu quero saber também a opinião do Neto sobre a nossa enquete de hoje. O Lucas França quer saber, né? Você acha que a morte é destino, tem hora marcada, pode evitar? Qual é a sua visão sobre esse assunto, hein? Tanta gente fala, as pessoas falam tanta coisa, né? Ah, Lucas França, é destino, quando tem de acontecer, acontece, e acabou, é desse jeito que acontece. Não, eu quero saber a sua opinião, o que é que você pensa sobre isso? O Lucas França quer saber, você acha que a morte é destino, tem hora marcada, pode evitar? Ah, Lucas França, poderia evitar, nada a ver, a pessoa tá no meio daquele tiroteio lá, procurou pra cabeça, Lucas, procurou quem morrer mesmo. Qual é a sua opinião, hein? Qual a sua visão sobre esse assunto? Meu amigo Neto, bom dia, Netão. Você é um cabo inteligente. Antes de falar da Center Móveis e Elétrica, eu queria saber aí a sua opinião. São coisas, são assuntos da vida que às vezes a gente para e fica refletindo, não é verdade, Neto? Bom dia, Neto.
1: Bom dia, Lucas. Bom dia aí aos ouvintes, né, da GQFM. Bom dia aí a toda a GQE. Bom dia aí a todos os ouvintes aí da nossa região.
0: Maravilha.
1: De
0: Neto.
1: Fato, Lucas, é um tema que nos faz refletir muito, né?
0: Neto, o seu pai faleceu foi ano passado ou retrasado?
1: O ano passado.
0: Ano passado, não, lembro.
1: Ano passado.
0: Eu fui lá lhe visitar e você conversou comigo, não foi, Neto?
1: Exatamente, Lucas.
0: Bem recente.
1: Isso. E quando a gente passa por essa experiência, Lucas, de fato nós refletimos, né?
0: Correto.
1: Sobre essas temáticas levantadas nesse dia de hoje. E, de fato, a minha opinião é que, de fato, nós temos um tempo aqui determinado.
0: Isso.
1: Lucas, mas eu penso muito que, às vezes, as nossas decisões também nos prorroga.
0: Entendi,
1: com a,
0: né,
1: permissão daquele que pode todas as coisas. Que é o único que pode.
0: Claro, e aí, nesse sentido, aí pode ser evitado, correto, Neto?
1: Correto.
0: Né? Uma pessoa que leva uma vida desregrada, né? Quer dizer, tá provocando e tá antecipando a morte, né? Isso, Neto?
1: Exato, esse é o meu entendimento, Lucas.
0: Entendi.
1: Que às vezes a gente abrevia o nosso tempo aqui justamente pelo nosso livre-arbítrio.
0: Correto.
1: Nosso poder de decidir.
0: Gente, o livre-arbítrio é incrível. É a liberdade que Deus nos deu. É você fazer a escolha. O que você quer pra sua vida. E a escolha que você decide vai contribuir muito pro que você, é o que eu digo sempre aqui, se você continuar fazendo o que sempre fez, com absoluta certeza, a sua vida continuará sendo o que sempre foi. Você também pensa assim, Neto?
1: Concordo plenamente, Lucas. Exatamente. Entendo essa mesma dimensão que você colocou.
0: Correto. Ô Neto, então, esse negócio da hora determinada, você não acredita nisso não, né?
1: Não.
0: Na hora determinada, isso aí.
1: Não, eu acredito muito no poder da decisão.
0: Correto.
1: Acredito muito
0: Claudinha,
1: naquele que,
0: por favor, Claudinha.
1: Que Deus quanto determina o seu dia.
0: Claudinha, eu tava falando aqui o seguinte, Claudinha. Sempre quando acontece um acidente trágico, que morre um artista famoso, igual morreu aí o cantor Rick, né? Junto com o empresário, com o videomaker, os pilotos lá no helicóptero, as pessoas começam a refletir mais sobre a vida, né? De saber aproveitar o momento, não perder as oportunidades, de estar próximo de quem você ama. E aí o Lucas França quer saber o seguinte, Claudinha, a pergunta de hoje, Claudinha, pra gente refletir, pras pessoas não ficarem achando que a gente só fica aqui com pai

0: porque o pecado trouxe a morte, tanto a morte física como a morte espiritual.
1: Entendi.
0: Em Cristo nós fomos reconciliados.
1: Isso.
0: Mas esse corpo físico vai se partir. E ele tem um tempo determinado. E é quase
1: não é o
0: a
1: fim,
0: chega.
1: Não é o fim, né,
0: não é o fim. A morte
1: boa
0: não é o fim. Mas é a passagem para um outro momento.
1: É a
0: de estar
1: Páscoa.
0: Na... Isso, a passagem.
1: É.
0: E estar eternamente com o Senhor Deus.
1: Perfeito,
0: Todo-Poderoso. Páscoa. Então, a morte não é o fim. Não pense porque se encerrou um ciclo aqui. Mas existe eternidade.
1: Isso.
0: E vamos nos encontrar com Deus Todo-Poderoso, aquele que nos criou e nos chamou e nos formou para Ele mesmo.
1: Que reflexão maravilhosa. Obrigado, Claudinha. Aqui tem rádio. Aqui é Jequié. 17 de Camargo, irmão da Lua, amigo das estrelas. 10h31. Mande aí a sua opinião. Mande aí a sua visão. É importante. 988-461549.

Gigi, que é Zezé de Camargo, irmão da Lua, amigo das estrelas, música bonita, 10h35, música linda demais, hein, como é bom ouvir música boa, a Gigi FM, vamos falar de promoção.

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0: 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Center Móveis e Eletros, Jequié. 10h38, tá na hora de abrir o baú da melhor pra matar a saudade, vambora?
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0: Essa, quando a gente abre o baú, tem que aumentar o volume do rádio, viu? Marina Lima, a francesa, essa aqui.

melhor, só pra te matar de saudade, hein? Música boa. Eu vi, viu, que você aumentou o volume do rádio e tava cantando aí, hein? É assim que eu gosto, viu? De ver você feliz. Tô ouvindo Lucas França na GQFM. Eu volto já já, 10h43 agora.

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0: faltando agora 5 minutos para as 11. Passa rápido demais, hein? Muito, muito rápido. 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Ah, Lucas, hoje eu não quero falar, não. Só vim aqui só te dar um abraço. Não, tem que falar, Fabiana. Bom dia, Fabiana.
1: Bom dia, Luquinhas.
0: Tudo bem, Fabiana?
1: Tudo bem, graças a Deus.
0: Dona Marina, como é que tá?
1: Tudo bem, todo mundo bem, graças a Deus, com saúde, com Deus na frente, tá tudo lindo, meu amigo.
0: Ó, Nedson me falou que vai começar a treinar com você, pra você correr também junto com ele, viu?
1: Nedson é nosso funcionário atleta, viu, Luquinhas?
0: Nedson tá voando.
1: Nossa senhora, não, tá.
0: Gente do céu.
1: Tá firme na corrida e ganhando prêmios.
0: Exemplo,
1: com certeza. Quem conheceu o Nedson?
0: O Nedson era obeso, Fabiana, era obeso,
1: sim,
0: Nedson.
1: Sim, com certeza.
0: O Nedson mudou de vida, assim, gente, de uma maneira incrível.
1: Gente,
0: é um exemplo.
1: É um exemplo. Como Lucas, como atividade física, como a disciplina transforma vidas,
0: verdade,
1: viu?
0: Verdade, Fabiana.
1: Você não
0: viu?
1: Tem noção como o Nedson era há 4 anos atrás e ver hoje o Nedson aí nessas corridas participando, é um orgulho.
0: Ô, Fabiana,
1: e um exemplo, viu?
0: E assim, ó, pra saúde, lindo, maravilhoso. E agora eu quero que você fale agora como empresária e patroa lá, vou falar a palavra patroa de Nedson lá, até o desempenho do funcionário é outro, né,
1: com
0: Fabiana?
1: Com certeza. Nossa senhora, muda em tudo, Lucas.
0: Isso.
1: Muda em tudo. O desempenho, a postura, o desenvolvimento lá, muda em tudo,
0: autoestima,
1: né? Você, autoestima.
0: Né?
1: Você quando tá se sentindo bem, você trabalha
0: energia,
1: com mais felicidade, com mais energia, com mais disposição.
0: Mais disposição, a palavra
1: mais
0: é essa.
1: Mais disposição. Você não tem como. Você não tem como você pesar 120 quilos e trabalhar tranquilamente,
0: é
1: não.
0: Verdade,
1: hoje.
0: É cuidar da saúde.
1: É cuidar da saúde,
0: que
1: com
0: bom,
1: certeza.
0: Fabiana, que bom. Tá com moral, viu, Nedson? Tá com a moral com a patroa, viu, Nedson? Se você não ouviu esse momento agora, vou pegar aqui depois na censura aqui, fica gravado tudo que a gente fala aqui, vou mandar pra você, Nedson, viu? Pra mostrar pra você que você tá com moral.
1: Sempre, sempre, né? Meu querido.
0: Fabiana, posso falar uma coisa?
1: Com certeza.
0: Está preparado que eu vou falar pra você?
1: Olha,
0: está
1: lá,
0: preparada.
1: O que você vai falar, viu?
0: Fabiana, faltam 98 dias pra terminar o ano, Fabi.
1: Lucas, que loucura é essa? Que
0: faltam 98
1: essa?
0: Dias pra acabar o ano, Fabiana.
1: Loucura, Lucas, loucura.
0: Gente, parece que foi ontem.
1: Parece que foi ontem,
0: começou.
1: Piscar de olhos. O tempo
0: é
1: tá
0: isso,
1: voando,
0: é isso.
1: Parece
0: mesmo,
1: que não
0: viu?
1: Tem mais 24 horas, não. Parece que hoje o dia tem 12 horas.
0: Verdade.
1: Não dá pra fazer tudo.
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0: Isso, Fabiana, eu quero ouvir sua opinião também, Fabiana, né? A gente, toda vez que a gente acontece uma situação de um artista, né? Que igual o Rick faleceu aí a gente faz a reflexão, né? Da gente tem que viver o momento agora, aproveitar as oportunidades, estar perto de quem a gente ama. E o Lucas França quer saber hoje, você acha que a morte é destino, tem a hora marcada, podemos evitá-la? Qual é a sua visão sobre esse assunto, Fabiana?
1: Luquinhas, a morte é um tabu, né? Ninguém gosta de falar de morte, ninguém gosta de ouvir falar sobre a morte.
0: Verdade.
1: Mas não, eu não acredito que a gente possa evitar. Eu acredito que, eu acho que cada pessoa tem sua hora. E é uma tristeza, porque você perder, né? Você perder um ente querido, um amigo próximo, é muito triste, desestabiliza qualquer pessoa. Infelizmente, é o destino de todos nós.
0: É o ciclo da vida.
1: É o ciclo da vida.
0: É isso mesmo.
1: Mas realmente é uma coisa muito triste. Eu fiquei muito triste com o caso aí do Rick,
0: né?
1: E coitado da família, que meus sentimentos, que a família possa encontrar conforto em Deus, porque só nele mesmo, nessas horas, em todas as horas, né? Mas nessa principalmente, só Deus mesmo pra acalmar e pra acalentar e pra dar conforto a essas famílias.
0: E viver o presente, né, Fabiana?
1: E tem que viver, Luquinhas.
0: O que passou, passou, gente.
1: Passou, meu povo.
0: O futuro, poxa, o futuro entregar as mãos de Deus.
1: É, só a Deus pertence.
0: É, vamos
1: só
0: viver o presente agora com responsabilidade e em paz consigo mesmo, em paz com Cristo, né, Fabiana?
1: Com certeza, amigo.
0: Obrigado, viu, Fabiana?
1: Um beijo, Luquinhas.
0: Que reflexão boa você trouxe pra gente. Obrigado.
1: Prazer enorme estar aqui com vocês, sempre com você, com toda a família.
0: Amém,
1: da
0: amém. Obrigado, Fabiana.
1: Por nada, forte abraço a todos.
0: Falou, Vinci, bom dia.
2: Ai, que susto.
0: Ai, que susto.
2: Aqui é Eliene.
0: E aí, Eliene, o que você acha?
2: Luiz Curral Novo.
0: Qual que é a sua visão aí?
2: Integrante da orquestra.
0: Isso.
2: E da capoeira do Arte Viva.
0: Oh, coisa linda.
2: Lucas, eu acho que a morte, ela é um destino.
0: Destino, né?
2: A gente vem com uma missão pra cumprir.
0: Sim.
2: Deus dá uma missão e nos envia.
0: Entendi.
2: E assim que nós cumprimos a nossa missão,
0: entendi,
2: Deus nos recolhe para a morada eterna.
0: Entendi. Obrigado, viu? Gostei da sua reflexão também.
3: Bom
0: obrigado.
3: Dia, Lucas. Bom dia com Jesus.
0: Bom dia, Rose.
3: Eu acredito muito que a gente tem a hora,
0: sim,
3: de vir e a hora de ir.
0: Entendi.
3: Eu tiro por conclusão porque eu tenho um amigo que ele sofreu um acidente de moto e a massa cefálica dele ficou,
0: sim,
3: na pista e hoje ele é vivo.
0: Meu Deus.
3: Ele é um milagre, tá aí pra todo mundo ver. Como eu tenho amigos que sofreu um acidente de moto, não teve nada quebrado e dias depois foi embora.
0: Entendi.
3: Então, pra mim, tudo tem hora determinada.
0: Entendi. Obrigado, viu, Rose?
3: Não é diferente pra ninguém.
0: Obrigado, irmã.
4: Bom dia, Lucas. Aqui é Carminha do Mundo da Carne.
0: Carminha, e aí?
4: Falando sobre a morte.
0: Isso.
4: Eu acho que não tem explicação, não.
0: Não, né?
4: Amanhã faz 4 meses, meu irmão, ele almoçou com a gente na casa da minha mãe. Tava são 39 anos.
0: Meu Deus.
4: De noite passou mal, levou pra UPA, aí chegou na UPA morto.
0: 39?
4: Então, eu acho que não tem explicação. Tava sentindo nada.
0: Ai, carinha. Meu Deus do céu, menina, que depoimento, viu?
5: Oi, Lucas, bom dia.
0: Bom
5: Lucas,
0: dia, Bruna.
5: Sabe, é um assunto meio que complicado, né?
0: Verdade.
5: Só que assim, eu acredito que cada um de nós vem ao mundo com propósito, sabe?
0: Sim.
5: Com um tempo, assim, estimado aqui na Terra. E essa questão de hora, eu penso assim, que às vezes podemos evitar, sabe? Tem pessoas assim que parece que dá a entender que quer antecipar, a gente poderia evitar, né?
0: Isso
5: muita coisa.
0: Isso.
5: É o meu pensamento, sabe? Valeu, Lucas.
0: Entendi. Principalmente, tem muito homem sem juízo, né? Por isso que as mulheres vivem mais. Tem uns homens que é sem juízo, que inventa cada coisa, cada aventura. E aí é o que você falou, Bruna, que é antecipar, né? Eu pensei que tu queria falar. Quando eu falei homem sem juízo, eu pensei que tu puxou o microfone e queria... Ai, que susto, Fabiana. Quando eu falei homem sem juízo, ela pegou no microfone e falou: deixa, Fabiana, quer falar alguma coisa? Será, gente?
6: Bom dia, Lucas. Raimundo de Pezinho.
0: Oi, ai.
6: Vocês todos aí. Lucas, eu acredito em uma parte.
0: Sim.
6: Né? Que às vezes um tem aquele destino, ou dois. Mas quando é assim, um monte, como foi cinco pessoas, pra mim foi uma tragédia, né?
0: Tragédia.
6: Eles foram na carona de dois. Que o Rick e o outro empresário que deixou até mensagem pro filho.
0: Foi escrito.
6: É uma coisa assim que a gente acha que.
0: É verdade.
6: Que tinha que acontecer.
0: É verdade.
6: E os outros foram de carona junto.
0: Entendi.
6: Aí virou o quê? Uma tragédia. Mas eu acho que todos nós temos nosso dia, nossa hora.
0: Obrigado.
6: A gente não se conforma com isso, porque ninguém se acostumou com uma morte. Mas é o destino de todos nós. Um bom dia pra tu, que Deus abençoe o seu dia.
0: Valeu. Rafa!
7: Bom dia, Lucas, aqui é Rafa.
0: Oi,
7: eu
0: Rafa.
7: Acho que a morte pra cada um já tem dia e hora marcada.
0: Olha só.
7: Porque às vezes, né, acontece assim, as coincidências da vida, mas eu acho que já tem um dia e a hora.
0: Entendi.
7: Aí às vezes a gente fica procurando motivo, né, na mente da gente. Ou então às vezes falando assim, eu tava naquele lugar... Né, não, mas é porque a pessoa já tem o dia e a hora dela. Aí às vezes acontece estar em algum lugar e coincidir, mas é o dia e a hora de cada um mesmo.
0: Entendi.
7: Beijo.
0: Obrigado, Rafa, viu?
8: Fala, Lucas França, bom dia.
0: Faz
8: pergunta complicada, viu? Eu, na minha visão, eu acho que muita morte, muita coisa poderia ser evitada, né?
0: Sim.
8: Você vai aí pra antigamente, as pessoas morriam mais de doenças, né, de enfermidades. Hoje o pessoal tá morrendo de forma tão violenta, tá buscando, eu acho, pela morte, através dos amigos, através de influências que estão esses jovens aí entrando, pessoas que morrem aí de acidentes trágicos, por falta de manutenção preventiva em helicópteros, aviões, ônibus, essas coisas. Eu acho que muita coisa poderia ser evitada.
0: Entendi.
8: Outras não.
0: Correto. Obrigado, Ronaldão. Valeu.
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4: 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Vem pra cá, Souza Andrade, eu quero ouvir sua voz.
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7: O ESB vai realizar primeiro encontro de linguagens em Jequié. Fundação Emoba vai adotar novos critérios para doação de sangue a partir do próximo dia 1º.
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7: Seis e sete de outubro, a UESB, Universidade Estadual do Sudoeste da Bahia, vai promover o primeiro encontro de linguagens no campus de Jequié. O evento tem o objetivo de promover, produzir e difundir as múltiplas manifestações da linguagem, considerando os conhecimentos científico, técnico, artístico e literário. A programação inclui palestras, minicursos e oficinas ministrados por pesquisadores, estudantes, professores e outros profissionais de diferentes áreas do conhecimento. As inscrições estão abertas e poderão ser feitas até o próximo dia 5 de outubro. A Fundação Emoba adotará novos critérios para doação de sangue a partir do próximo dia 1º de outubro. Entre as mudanças previstas está a possibilidade de o doador regular com mais de 70 anos continuar doando após avaliação médica. Já as pessoas com pinceles, tatuagem, maquiagem definitiva ou que tenham realizado intervenções estéticas como aplicação de botox, preenchimento e microagulhamento poderão doar 7 dias após a realização do procedimento, desde que este tenha sido realizado em local que cumpra as normas de segurança sanitária.
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0: 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Passa rápido demais, hein? 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Val Guimarães, quem tá aniversariando hoje, Val?
1: Bom dia, macho velho. E aí, macho, tudo na paz?
0: Tudo na paz.
1: E o mais?
0: Graças a Deus.
1: Na correria, da luta, né?
0: Do seu macho aniversário, velho, domingo.
1: Minha irmã mais velha tá aniversariando hoje, viu?
0: Olha, rapaz.
1: Irene. Tá fazendo um ano hoje.
0: Parabéns pra Irene, gente boa,
1: hoje
0: Irene.
1: Ela tá completando mais uma primavera.
0: Que legal.
1: Eu mando um abraço pra ela aí.
0: Viva, Irene. Parabéns pra você, viu, Irene? A irmã de Val Guimarães, a irmã de Gazo e a irmã de Vado do Sulcão. Dá tempo ouvir mais um áudio? Vambora. Lu, fala, Lu.
2: Lucas, eu creio, viu, amigo? Que a gente tem um dia de vir e tem um dia de ir. Eu creio nisso.
0: É sobre a morte, né, viu, gente? Cuida que é destino.
2: Tá bom, amigo. Tá vendo a minha oração aí, viu? Luciana e família.
0: Pronto, tá bom então. Obrigado, viu? Valeu, Lu.
3: Oi, Lucas França. Bom dia, meu amor. Bom saudade dia de você, né? Oh, esse dia Cris tá sendo tão corrido, eu não tô tendo nem tempo de ouvir a FM, viu?
0: Imagina, cara.
3: Não tá sendo fácil. Lucas, em primeiro lugar, eu te peço oração pela vida de Railda, né? Da Rai. Railda não está bem, né? E eu espero ter oração. E se você puder fazer uma visita a ela, qualquer coisa, entre em contato comigo, por favor.
0: Pronto.
3: E, Lucas, eu acredito que é tudo na hora certa de Deus, né?
0: Isso.
3: Sobre a morte, né? Agora, essa morte que é assim, a pessoa tirando a vida do outro, eu fico com dúvida, porque eu não sei se é Deus que permite ou se é coisa do destino, né?
0: Entendi.
3: Se é a hora certa da pessoa, mas eu acho que é a hora certa, Lucas, que todo mundo vai na hora certa, no momento certo. Entendi. Deus permite, quando não tem que acontecer, Deus não deixa acontecer e pronto.
0: Isso, obrigado, Cris, eu entrei em contato com você sim, viu?
4: Bom dia, Lucas Tança.
0: Foi novinha.
4: Que susto, cabeça de passarinho.
0: Ai, cabeça de passarinho.
4: Lucas, a vida é assim. Tem uns que antecipam a morte, tem como evitar pra noite cedo, mas tem uns que vai porque o destino é chegar. Eu acho que tem pra umas mortes, tem umas que foi o destino, mas tem umas que não, que tem como evitar.
0: Correto.
4: É igual a quando a gente nasce, né? Tem cesárea que é marcada, parto normal, na hora que Deus marca.
0: É verdade.
4: A cesariana também tem uns que é marcado, tem outros que é urgente. E aí, assim, a vida, do jeito que a gente vai,
0: isso,
4: a gente vem.
0: É isso mesmo.
4: Ou na emergência, ou no natural. Mas cada um tem o dia e a hora marcada, né, Deus?
0: Entendi.
4: Sabendo que tem muitos que deveriam ir da morte, né?
0: É verdade, ó.
4: Tipo essas pessoas que bebem demais, que não, que sabe que tá prejudicando a saúde, que tem como evitar bebida, fumar drogas para viver mais e não evita. Outros, o médico passa a dieta para evitar comer muitas coisas para viver mais, aí a pessoa vai e mete a boca para dentro. Isso aí.
0: Entendi.
4: Chama assim antecipar, né?
0: Isso. Obrigado, novinha, viu, pela sua participação. Vambora agora pro comércio.
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6: 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Lucas, voltamos com você, que a GQ tá na GQ, tá na melhor.
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0: chuva. 11:45, eu volto já pro nosso momento de fé, tá bom? Não sai daí não. Rapidão.
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11:49 em Jequié. Preste atenção, aumenta o volume do rádio. Vamos ouvir os sinos. Os sinos estão anunciando que chegou a hora da graça. Chegou a hora do milagre. É o nosso momento de fé, ouvinte. Por isso, se você puder, coloque agora o seu copo com água sobre a mesa, bem pertinho do rádio. E nesta água será depositada uma gotinha de luz, de muita paz, muita saúde e prosperidade para você e toda a sua família. Disse o Senhor Jesus: aquele que beber da água que eu lhe der nunca terá sede. Porém, a água que eu lhe der fará nele uma fonte que vai jorrar para a vida.

colocando esse nome também, juntos, Jesus é o Senhor do Universo, Jesus é o Príncipe da Paz, Jesus veio para salvar todas as criaturas da terra, Jesus veio para perdoar os nossos pecados, Jesus, Ele é o médico dos médicos, Jesus de Nazaré, Ele veio para curar todas as doenças,

sinal da Santa Cruz, livrai-nos Deus, nosso Senhor, dos nossos inimigos. Em nome do Pai, do Filho e do Espírito Santo. Amém. Coloque agora suas intenções. É pela sua saúde, peça agora. Já coloque nas intenções aqui no nosso momento de oração, porque a partir de agora, como gesto de amor, vamos colocar a mão sobre o rádio, como se todos nós estivéssemos de mãos dadas com Jesus de Nazaré, de mãos dadas com Nossa Senhora Aparecida, juntos.

vamos juntos rezar a oração que Jesus nos ensinou com muita fé. Pai nosso que estais nos céus, santificado seja o vosso nome, venha a nós o vosso reino, seja feita a vossa vontade, assim na terra como no céu. O pão nosso de cada dia nos dai hoje, perdoai as nossas ofensas, assim como nós perdoamos a quem nos tem ofendido, e não nos deixeis cair em tentação, mas livrai-nos do mal.

Cristo e o amor de Maria para todos vocês. Ouvinte, Maria, a mãe de Jesus, Maria está em toda parte com seu corpo glorioso. E quando a convidamos, ela vem em corpo e alma para dentro da nossa casa. Por isso, vamos agora abrir as portas da nossa casa, do nosso lar, para receber Nossa Senhora. Ela já está aqui. Abra as portas da sua casa, do seu lar, para receber a nossa mãe Maria Santíssima. E repita comigo essas palavras: Vem, Maria. Vem, Nossa Senhora.

Faze aquilo que Jesus mandar. Chegou a hora. O milagre vai acontecer. Vamos todos juntos beber desta água. Água da fonte, água milagrosa que o Senhor Jesus abençoou. E ao beber desta água, agradeça. Meu bom Jesus, tu és o médico dos médicos. Opere meu corpo este grande milagre, Senhor. Perdoa as minhas falhas, Senhor. Me ensina a amar de verdade o meu próximo. Abençoe, Senhor, os quatro cantos da minha casa. Abençoe minha família. Eu bebo desta água, pois eu creio. Eu bebo desta água, pois eu creio, Senhor. Eu creio. Em nome de Jesus, em nome da Virgem Maria. Eu creio que serei este remédio que vai me curar, Senhor. Meu bom Jesus da Lapa, muito obrigado, pois todos os dias, sob todos os pontos de vista, bebendo desta água, vou cada vez melhor. Em nome do Pai, do Filho e do Espírito Santo. Amém. Cura, Senhor, onde dói. Fiquem todos com Deus. Senhor, vem aí o horário eleitoral no rádio.

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0: 12:27 em Jequié, a capital das mulheres mais bonitas da Bahia. E as crianças também. Estamos chegando com o programa Ari Moura comunicando aqui pela isso, e você liga, participa.
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0: Pronto, todo mundo já pode ligar. 3525-8977 é o telefone da comunicação. Você liga, participa. Fala da sua rua, do seu bairro, da sua cidade. Vamos participar. Cadê o povo de fora? Cadê o povo de Santo Inês? Cadê lá o pessoal do restaurante de Tia Rita? Alô, Tia Rita. Manda um abraço aí para esse pessoal bom aí de Tiro Sul, que está ligado com a gente. Um abraço para meu amigo Léo Gonçalves. O homem tá em São Paulo. Deixa eu mandar logo para ele aqui, ó. Vou mandar logo para ele aqui o link, né? O link do programa Ari Moura Comunicado. Fabiane de Moura, lá em Salvador, já tá pedindo, ó. Já tá pedindo aqui o link. Cadê? Daiane, Léo, Joel, família Moura. Todo mundo.
2: Que beleza.
0: Que beleza, meu amigo Sanei de Andrade. Pô, é uma honra, viu, companheiro? É uma honra ter você como ouvinte. E dona Leandra também, claro. Pessoal que está ouvindo o programa Ari Moura comunicando aqui pela Jequié FM. Eu tô aqui enrolando, que é passando aqui o link para todo mundo.
2: Olha a hora!
0: Aê, 12:29, daqui a pouco o tempo e a temperatura, também as manchetes do programa Ari Moura comunicando, segurança no trânsito. A gente vai trazer tudo isso para vocês aqui no programa Ari Moura comunicando, que vai até as 12:00 e até as 13:25. Hoje tem sobe e desce. Hoje tem sobe e desce, então vamos agilizar, né? Deni Moura não vem não, né? Tomara que não.
3: Amarrado.
0: Não vem não, não vem não. Deixa Deni Moura lá, que ele tem compromisso lá com dona Nubia, com Clarinha e com Luísa, então não pode vir não. Ah, depois ele vai pegar o ronco, é? Depois ele vai pegar o ronco. Ó, todo mundo, manda as mensagenzinhas bem rápida, viu? Manda as mensagenzinhas bem rápida.
4: Oi, Zé. Ah, não, hoje é quinta.
0: Oh, meu Deus do céu, não se engana não, camarada. Daqui a pouco a gente vai trazer aí muitas notícias. Mais um acidente na BR-116.
2: Eu não acredito.
0: Acredite que é verdade. Olha, vocês vão ver uma manchete que tem aqui no blog. Aí eu vou comentar bem rapidinho, que hoje a gente tá aqui no pique mesmo da Jequié FM 89,7. Um abraço aí pra turma. Gustavo, obrigado aí pela sua audiência aí no

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0: São para todos. 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

0: horas e 40 minutos em Jequié. Vamos lá em cima?
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0: Pois é, o tempo e a temperatura em Jequié. O tempo se apresenta bom, com algumas nuvens, né, aí no céu. A temperatura aqui nos estúdios da Jequié FM, na Avenida Rio Branco, esquina com a rua Doutor Ademar Eloy Silveira, subida aqui para o Hospital Geral Prado Valadares, no Campo do América, os termômetros assinalam 29 graus. Olha a hora! 12:40, mais 30 segundos, tá chegando ele, tá chegando ele.
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0: Gabriel de Moura, boa tarde.
2: Boa tarde, Ari Moura, boa tarde, ouvinte do programa Ari Moura Comunicando.
0: Por que aí você tá com essa pressa toda, é o quê?
2: Tô com fome.
0: Ah, tinha que ser por algum motivo, viu? Tinha que ser, fome, é?
2: Também.
0: E tem um sobe e desce.
2: Daqui a pouquinho.
0: Daqui a pouco sobe e desce. Vamos lá, Gabriel de Moura, vamos às manchetes do blog arimoura.com.br.
2: Copa do Mundo Feminina reúne novas frentes de trabalho para a preparação do torneio.
0: Pois é, o pessoal já está se organizando na Bahia, porque na Bahia vai ter 7 jogos. A gente não sabe ainda quais são as seleções que vão jogar aqui na Bahia, na Fonte Nova. Mas você se lembra que eu entrevistei aqui o técnico do Vitória, do time feminino, e ele disse que inclusive o Barradão vai ser cedido para treinamento de uma das seleções. Vamos
2: lá. Quando começa a Copa?
0: A Copa em 2027, junho de 2027.
2: Pronto. O ESB oferece suporte psicológico gratuito para alunos da educação básica.
0: Pois é, é um assunto importantíssimo isso. Leia a matéria, é só abrir o blog Arimoura, Ari com I, colados em arimoura.com.br. Leia a matéria completa, você vai ter todas as orientações. É importantíssimo esse assunto.
2: Do sertão à estratosfera, Mandacaru é levado a 33 quilômetros de altitude em missão realizada na Bahia.
0: Imagina, um colega nosso, radialista de Feira de Santana, ele pegou um pé de Mandacaru, botou lá numa plataforma, fez um balão de hélio e esse balão subiu 30 e quantos quilômetros?
2: 33.
0: 33 quilômetros. Foi e lá de cima dá pra ver o mundo. Primeiro ele viu Feira de Santana. Aí a foto tá aí no blog. E depois o mundo, aquele. Aí eu me lembro aquele filme. Como é o nome do filme? De Ariano Suassuna, rapaz. Rapaz, que tem aqueles dois caras que é porreta. O filme.
2: É da sua época, eu não sei.
0: pode chamar de velho, não tem problema não. Como é, John? Fala o nome do filme aí, John, de Ariano Suassuna.
2: O ET.
0: Hein?
3: Grande sucesso dele?
0: Sim. Alto da Compadecida. Aí um dele, irmão, morre e o outro pergunta: vem cá, como é lá no céu? João Grilo pergunta. O outro que ficou. Como é? Chicó pergunta a João Grilo: como é o céu lá de cima? É tudo azul, não sei o quê. É essa onda. Então, esse balão que foi soltado lá em Feira de Santana levou 2 horas. Foi rápido. 2 horas. E mostra aí. Tem detalhes aí no blog arimoura.com.br.
2: Em outubro, Vitória da Conquista será palco dos 15 anos da Expo Confite.
0: Tem tudo aí pra você fazer sua inscrição e participar. Atenção, academias! Alô, pessoal que frequenta academias aqui em Jequié, lê essa matéria aí que é interessante, um evento importantíssimo que vai acontecer em Vitória da Conquista agora no próximo mês de outubro.
2: BR-116, rodovia Corredor das Drogas e da Morte.
0: Pois é, eu trabalhei 15 anos junto com a Polícia Rodoviária Federal e naquela época já tinha esse problema de drogas, de apreensão de drogas aqui, em ônibus, em caminhão, em carro de passeio e tudo. Eu sempre tive essa, eu boto apelido em carro, eu boto apelido em rua, em locais, e eu falei: com essa quantidade de drogas que está sendo apreendidas na BR-116, a BR-116 passou a ser um corredor das drogas. Tanto saindo lá de Cabrobó, em Pernambuco, e indo para o Sudeste, lá para o Rio, São Paulo, Minas Gerais, como vindo de lá também, que seria aí a cocaína, o crack e tudo mais. Hoje, maior proporção. hoje em maior proporção. As delegacias da Polícia Rodoviária Federal em Vitória da Conquista, em Jequié e Feira de Santana é onde mais apreende drogas na BR-116. Então a BR-116 passou a ser um caminho das drogas, como eu digo aí, um corredor das drogas. Mas agora, com esse número de acidentes, e hoje já aconteceu outro acidente na BR-116, agora, além de ser corredor das drogas, é também um corredor da morte.
2: Por enquanto é isso.
0: Acabou? Tá aí, portanto, as manchetes, as matérias no blog arimoura.com.br. Vai lendo aí de acordo. Daqui a pouco, segurança no trânsito. 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Meu amigo, tá lá em São Paulo. Quem é que tá lá? Léo Gonçalves. Tá ouvindo o programa, já mandei para ele aí o link, ele já está acompanhando o programa Arimoura Comunicando. E ontem ele estava falando, embarcando no avião lá no aeroporto em Salvador, ouvindo o programa Arimoura Comunicando, e passou aquela mensagem aqui pra gente. Daqui a pouco vamos ver se tem contato com ele. Olha, já estou recebendo aqui o pessoal da comissão da festa da paróquia de São Francisco de Assis. São Francisco de Assis, homem de paz, irmão de todos, é o santo protetor dos animais, né? É isso mesmo? Já estou aqui, pode abrir aqui o microfone. Boa tarde.
4: Boa tarde.
0: Um prazer em receber aqui, seu nome?
4: Eu sou Marilene, o prazer é todo nosso, viu? Por essa oportunidade de trazer e divulgar a festa de nosso padroeiro.
0: Pois é, São Francisco de Assis. Me lembro muito bem, uma das primeiras vezes que eu fui lá foi com o Padre Jesus. Ele era o pároco da paróquia Nossa Senhora das Graças. Isso. E eu pensava que já era paróquia São Francisco, mas a senhora disse que é.
4: Em 2024 nós nos tornamos paróquia, fomos elevados à paróquia.
0: A paróquia, né? Então tá aí, portanto, essa importância aí para os moradores católicos aí do bairro do Joaquim Romão, principalmente ali próximo ao Lago São Francisco.
4: Isso.
0: Que o lago já tem o nome de São
4: já
0: Francisco.
4: Tem um nome de São
0: que a
4: Francisco.
0: Gente tem o hábito de chamar de Feirinha.
4: De Feirinha, é o Lago isso. São Francisco. Isso.
0: Pois é, e já está aí a programação para os festejos que começa hoje.
4: Começamos hoje, estamos em clima de festa.
0: Em clima de festa.
4: Em clima de festa, a comunidade está toda animada nessa, hoje não, mas também estamos celebrando 800 anos de São Francisco.
0: Então, 800
4: anos,
0: 800 né?
4: anos de São Francisco.
0: Então, será que São Francisco é mais, quer dizer, mais velho do que Santo Antônio? Não sei, você também não sabe. Pois é, então a gente está aqui com o pessoal da comissão, temos aqui a sua presença também.
5: Isso. Boa tarde, Arimoura, boa tarde a todo ouvinte da GQFM, sou Edson, né? Também faço parte do conselho paroquial, né?
0: O conselho paroquial.
5: Isso. E a gente está aqui, né? Marilene falou que hoje a gente está em festa, mas a gente está em festa desde ontem, né? Que ontem foi a carreata que a gente
0: saiu. Já teve uma carreata ontem?
5: Isso, ontem às 18 horas a gente saiu, né? Pelas ruas que faz parte da nossa paróquia, divulgando, anunciando que hoje começa a festa da nossa paróquia, né? O novenário de São Francisco de Assis.
0: E quem é o padre pároco lá em São Francisco?
5: Agora que está presente lá como pároco é o padre Sidney.
0: Padre Sidney, isso. conheço o padre Sidney. E tem essa programação que vai até o dia 3 de outubro.
4: Até o dia 3 de outubro.
0: 3 de outubro.
4: 3 de outubro.
0: Vamos ter o novenário, né?
4: Vamos ter durante a partir de hoje. Ele trouxe uma boa percepção e trazendo um presente à nossa carreata de ontem, que contamos com muitos carros, viu?
0: Foi, né?
4: Uma festa no
0: e motos também.
5: Isso, foi a primeira vez esse ano que a gente fez a nossa carreata.
0: Nunca tinha acontecido.
5: Não, teve.
4: Foi um sucesso a nossa carreata. Então, ontem nós iniciamos, hoje é a festa, a celebração de abertura, e nós vamos até sábado, durante toda a semana. Agora, Ari, nós temos uma novidade boa que está acontecendo na nossa comunidade desde o ano passado. Dentro da nossa festa, nós temos um momento do nosso bingo, não é?
5: Isso.
4: É um momento
0: oportuno. Ah, sim, vai ter o bingo, né?
5: Isso, lá na quermesse, né? Onde a gente...
0: Onde é a quermesse?
5: No fundo da igreja.
0: Ah, ali na própria Largo de São Francisco.
4: No quintal de São Francisco.
0: Isso, tem o Largo de São Francisco e tem o quintal de São Francisco.
5: Que fica no fundo.
0: Isso. Vai ter que dia o bingo?
5: É, a gente vai estar organizando para ter sábado e domingo e alguns
0: dias. Esse próximo sábado
5: isso,
0: já.
5: Isso.
0: Depois de amanhã.
5: O valor é um valor simbólico só para participar mesmo, que é R$5 a nossa carteira.
0: R$5?
5: Isso.
0: É. E já tem os brindes que vão ser sorteados.
5: Isso, vai ter liquidificador, vai ter panela de pressão, jarra elétrica, várias coisas pra gente sortear e um momento de confraternizar lá na quermesse, né? Não só de comprar as tortas, mas tentar ali ver as pessoas de outra paróquia, os amigos de outras comunidades.
0: Ah, é importante que as pessoas das outras paróquias prestigiem, né?
4: Isso. É porque o nosso intuito justamente é esse, não é de promover, não é questão de financeira, mas é uma questão para depois da nossa celebração, a gente ter um momento na quermesse de confraternização com os paroquianos.
0: Mas vai ter barracas ou é só na quermesse?
4: Não, vai ter barracas.
0: Ali na
4: lanches.
0: Porque nós sabemos que hoje, amanhã, sexta-feira, os feirantes já começam a armar as barracas ali. Aí já toma todo aquele espaço, né?
5: Isso.
0: Como é que vocês vão resolver
5: isso? O fundo a gente já tem reservado.
0: Já
5: está
0: separado.
5: Não, já colocou todos. Isso.
4: Não, né? Não, então nós não vamos.
0: Mas a partir de segunda-feira pode fazer também na frente, né? Se quiserem.
5: Não, não. Por causa da estrutura da quermesse.
4: Tem toda uma estrutura montada.
0: Vai estar tudo ali no quintal de São Francisco.
4: No quintal de São Francisco.
0: Eita, chega, sim.
5: O pessoal sai pela porta da frente, sai pela porta lateral e se encontra todo mundo lá no fundo.
0: Mas que não fique resumido a comunidade só ali, os católicos do Lago de São Francisco. Que as pessoas do Jiquezinho, do Mandacaru, não é, do Campo do América e de outros bairros vá prestigiar, mostrar a força.
5: Toda, né?
0: A força do catolicismo, né?
4: Isso.
0: Junto, eu tenho certeza que o Bispo Diocesano vai ficar muito alegre. Eu acho que deve ter uma data aqui que ele celebra, né?
4: No último dia, olha.
0: A partir de segunda-feira, eu me comprometo em todos os dias aqui divulgar. Nós estamos hoje aqui com um horário meio escasso, a gente está aqui no corre-corre, né? Mas a gente promete que a partir de segunda-feira a gente vai estar divulgando. Eu tenho certeza, amanhã também a gente divulga. Programa aqui normal. Lucas França, que tem um programa dele com muita audiência, também vai divulgar. Então a gente espera realmente que vocês, e qualquer coisa que vocês precisarem durante a semana, pode dispor aqui do programa.
4: Desde já nós também queremos convidar vocês todos que possam participar conosco deste momento de festa, porque nesse sentido a nossa comunidade se alegra, porque nós estamos celebrando a festa do padroeiro, nós queremos ver as nossas comunidades presentes e o mais importante, participar deste momento de ação de graças, porque a festa do padroeiro nos envolve a isso.
0: A isso.
4: Uma ação de graças.
0: Mais alguma coisa?
5: Não,
0: tudo
5: isso.
0: Bem? Pois é, eu vou tem um camarada aqui, um colega nosso aqui da equipe do programa Ari Moura Comunicante, tá precisando de liquidificador, tá precisando de batedeira, de panela. Eu vou mandar ele lá todo sábado e domingo jogar no bingo pra ver se ele tira, tá certo? Tá certo? Vocês olham pra mim que eu olho pra ele, viu?
5: Se tiver um ventilador.
0: É, ventilador. Pois é, bom, obrigado pela participação de vocês, viu? Olha a hora! 12h50, vamos ao bloco comercial, logo em seguida os nossos ouvintes e já vamos entrar no noticiário de esportes.
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12: Hora de ficar por dentro de tudo que aconteceu na última semana. 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Ou dois, sei lá. 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Como aqui na rua Antônio Brandão, ao lado da Lagoa do Derba. 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E o desenvolvimento também chegou até a região do Rio do Mutum, em Florestal, com a construção da ponte da comunidade. O equipamento vai contribuir para a mobilidade e a segurança de estudantes, condutores e pedestres que transitam pela localidade, facilitando o deslocamento e o acesso à região. Sábado que vem a gente está de volta com mais Minuto Jequié. Até lá.
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0: Olha a hora! Uma hora em ponto. Tá chegando o quê? Segurança no trânsito. Vamos lá? Tá chegando. É Léo Gonçalves. Léo Gonçalves tá ouvindo lá em São Paulo.
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0: Pois é, na segurança no trânsito hoje, oferecimento da Van Motos Honda. 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A Van Motos Honda hoje parabenizando a todos os mototaxistas, é isso mesmo? É mototaxistas? Pois é, que hoje é uma quantidade, não, Jequié talvez seja uma das cidades da Bahia e do Nordeste que tem o maior número de mototaxistas. E com essa preocupação é que a Van Motos Honda, em parceria com o programa Arimora Comunicando aqui na Jequié FM, criou o Segurança no Trânsito, justamente para lhe orientar, para diminuir a quantidade de acidentes que estão acontecendo quase todos os dias. E aí hoje, nesse dia do mototaxista, a Van Motos Honda parabeniza todos vocês pelo esforço, pelo trabalho, por tudo que vocês se dedicam. E John Oliveira, que tá chegando, cadê? Vai botar a vinheta dele? Não, não vai botar não?
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0: Tá pronto. Voltou só eu, John. João, boa tarde.
2: Boa tarde, Ari, JR, Gabriel, os ouvintes da Arimora comunicando aqui, da melhor pra você que nos acompanha através também do YouTube.
0: Pois... YouTube tá chegando a galera aí.
2: Galera boa.
0: João, qual é realmente um programa que tem aí, parece que é do governo federal.
2: Exatamente, Arimora, é o Move Brasil, que facilita para mototaxistas, inclusive parabenizar todos os mototaxistas, antigamente chamava de motoqueiro, né?
0: Motoqueiro, né? Eu acompanhei esse processo todo desde o início, eu fui contra. Eu me lembro bem, eu me lembro o Tenente Coronel Ivo, que era o diretor da Siretran na época, porque a nossa preocupação é que acontecesse o que acontece hoje. A quantidade grande sem controle, que não tem controle, e os acidentes.
2: A morte ainda existe, Arimor?
0: Existe. E limitou o número, mas ninguém fiscaliza para controlar essa questão. E um outro problema social de Jequié, que é a falta de empregos.
2: É.
0: Falta emprego e aí o pessoal tem que sobreviver. A pessoa tem a família para sustentar, não tem emprego, aí vamos botar a moto na rua para. Então, nesse aspecto, eu não tenho nada contra. Muito pelo contrário, eu sou favorável. Defendo realmente a existência do mototaxista. Agora, naquele início, é o que a gente estava prevendo. E um outro fator que também trouxe uma preocupação grande, inclusive para a polícia, que eu já ouvi de alguns comandantes que passaram aqui pelo 19º dizer: rapaz, as motos têm uma facilidade, os elementos de moto têm uma facilidade de transportar drogas. E a gente fica muitas vezes impedido de fiscalizar todas as ações. Eu olho por outro lado também que a polícia faz muitas blitz no centro, quando o tráfego de drogas está acontecendo nos bairros. Mas vamos falar de coisa boa, porque a Van Motos Honda só pensa em coisa boa e quer realmente prestigiar todo esse pessoal.
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0: Pronto, tá aí, portanto, João Oliveira trazendo essas informações. Pega essa mensagem de Léo aí pra ver o que é que tá ouvindo aí, Gabriel de Moura. O acidente que aconteceu hoje na BR-116 foi pela manhã, ali no quilômetro 641, próximo ao posto Paraná. Uma colisão frontal em que um dos caminhões pegou fogo, né? A Gabine, tá aqui a foto aí do nosso companheiro lá de Jaguaquara. Ele passa aqui a informação. O blog de Marcos Fran e mostra que graças a Deus não teve vítimas fatais, mas aquilo que a gente leu aqui na manchete do blog, a rodovia BR-116 se tornou um corredor das drogas e um corredor da morte. Vamos ao pessoal que está chegando, a turma do WhatsApp, vamos lá.
3: Boa tarde, meu amigo Arimora, muita paz para você, muita saúde também para os seus ouvintes. Quem fala aqui é Né, seu amigo. Nesse horário, você sabe que eu sempre tô ligado em vocês, todo dia, meio-dia, sempre ligado. Não perca o seu programa. Ei, Lucinha, ela tá mandando um abraço. O Ari, vou lhe fazer uma pergunta. Será que os flamenguistas estão com medo do Vasco? Porque aquele show de bola, nem Barcelona. Valeu, seu amigo Né, um abraço.
0: Valeu, Ney, um abraço. Grande Ney, lá do São Judas Tadeu. Vamos lá, rápido.
4: Boa tarde, Arimora, é Mauro, passando para desejar uma boa tarde para você, todos da bancada, todos os ouvintes da GVFM. Um abraço para essa turma de todo dia, que Deus abençoe a todos. Um abraço para a turma da rodoviária, que Deus abençoe a todos.
0: Valeu, Mauro.
4: Boa tarde.
0: Obrigado aí pela audiência, o pessoal do Joaquim Romão, vamos lá.
5: Boa tarde, meu amigo Ari Moura, boa tarde, Gabriel de Moura, passando aqui, mandando aquela especial pra essa turma nossa aí de todo dia, Cida do Mandacaru, Leirão do Mandacaru, resto de São Paulo, Bidu do Baixão aí, Guimarinha, aí no sítio Boa Vista e Oliveira em Boa Sul, pessoal de Boa Sul, Nova Esperança, Ouro, Coqueiros, Herdeiro, Palmeiras, Riacho Danta e toda essa turma que tá ligado com a gente, Ari. Manuel Vitorino aí, Capricho, continua ligado todo dia, hein? É nós, depois de nós, é nós de novo. Venha com Gabriel de Moura e Ari Moura. Olha a hora, grande Paulão de Oriente Novo.
0: Valeu, Paulão, obrigado, vamos lá.
6: Boa tarde, Ari Moura, boa tarde, Gabriel de Moura, boa tarde, João Oliveira. Boa tarde para todo mundo aí da GIC FM, ali de audiência. Quero mandar um alô e um abraço para todos os pessoal do quilômetro 3. E quero mandar também um alô para Teixeirinha, do quilômetro 3. Fica com Deus, Arimura, que Deus abençoe a todos.
0: Valeu, Tele Anselmo, o homem da voz fácil aí do quilômetro 3.
2: A nova voz do momento.
0: A
2: né?
0: Nova voz do momento. Vamos lá, tá devendo a visita.
7: Boa tarde, Ari Moura, boa tarde, Gabriel de Moura, boa tarde, JR de Moura, boa tarde, John de Moura. Ari Moura, hoje meu boa tarde, só vou mandar especial só pra John. John de Moura, hoje eu vim, John. Valeu, Ari, abraço.
0: Valeu, Cida. Depois eu vou fazer uma visita, Cida, especial.
8: Temos a galera do YouTube, Ari Moura.
0: Vamos lá.
8: O Joel Nunes, boa tarde, Ari.
0: Figuraça.
8: JR, Gabriel, John e todos que estão ligados neste programa. Guarujá agora 21 graus e São Paulo 18. As chuvas hoje deu uma trégua. 4 semanas de muita chuva.
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0: Vamos lá, cadê o resto da turma?
8: Quem tá com a gente também no YouTube é o PS Drones, mandou aqui um boa tarde.
0: Figuraça, figuraça aí, grande companheiro, grande profissional, realiza um trabalho belíssimo Olha aí, você quer fazer um trabalho, uma filmagem aérea de sua empresa aí, pode entrar em contato
8: aqui com a gente. Pode ser da sua empresa, do seu lote, do seu terreno, do
0: seu terreno,
8: carro.
0: Pode ligar aqui pra gente que a gente encaminha lá para o PS Drone Figuraça. Ele tem uma agenda carregada, viu? Mas atende a todo mundo.
8: Marlene Marinho, boa tarde, Ari. Não subestime a fora de quem já passou pelo deserto da vida. Você não imagina a resistência que essa pessoa tem, nem o tamanho de sua fé que ela carrega dentro de si mesmo.
0: Valeu.
8: Já obrigado. Passou por algum deserto?
0: Já.
8: Bebeu água?
0: Bebi, achei água, perto dos coqueiros.
8: Pronto.
0: Água de coco.
8: Foi miragem, não?
0: Não, foi miragem, não. Bora.
8: Aida Silva, boa tarde, turma de Ari. A primavera chegou.
0: Chegou.
8: Calor.
0: Um abraço aí, tia Lió. Um abraço.
8: Por enquanto é só.
0: Olha a hora! Agora, 1:10.
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0: Vamos lá, John Oliveira, Gabriel de Moura.
2: Seleção brasileira, tivemos a convocação recentemente para alguns amistosos, né? A super data FIFA, né? Isso,
8: isso, exatamente.
2: Que tá mais prolongada agora, vai até outubro. E amanhã o Brasil já joga contra a Austrália.
0: Austrália, onde é esse jogo?
2: 7 horas da manhã, rapaz.
0: É. Pronto, tô acordado.
2: É mesmo?
0: Eu acordo 4.
2: E amanhã o Brasil já estreia três amistosos que o Brasil vai jogar. 2 é contra a Austrália, outra é contra
0: a Índia.
2: A Índia. Isso, depois.
8: Nem sabia que Índia tinha seleção
2: também. Também não sabia.
0: O Gabriel de Moura vai substituição, o Wesley foi cortado porque tava contundido. Isso. Entrou quem? Wanderson
2: do Mônaco.
0: É do Mônaco, né?
2: De todos que eu discordo.
0: Mas teve outro jogador aí que foi convocado, Mauro não sei o quê, eu não sei que time, é a primeira vez que ele é convocado.
2: Mauro Júnior, lateral esquerdo.
0: Não é isso? É lateral esquerdo, é isso que eu queria saber, que eu não sabia a posição. Bora ver esse time do Ancelotti que vai acontecer.
2: E essa questão da redução de jogadores estrangeiros por partida ganha um novo capítulo que agora que a gente conversava ontem, né?
0: Sim.
2: Que é a nacionalidade, a cidadania brasileira.
0: É.
2: Ou seja, tem alguns jogadores de Palmeiras, Flamengo, Vitória, Bahia. Então, assim, com exceção, né, Gabriel, dos jogadores lusófonos. Que são jogadores lusófonos? São jogadores que já têm nacionalidade, ou seja, língua materna ou oficial língua portuguesa, como Nuno Moreira do Vasco da Gama, que já pode, inclusive, iniciar a tramitação. Então, assim, é uma porta de escape para as equipes brasileiras. Por exemplo, se 4 jogadores aí que já estão 4 anos no Brasil conseguirem nacionalidade, como é o caso do Kahneman, o zagueiro da equipe do Grêmio, ele pode fazer isso. O Arrascaeta deu entrada em 2023, ele está desde 2015 no Brasil quando foi contratado pelo Cruzeiro. Então é uma porta que eles estão visando para poder fazer isso. Pode diminuir para 2 anos, desde que o jogador tenha ali algum serviço prestado de relevância para o Brasil, mas não são todos os casos. Os requisitos são os seguintes: não ter nenhum antecedente criminal, não tá reabilitado e ter, logicamente, acima de 18 anos, Arimura.
0: Pois é, sabe quem tá ali ouvindo?
2: Sim, sim.
0: O açougueiro Elson, lá da Baixa do Bonfim, tá ligadão em você, diz que tá acompanhando o jogo.
2: Um abraço pra Cida, que ela me deu uma cocadinha, viu?
0: Deu?
2: 3.
0: A minha ela não dá nada.
2: Ficou uma pra mim, uma pra minha mulher e uma pra a nossa querida Morena, lá do Mandacaru.
0: Pois é.
8: Eu acho que era uma pra mim, uma pra tu e uma pra Gabriel.
0: Então tá parecendo com a música de Luiz Gonzaga, uma pra mim, uma pra tu, outra pra não sei quem.
2: Exatamente.
0: Gabriel de Moura, domingo, 9 horas da manhã, nós temos um compromisso no estádio Valdomiro Borges.
2: E na ABB também, não?
0: E na ABB. John vai estar na ABB e eu e você no estádio Valdomiro Borges, acompanhando Jequié e Galícia pelo Campeonato Baiano.
2: Demorou.
0: 2026, Campeonato Baiano de Futebol Feminino. O time treina hoje, treina amanhã e faz o apronto sábado pela manhã. Amanhã a gente traz mais detalhe e mais informações, que a barriga roncou.
2: E estamos indo para onde agora?
0: Nós vamos pro sobe e desce. Amanhã a gente traz detalhes.
2: É.
0: Não vamos dizer não, senão o povo vai tudo para lá.
2: É.
0: Valeu?
2: Fica quieto.
0: Fica quieto. Deni Moura, um abraço. Vamos lá, gente.

0: dia só. E boa sorte.
1: Diga aleluia, não esquece, diga.
0: E aleluia.
1: Diga amém, imitando Maria Bethânia.
0: Amém.
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1: E vamos falar hoje sobre Jacó e Labão. Jacó, gente, foi o neto de Abraão. Jacó enganou seu irmão Esaú e foi morar com um tio dele chamado Labão. Chegando lá, Labão tinha duas filhas que eram primas de Jacó, e Jacó gostou primeiro de Raquel, que era mais bonita. Então ele começou a trabalhar e falou com o tio: olha, tio, eu vou trabalhar e vou me casar com Raquel. O tio disse: tudo bem. Trabalhou 7 anos e na hora de introduzir a noiva, de levar a noiva pro noivo, o tio dele enganou e levou Lia. Lia, que tinha os olhos tenros, grandes, assim, os diferentes. Quando é no outro dia que Jacó vai olhar, é Lia, não é Raquel. Ele chama seu tio a atenção: mas tio, como é que o senhor apronta um negócio desse comigo? O senhor me deu a mulher é diferente. Jacó disse: aqui nem assim não. O Labão disse: nem assim não, amigo. Aqui primeiro é a mais velha, depois que é a mais nova. E aí Jacó teve que trabalhar mais 7 anos. Ô gente, quem engana é enganado. A lei inexorável de Deus, com Deus ninguém brinca. Tudo que o homem semear, ele se fará. E foi assim que aconteceu com Jacó.
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0: tarde pra você que tá curtindo e ouvindo o show da melhor, curtindo a sua 89,7 GQFM. Depois de ficar bem informado com a Animora comunicando, a partir de agora estou chegando para começar a sua tarde musical nesta quinta-feira super especial. Cheirinho de final de semana, né? E você curtindo a nossa programação. Obrigado pelo carinho aí da audiência, viu? Vamos juntos até às 16h aqui na melhor. Vicente, chega aí!
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Muito bem, e a partir de agora tá começando o Super Tarde, hoje, quinta-feira, 24 de setembro de 2026. Quero desejar para você aí uma quinta-feira recheada de paz, amor, alegria e, claro, de muita música aqui no Som da Melhor, viu? Bom demais ter você aqui. Daqui a pouquinho tem Te Contei tudo sobre o mundo dos famosos. Você fica sabendo daqui a pouquinho no nosso quadro Te Contei. Hoje, né, toda quinta, ou melhor, todo dia, né? Só quinta-feira não, todo dia. Daqui a pouquinho, às 3 da tarde, tem pra você o Alô da Melhor, a sua participação. Você vai gravar seu áudio e mandar aqui pro nosso WhatsApp. E o Super Tarde tem um oferecimento do Na Esquina Music, o lugar perfeito para momentos inesquecíveis. 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Bora curtir então? Aumenta o volume!

0: tarde, você curtiu belo esse popurri maravilhoso? Você curtiu sim, a vida é mesmo assim e também pouco a pouco. Aqui no Som da Melhor, nessa tarde especial de quinta-feira. Obrigado pelo carinho da audiência. Vou pro gato do intervalo e daqui a pouquinho eu volto trazendo pra você. Nossa, primeiro eu te contei. Não sai daí não, eu volto já já.
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0: 8h47 aqui na sua GQFM. Estamos de volta com nossa Super Tarde, trazendo para você o nosso primeiro Te Contei de hoje. 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Vamos falar do Zé Felipe, viu? E ele negou aí, está procurando uma madrasta, né? Para os filhos, em meio à polêmica. A polêmica é com influenciadora digital, entenda, viu? O cantor Zé Felipe negou que estava procurando uma madrasta, né? Para os três filhos, a Maria Alice, Maria Flor e José Leonardo, após uma influenciadora digital dizer que ele é bonito, mas destaca que não se relacionaria com ele por ser pai de três crianças. De forma muito educada e em tom de indireta, Zé Felipe negou que esteja procurando uma madrasta para seus herdeiros, né? Abre aspas para falar do Zé Felipe. Não estou atrás de madrasta, não. Galera, todo respeito, mas eu tô de boa, escreveu ele nos stories do Instagram. A postagem do artista foi vista por muitos internautas que como uma indireta, já que não citou nomes, né? A influenciadora em questão é a Milka, que é ex-namorada de Felipe Amorim. Ao ser questionada se ficaria com o filho do cantor Leonardo, segundo ela, Zé é bonito, mas o fato de ter três meninos nas costas pesa, destacando que não o quer. Aí, abre aspas pra falar dela, da Milka, né? Deus me perdoe, o cara é bonito, mas três meninos nas costas, Deus me livre. Não, não, eu quero não, né? Explicou a Milka nas redes sociais. Vale lembrar que Zé Felipe namorava a cantora Ana Castela no final de 2005, né? O namoro durou cerca de 2 meses e terminou no final de dezembro de 2025. Tá aí, né? Daqui a pouquinho tem mais, viu?
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som da melhor nessa tarde super especial de quinta-feira. Obrigado pelo carinho da audiência e você curtindo a nossa programação. Vou para um rápido intervalo e daqui a pouquinho eu volto com muito mais pra você.

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3: Jequié FM, pontualmente 2 horas.
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8: Galera.
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0: sou o melhor na sua 89,7 FM. Vamos juntos até às 4 da tarde, viu? Precisa de multi.
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0: 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Lembrando que daqui a pouquinho tem mais Te Contei pra você. E daqui a pouquinho também, às 3 da tarde, tem o Alô da Melhor, a sua participação. Vamos juntos então? Vamos nessa. Mas antes, deixa eu mandar um boa tarde especial pra Sarinha que tá ouvindo a gente, né, Sarinha? Beijo pra você, querida. Tudo de bom. Obrigado pelo carinho, viu? Manda beijo aí pra Lulu, viu? Pra todo mundo aí. Um abraço pro Príncipe Arthur, né? Pra nossa amiga Paulinha, Jorjão, toda a família, né? Um abraço especial. Valeu, Sarinha. Obrigado pelo carinho.

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1: Essa parte super especial de quinta-feira, lembrando que daqui a pouquinho às 3 da tarde tem um Alô da Melhor, a sua participação. Vou para um rápido intervalo, daqui a pouquinho tem Te Contei e a gente segue na melhor.
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0: o Alexandre Pires, rapaz, que é alvo de operação da Polícia Federal e a equipe se manifesta, viu? O cantor é alvo da operação Disco de Ouro. Pois é, o cantor Alexandre Pires virou alvo da segunda fase da operação Disco de Ouro, deflagrada pela Polícia Federal nesta quarta-feira, 23 de setembro, ontem, de acordo com a PF, né? A operação investiga uma organização criminosa suspeita de atuar em lavagem de capitais, falsidade ideológica e outros crimes de caráter transnacional. Ainda segundo a Polícia Federal, o grupo também estaria ligado ao financiamento e à logística do garimpo ilegal na terra indígena e ao Nonami. Isso, nesta quarta-feira, são cumpridas aí, ontem, né? Foram cumpridas aí 12 mandados de busca e apreensão e 17 ordens judiciais de sequestro de bens e valores expedido pela Justiça Federal. Vale lembrar que a ação de ontem, né? É um desdobramento da primeira fase da Operação Disco de Ouro, realizada em dezembro de 2023. Na ocasião, Alexandre Pires foi alvo de busca e apreensão durante um cruzeiro onde realizava shows no litoral de Santos, em São Paulo. Abre aspas aqui, né? A defesa do cantor Alexandre Pires vem a público esclarecer que a relação profissional mantida com o empresário Matheus Possebon esteve restrita à intermediação da venda de shows do artistas à época. Não houve qualquer outra relação jurídica ou comercial entre Alexandre Pires e Matheus Possebon, além daquela diretamente ligada, né? A atividade artística do cantor. Iniciou aí a nota, né, da equipe do cantor Alexandre Pires, né? Eventuais fatos investigados pela Polícia Federal que estejam fora desse contexto dizem respeito exclusivamente a atos atribuídos ao citado empresário, praticados fora de sua atuação como intermediador na venda de shows de Alexandre Pires. Pontuaram aí, né, a equipe dele, né? E encerraram dizendo, abre aspas, o cantor segue com tranquilidade sua vida pessoal e profissional, confiante no esclarecimento dos fatos e certo de que a verdade será definitivamente demonstrada. Tá aí a equipe, né, do Alexandre Pires, né, se manifestou aí, mandando essa nota aí, tá bom? Vamos ficar aí atentos, né? Cenas dos próximos capítulos, vamos ficar aí atentos pra saber como é o final dessa história aí. Vamos nessa, e a gente segue, ó, daqui a pouquinho tem o Alô da Melhor.
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3: É, gente, se um dia a sua mulher pedir desculpa pra você, você pode ter certeza que vai cair um pé d'água.

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aqui no Som da Melhor. Nessa tarde super especial de quinta-feira, você curtindo a nossa programação. Obrigado pelo carinho aí da audiência, viu? Bom demais. 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Eu volto já já trazendo para você o Alô da Melhor, a sua participação. Já grava aí seu áudio mandando aqui pro nosso WhatsApp 88. 46

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3: Na Jequié FM, agora 2h59.
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3: 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Na sua GQFM, agora 3:07. Boa tarde para você, direto da redação. É com você, Souza Andrade.
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33: O ESB vai realizar primeiro encontro de linguagens em Jequié. Fundação Emoba vai adotar novos critérios para doação de sangue a partir do próximo dia 1º.
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33: Nos dias 6 6 e 7 de outubro, a UESB, Universidade Estadual do Sudoeste da Bahia, vai promover o primeiro encontro de linguagens no campus de Jequié. O evento tem o objetivo de promover, produzir e difundir as múltiplas manifestações da linguagem, considerando os conhecimentos científico, técnico, artístico e literário. A programação inclui palestras, minicursos e oficinas ministrados por pesquisadores, estudantes, professores e outros profissionais de diferentes áreas do conhecimento. As inscrições estão abertas e poderão ser feitas até o próximo dia 5 de outubro. A Fundação EMOBA adotará novos critérios para doação de sangue a partir do próximo dia 1º de outubro. Entre as mudanças previstas está a possibilidade de o doador regular com mais de 70 anos continuar doando após a avaliação médica. Já as pessoas com pinceres, tatuagem, maquiagem definitiva ou que tenham realizado intervenções estéticas como aplicação de botox, preenchimento e microagulhamento poderão doar 7 dias após a realização do procedimento, desde que este tenha sido realizado em local que cumpra as normas de segurança sanitária.
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0: já estou de volta aqui no Som da Melhor na 89,7 GTFM. Vamos juntos aí até as 16h, hein? 16h chega ele, Léo Santana, o Danadinho. Com sucesso GTFM, a gente continua aqui na Melhor.
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0: Agora 3:11 aqui na sua GQFM. Vamos juntos até as 16h com o Alô da Melhor. Daqui a pouquinho também tem Te Contei pra você tudo sobre o mundo dos famosos. Vai mandando seu áudio aqui pro nosso WhatsApp, viu? 8846-1549. Fique à vontade, mande seu boa tarde e peça a sua música.
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0: 3:15 na sua GQ FM. Você curtiu aí Gustavo Mioto, pedido de socorro. Começando aí o nosso Alô da Melhor, a sua participação. Vamos lá então, aqui na sua GQ FM. Fala comigo, boa tarde.
1: Boa tarde, Ney Farinha, minha potência. Fala aí, irmão, como é que tá?
0: Beleza.
1: Tudo bem?
0: Tudo bem, graças a Deus.
1: Estou aqui na Eldorado, sintonizado, escutando aí o Super Tarde da GQ FM, meu irmão. Nossa. Felipe que está falando. E hoje eu quero mandar um abraço aí à turma do Mercado Santana.
0: Certo.
1: Aqui também no Eldorado. Maravilha. A turma boa aí do Mercado Santana, Edinho, Bia, Matheus Açougueiro e Ian, essa turma boa aí do Mercado Santana. E toca aí pra nós hoje a música de Gustavo Lima, Desejo Imortal. Beleza? Valeu, irmão, tamo junto.
0: Um beleza, abraço. Valeu, Felipe, um abraço pra você. Quem tá curtindo a gente também é a turma lá da SG Motos, né? O nosso amigo Som, toda a equipe aí, né? Os meninos aí na oficina mecânica. Mandar um abraço pro Eduardinho, pro Sávio, né? E também pra ele, Kevin, né? E isso, esse é o trio lá da oficina, né? Da SG Motos aí, lá próximo ali o acesso ao Agarradinho e também ao Pão Ferro. Um abraço especial aí pra o Som, pra toda a turma aí, obrigado pelo carinho, viu? Grande Sávio, Kevin e Eduardinho aí, a turma na SG Motos trabalhando e ouvindo o Som da Melhor, a galera curtindo a nossa programação nessa tarde maravilhosa de quinta-feira. Tarde de sol, né, rapaz? Isso aí. Valeu, valeu, valeu. Um abraço aí pra todo mundo, viu? Mandar um abraço também pro Felipe, né? Que tá lá na SG Motos. Alô, Felipe. Abraço pra você também, viu, Felipe? Tudo de bom. Eduardinho, Sávio, Kevin, Felipe e o Som aí na SG Motos. Ouvindo a melhor. Agora tem aqui, deixa eu ver aqui. É, atenção, foi perdida uma chave de um Corolla nas imediações da Avenida Lomanto Júnior. Até a vovó Camila, que entrar em contato pelo telefone, né? 739-8888. Botou muito. Tem muito número aqui, viu? Peraí. 988. Deixa eu ver aqui. 8642, não é isso? Pronto. 739-8886-42, que será bem gratificado, viu? Foi perdida aí a chave de um Corolla das imediações da Avenida Lomanto Júnior até a vovó Camila.

0: Agora 3h20 da sua GQFM, tá rolando pra você o Alô da Melhor, a sua participação, gravando o seu áudio aí, mandando aqui pro nosso WhatsApp, 846-1549, fica à vontade, boa tarde.
1: Olá, Ney Farinha, boa tarde, Ederaldo Manaru, boa tarde pra todo mundo, um abraço pra meu amigo, o vizinho aqui, e tá ouvindo a melhor, Rose Banda, mas não é Rose Banda não, é Rose mesmo. E um abraço, um coração de todo mundo. Arimora, não esqueci de você não, pode ficar tranquilo, é os horários que não tá batendo. Um abraço, um coração de todos.

0: curtiu o Thiaguinho, Clario, com a participação da Negra Lee aqui no Som do Melhor. Nessa tarde super especial de quinta-feira, você curtindo a nossa programação, obrigado pelo carinho, viu? Tá aí, né? Curtindo, ouvindo a melhor. Daqui a pouquinho a gente retorna trazendo mais Alô da Melhor e trazendo mais um nosso, na verdade, último Te Contei de hoje. Volto já já.
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0: A GQFM 3:31.
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0: Borges, realizando um sonho antigo dos moradores. E o desenvolvimento também chegou até a região do Rio do Mutum em Florestal, com a construção da ponte da comunidade. O equipamento vai contribuir para a mobilidade e a segurança de estudantes, condutores e pedestres que transitam pela localidade, facilitando o deslocamento e o acesso à região. Sábado que vem a gente está de volta com mais Minuto Jequié. Até lá!
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8: Hora de ficar por dentro de tudo que aconteceu na última semana. 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
0: Agora faltando 19 para as 4 aqui na sua GQFM, de volta com o Super Tarde, trazendo para você aí o nosso último Te Contei de hoje, desta quinta-feira, aí no oferecimento da Labelíssima. 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Falar do Sandy Júnior, né? Que voltam a se apresentar juntos e anunciam aí esse retorno, né? A dupla Sandy Júnior confirmou que voltará a se apresentar em São Paulo em 2027. Eles marcaram gerações com sua música após períodos de afastamento. Cada retorno cria enorme expectativa entre fãs nostálgicos e novos admiradores. O último grande reencontro aconteceu em 2019, com a turnê Nossa História. Essa série de shows percorreu várias cidades brasileiras e foi um verdadeiro fenômeno cultural, celebrando a trajetória da dupla desde os anos de 1990, quando despontaram com ícones da música pop nacional. Até o momento, não foram divulgadas informações como a data exata, o local do espetáculo ou se haverá uma turnê completa. Isso mantém o público em suspense e aumenta a expectativa em torno do anúncio. O comunicado indica que mais informações serão reveladas em novembro, né, de 2026, o que sugere uma estratégia de divulgação gradual para manter o interesse e a atenção da mídia e dos fãs. Sandy e Júnior representam uma memória afetiva coletiva no Brasil, com músicas que atravessaram décadas e se tornaram trilha sonora de diversas fases da vida de seus fãs. Aí, né? Sandy e Júnior vão voltar a se apresentar juntos em 2027. E vamos ficando por aqui com o nosso Te Contei, que volta amanhã. E daqui a pouquinho tem ele, Léo Santana, o Danadinho.

Agora solta a voz, geral. Geral comigo, vem.

0: começando minha participação aqui no Super Tarde, no Alô da Melhor, com Saulo Wandemi. Nessa tarde especial de quinta-feira, vem aí Léo Santana, o Danadinho, sucesso GQFM. Volta amanhã, logo depois do programa Ari Moura Comunicando, tem mais Super Tarde pra você, viu? Uma ótima tarde, que Deus abençoe, obrigado pelo carinho, e o Danadinho chegou!
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3: Na Jequié FM 4:02. Boa tarde.
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6: Hora de ficar por dentro de tudo que aconteceu na última semana. Tem trabalho, tem serviço e tem um sol pra cada cabeça, viu? Ou dois, sei lá. Vocês sabem que a pavimentação segue avançando nos quatro cantos da cidade, né? Como aqui na rua Antônio Brandão, ao lado da Lagoa do Derba. O projeto já está quase pronto. E também na rua João Aguiar Ribeiro, acesso que liga o São Judas e o Mutirão à Avenida Valdomiro Borges, realizando um sonho antigo dos moradores. E o desenvolvimento também chegou até a região do Rio do Mutum, em Florestal, com a construção da ponte da comunidade. O equipamento vai contribuir para a mobilidade e a segurança de estudantes, condutores e pedestres que transitam pela localidade, facilitando o deslocamento e o acesso à região. Sábado que vem a gente está de volta com mais Minuto Jequié. Até lá.
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5: 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Boa tarde pra você. É hora de notícias, direto da redação, Souza Andrade.
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7: Prefeitura de Jequié forma novos profissionais em cursos gratuitos profissionalizantes e amplia oportunidades de geração de renda. Paraná pesquisa aponta a Semineto com 46,7%, Jerônimo 42%.
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7: Que acaba de realizar mais uma solenidade de conclusão dos cursos profissionalizantes gratuitos ofertados à população. A iniciativa reforça o compromisso do município com a qualificação profissional e a criação de novas oportunidades para quem busca ingressar no mercado de trabalho, aprimorar conhecimentos ou iniciar o próprio negócio. Nesta etapa, foram certificados novos profissionais nas áreas de manicure, pedicure, cabeleireiro e auxiliar de fabricação de pizzas e massas, sendo este último em parceria com o SENAI, Serviço Nacional de Aprendizagem Industrial. Levantamento do Instituto Paraná Pesquisas, realizado em parceria com o Bahia Notícias, sobre a disputa pelo governo do estado da Bahia, traz a ACM Neto com 46,7% das intenções de voto, enquanto Jerônimo Rodrigues alcança 42%. Os demais candidatos somam juntos 2% no cenário estimulado. Em caso de um eventual segundo turno, a ACM Neto venceria com 48,4%, enquanto o governador atingiria 44,2%. O Instituto Paraná Pesquisas ouviu 1.400 eleitores entre os dias 21 e 23 de setembro, espalhados por 60 municípios. Possui margem de erro de 2,7% para mais ou para menos e está registrada no Tribunal Superior Eleitoral.
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gente, só pra conferir, 4h18, 4h18, boa tarde pra você. E aí, tudo beleza, tudo tranquilo? Tô chegando a partir de agora, hein? Tem o Danadinho Léo Santana até as 19h, de agora às 6h, tem sucessos GQFM às 18h, tem a hora de Maria com Lucas França, depois, no início da sua noite, tem forró bodó da melhor. Hoje, quinta-feira, quinto, galera, 24 de setembro do ano 2026, hein? O zap tá liberado pra você, 739-8846-1549. 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
1: Vamos de Bel Marques, Inimigos do Fim. Você tem algum? Eu tenho um amigo do fim. Me parece que é Inimigos do Fim, viu? Ai, ai, ai, viu, Bel? Vamos lá, Bel, pra começar muito bem, hein? Boa tarde, galera. Boa quinta-feira pra todos.

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Chega FM, a dona do primeiro lugar, boa tarde pra você, agora 4:32, você ouviu aí Michele Andrade, passou por aqui, toque 10, Henri Freitas, Bel Marques, pra começar muito bem os sucessos GQFM de hoje, dessa tarde gostosa de quinta-feira. Eu volto já já, é rapidinho, hein? Zap tá liberado, 73988461549, hein? Alôzão, grande Bruno, tá ouvindo a gente lá em Manuel Vitorino. Valeu, Brunão, um abraço pra você, viu, irmão? Tamo junto aí, valeu pela audiência. É rapidinho, gente, 4

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1: Na GQFM 4:34, boa tarde.
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3: Hora de ficar por dentro de tudo que aconteceu na última semana. Tem trabalho, tem serviço, tem um sol pra cada cabeça, viu? Ou dois, sei lá. Vocês sabem que a pavimentação segue avançando nos quatro cantos da cidade, né? Como aqui na rua Antônio Brandão, ao lado da Lagoa do Derba. O projeto já está quase pronto. E também na rua João Aguiar Ribeiro, acesso que liga o São Judas e o Mutirão à Avenida Valdomiro Borges, realizando um sonho antigo dos moradores. E o desenvolvimento também chegou até a região do Rio do Mutum, em Florestal, com a construção da ponte da comunidade. O equipamento vai contribuir para a mobilidade e a segurança de estudantes, condutores e pedestres que transitam pela localidade, facilitando o deslocamento e o acesso.

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1: Minha galera, de volta aqui na programação da sua GQFM, agora 4:40, 4:40. Como é que tá aí? Tudo beleza? Tudo legal? Tudo certinho? Vamos juntos, né? Tá valendo sucessos até as 6. Alô, Alexandre, meu brother. Abração pra você, viu, Alexandre?
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0: só pra conferir no som da dona do primeiro lugar, 5-4, Gustavo Lima. Fala, alojada, passou por aqui o Wesley Safadão também. Ó, eu volto já já, é rapidinho. O zap continua liberado pra você, 73 98846 1549. Quem é que tá ouvindo aqui? Boa tarde, Léo. Meu amigo Lula do Caldo de Cana, tá aí na feria do Joaquim Romão. Grande Lula, abração pra você, pra Laís também, da Salada de Frutas. Boa tarde pra Tiago da Pizza, lá no bairro do Corral Novo. Valeu, Tiagão, um abraço pra você, viu, Tiago? Tamo junto, o Tiago da Pizza tá curtindo a gente aí.
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0: Hora certa, 5:04.
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0: Chega FM, a dona do primeiro lugar. 5:13, é hora de notícias. Direto da redação, Souza Andrade.
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2: Pesquisa revela os impactos da rotina dos caminhoneiros na saúde bucal. Casos suspeitos de chikungunya sofrem aumento de 370% na Bahia.
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2: Pesquisa desenvolvida por estudantes do curso de odontologia da UESB, Universidade Estadual do Sudoeste da Bahia, campus de Jequié, revelou uma alerta preocupante para quem vive sobre rodas. Existe uma alta prevalência de perda dentária entre os caminhoneiros que transitam pelas estradas baianas. Segundo o estudo, 71% dos motoristas avaliados necessitam de tratamento protético. O trabalho constatou que o perfil de saúde bucal da categoria é insatisfatório. A rotina intensa de trabalho marcada por longas jornadas, pouco descanso, alimentação inadequada e o acesso restrito aos serviços de saúde interfere diretamente no cuidado com o corpo e com a boca. Fatores como estresse, tabagismo e uso de álcool também tornam esses profissionais vulneráveis ao agravamento de problemas que poderiam ser evitados. A Bahia contabilizou aumento expressivo no número de casos de chikungunya neste ano de 2026, de acordo com o último relatório da CESAB. Entre janeiro e setembro deste ano, foram notificados 10.264 casos prováveis da doença. Até o momento, 3 óbitos por chikungunya foram registrados. Segundo a CESAB, ainda não se pode considerar surto da doença no estado. Comparando os casos de chikungunya deste ano com o ano passado, houve um aumento de 369,3% aqui na Bahia.
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0: Vamos lá, galera, de volta aqui na programação da Melhor, virando mais uma hora de sucessos pra você. Até às 6 tem sucessos GQFM. Às 6 tem a hora de Maria com Lucas França. Depois tem Forró Bodó da Melhor.
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0: Cinco horas e 16 minutos. Boa tarde pra você, virando mais uma hora de sucessos. Você pode ficar bem à vontade, participar e mandar boa tarde aqui pra minha amiga Sueli, tá lá no alto da Coelba curtindo a gente. Valeu, Sueli! Um abraço pra você, minha querida. Quem mais tá aqui? Já falei de Lula, um abração pra Lula, né? Um alô aqui, ó. Cadê? Pra Maria de Lourdes, tá ouvindo a gente, né? Que eu vi Gustavo, eu toquei já a bala alojada do Gustavo Lima. Daqui a pouquinho eu te toco outra pra você, tá certo? Vamos lá, 5:17, boa tarde, gente.
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0: Agora tem Ludmilla. É bom ouvir a GQFM, é bom demais, né, gente?

Jack FM, só sucessos pra você. 5:25, menos é mais. Champanhe, passou por aqui Cleiton e Romário, com a participação do Zé Felipe e ainda Ludmilla. Bom ter você aqui com a gente na programação da Jack FM. Eu volto já já, é rapidinho, hein? Até às 6, só sucessos.

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2: E pra fechar nosso Autodicas com chave de ouro, a última dica que separei pra você. Cuidado com o radiador quente. Nunca abra a tampa do radiador com o motor ainda quente, tá? Isso pode causar queimaduras sérias. O sistema trabalha sob pressão, liberando vapor em alta temperatura. Espere sempre o carro esfriar antes de verificar o reservatório. O Autodicas fica por aqui. Muito obrigado pela sua companhia e até a próxima.
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2: Vamos lá, galera. Agora 5:38. 5:38 no som da melhor. Até às 6 está valendo sucessos pra você.
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2: Agora chegando Bruno e Marrone, Juras de Amor. 5:39, boa tarde, bom final de tarde pra você, de quinta-feira, pintando o final de semana, hein?
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0: Palmas com Lady Gaga. 5h46, eu volto já já, trazendo muito mais pra você no melhor final de tarde. Só sucessos, hein?
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1: E vamos falar hoje sobre Jacó e Labão. Jacó, gente, foi o neto de Abraão. Jacó enganou seu irmão Esaú e foi morar com um tio dele chamado Labão. Chegando lá, Labão tinha duas filhas que eram primas de Jacó, e Jacó gostou primeiro de Raquel, que era mais bonita. Então ele começou a trabalhar e falou com o tio: olha, tio, eu vou trabalhar e vou me casar com Raquel. O tio disse: tudo bem. Trabalhou 7 anos e na hora de introduzir a noiva, de levar a noiva pro noivo, o tio dele enganou e levou Lia. Lia, que tinha os olhos tenros, grandes, assim, os diferentes. Quando é do outro dia que Jacó vai olhar, é Lia, não é Raquel. Ele chama seu tio a atenção: mas tio, como é que o senhor apronta um negócio desse comigo? O senhor me deu a mulher é diferente. Jacó disse: aqui nem assim não. O Labão disse: nem assim não, amigo. Aqui primeiro é a mais velha, depois que é a mais nova. E aí Jacó teve que trabalhar mais 7 anos. Ô, gente, quem engana é enganado. A lei inexorável de Deus, com Deus ninguém brinca. Tudo que o homem semear, ele se fará. E foi assim que aconteceu com Jacó.
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7: Hora de ficar por dentro de tudo que aconteceu na última semana. Tem trabalho, tem serviço, tem um sol pra cada cabeça, viu? Ou dois, sei lá. Vocês sabem que a pavimentação segue avançando nos 4 cantos da cidade, né? Como aqui na rua Antônio Brandão, ao lado da Lagoa do Derba. O projeto já está quase pronto. E também na rua João Aguiar Ribeiro, acesso que liga o São Judas e o Mutirão à Avenida Valdomiro Borges, realizando um sonho antigo dos moradores. E o desenvolvimento também chegou até a região do Rio do Mutum, em Florestal, com a construção da ponte da comunidade. O equipamento vai contribuir para a mobilidade e a segurança de estudantes, condutores e pedestres que transitam pela localidade, facilitando o deslocamento e o acesso à região. Sábado que vem a gente está de volta com mais Minuto Jequié. Até lá.
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4: Faltam 7:07. Agora tem Belo com a participação da Veveta, Ivete Sangalo, Linda Rosa.

9h59, Diego Vitor Hugo, teve também Belo com Ivete Sangalo, Linda Rosa. Gente, 5h59, vem aí agora a hora de Maria com Lucas Trança. Na sequência tem Forró Bodó da Melhor, aquela festa gostosa do seu início de noite de quinta-feira.

0: família humana o elemento de coesão que une estreitamente todos os integrantes do lar. É, sem dúvida alguma, a mãe, com sua ternura, sua intuição, sua entrega sem reservas. Na família de Deus é também ela, doce e boa mãe, a Virgem Maria, a que unirá os filhos de Deus, a que impedirá a dispersão, a que construirá a verdadeira comunidade da Igreja. Nela e por ela desaparecem os eus e os tus, e aflora o nós, todos juntos, filhos de um só Deus, Pai, e de uma mesma Mãe, a Virgem Maria.
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que é. Estamos unidos para a saudação do Ângelus. Gente, hoje é quinta-feira. Aqui é o Lucas França. Lucas França da GQFM. E neste momento está sendo formada em todo o território nacional a Cruzada do Amor Divino. Vamos agora colocar um copo com água sobre a mesa e nesta água será depositada uma gotinha de luz, de paz, muita saúde e prosperidade para você e toda a sua família. Reze comigo agora. Reze com Lucas França da GQFM, a oração da Ave Maria. Ave Maria, cheia de graça, o Senhor é convosco. Bendita sois vós entre as mulheres. Bendito é o fruto do vosso ventre, Jesus. Santa Maria, Mãe de Deus, rogai por nós, pecadores, agora e na hora de nossa morte. Amém. Ó Jesus, que dissestes: pedi e recebereis, procurai e achareis, batei a porta e ela se abrirá. Por intermédio de Maria, vossa Mãe Santíssima, eu bato, procuro e vos rogo, que seja a minha prece atendida. Ó Jesus, que dissestes: tudo o que pedires ao Pai em meu nome, ele atenderá. Por intermédio de Maria, nossa Mãe Santíssima, humildemente rogo ao nosso Pai, em vosso nome, que minha oração seja atendida. Ó Jesus, que dissestes: o céu e a terra passarão, mas a minha palavra não passará. Por intermédio de Maria, nossa Mãe Santíssima, confio que minha oração seja ouvida neste momento em que vamos proclamar: meu bom Jesus da Lapa, abençoai-nos. Vamos todos juntos beber desta água, em nome do Pai, do Filho e do Espírito Santo. Amém. Tenham todos uma boa noite. Continue aí, na melhor. Aqui é GQE. E o Lucas França volta amanhã, se Deus quiser. Até lá.

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7: 7. Olá, gente! Muito, muito, muito boa noite pra você. E aí, tudo beleza? Tudo legal? Tudo certinho? Vamos dançar forró a partir de agora?
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7: Boa noite pra você, começando mais uma edição aqui do nosso Forró Bodó de agora tem 7, com o zap liberado pra você participar comigo, né? Nessa noite gostosa de quinta-feira, quinto, rapaz, mais um final de semana, hein? 739-8846-1549, você participa a partir de agora, pede aquele forrozinho legal, manda pra sua galera, fica bem à vontade na nossa programação, tá bom? Tá combinado assim? Eu e você, GQFM, juntos até as 7 da noite na melhor programação do seu rádio, que é aqui na GQFM. Vamos começar com a Cássio, essa é show de bola, ó.
8: Alegria,

6:22, 6:22, banda Magníficos, Fonte dos Desejos. Manda encantos aí da Cássio pra começar muito bem o nosso forró bodó. Dá melhor aqui na sua GQF. 6:22, o intervalo é rapidinho e eu volto trazendo mais forró até as

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6:29, 6:29 da sua GQFM tem Cavalo de Pau, forró bodona melhor, gente, boa noite.

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2: 6:54, 6:54, quase no finalzinho do Forró Bodó de hoje. Tem desejo de menina, baby, fala pra mim.

0: E aí pra você, Edgar Mão Branca, Gabiraba, 7:01 no finalzinho do nosso Forró Bodó de hoje, dessa noite maravilhosa de quinta-feira. Pra finalizar muito bem o Forró Bodó de hoje, de volta amanhã, sextou, hein? Sexta-feira, logo após a Hora de Maria, tem Forró Bodó pra fechar a semana. Vem aí a voz do Brasil. Eu estou indo nessa, a gente se encontra amanhã, 16h, sexta-feira, aquela melhor programação do seu final de semana aqui na sua GQFM. Vem aí, a Voz do Brasil, 20h, tem o Wellington Ferreira. Tchau, minha gente, até amanhã.
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0: 19 pessoas jurídicas em São Paulo, Espírito Santo, Goiás, Mato Grosso, Minas Gerais, Rio de Janeiro e Santa Catarina. O objetivo da operação é desvendar a utilização de estruturas complexas de lavagem de dinheiro e ocultação de patrimônio no setor de combustíveis. Entre os alvos estão uma usina sucroalcooleira do interior de São Paulo, além de empresas do sistema financeiro, as fintechs, fundos de investimento, escritórios de advocacia, bancos, empresas de fachada, administradoras de recursos e uma das maiores distribuidoras de combustíveis do país. O superintendente substituto da Receita Federal em São Paulo, Cláudio Ferrer, detalhou o esquema.
1: A gente tem uma operação que foi a aquisição de uma distribuidora na ordem de 100 milhões de reais. Só que para essa aquisição dessa distribuidora, primeiro houve uma aquisição de uma usina sucroalcooleira. Para aquisição dessa usina, você teve a estruturação de fundos de investimento. Em resumo, é uma estrutura extremamente complexa. A gente está falando aí pelo menos de umas 6-7 camadas de estruturas de fundos de investimento até chegar nessa aquisição.
0: O ministro da Fazenda, Dario Durigan, comentou sobre os desafios da Operação Carbono Oculto e a necessidade de um trabalho coordenado entre os órgãos de inteligência para fazer frente ao crime organizado.
2: As entidades do sistema financeiro têm a obrigação de informar para as autoridades, seja para o Banco Central, seja para a Receita, movimentações estranhas. Se essa informação não chega, você dificulta a autoridade. Então, o que nós estamos vendo é que muitas fintechs, muitos bancos, muitas administradoras não só deixam de fazer a comunicação devida para as autoridades, como foram capturadas, estão a serviço do crime organizado. Portanto, a dificuldade de elucidar da ação, ela exige que nós tenhamos coordenação entre os vários órgãos de inteligência, porque senão a gente não consegue.
0: Ao longo de 5 anos, a organização criminosa teria movimentado 11 bilhões e 600 milhões de reais entre lavagem de dinheiro e ocultação de patrimônio. Cláudio Ferrer, da Receita Federal, destacou que as investigações continuam.
1: Enquanto a gente não conseguir debelar dentro do mercado de combustíveis essas estruturas, a investigação não vai parar. O desafio do Estado brasileiro é conseguir sanear esse mercado financeiro para que o crime organizado não consiga crescer e aí nós consigamos efetivamente asfixiar essa economia do crime.
0: A primeira fase da Operação Carbono Oculto foi deflagrada em agosto de 2025 pela Receita Federal, pelo Ministério Público de São Paulo e pela Polícia Federal, com foco em adulteração de combustíveis. A segunda fase aconteceu em maio deste ano, já com foco na movimentação financeira das fintechs. Reportagem Luana Karen.
3: Mais de 1.300 páginas e perfis usados para divulgar plataformas de apostas irregulares foram retirados do Facebook e do Instagram.
4: A medida foi determinada pelo Ministério da Justiça e Segurança Pública depois que o Laboratório de Operações Cibernéticas apontou páginas nessas redes sociais usadas para divulgar propagandas, vídeos e links de plataformas de apostas.
3: O objetivo é impedir que as redes sociais sejam usadas para atrair novos usuários para sites de apostas que funcionam de forma irregular.
4: As investigações continuam para identificar os responsáveis pelos perfis e encontrar outros canais usados para divulgação de plataformas irregulares.
3: Esta semana é marcada pela luta contra o tráfico de mulheres e crianças, que foi comemorado ontem.
4: Esses dois grupos respondem atualmente pela maior parte das pessoas que são vítimas desse tipo de crime no Brasil.
3: Camboja e países da Europa estão entre os principais destinos e a exploração sexual está entre as maiores finalidades do tráfico.
4: Apesar disso, homens também podem ser aliciados e enviados ao exterior para trabalhos forçados, especialmente em centros de produção de golpes cibernéticos.
3: Nós conversamos com o diretor de migrações do Ministério da Justiça e Segurança Pública, Vitor Sempel, sobre os protocolos adotados pelas autoridades brasileiras e o Plano Nacional para coibir o tráfico de pessoas. Acompanhe.
4: Diretor, bem-vindo à Voz do Brasil. Um prazer ter o senhor conosco aqui. Importante a gente começar, então, essa entrevista explicando para o nosso ouvinte o que é tráfico de pessoas, o que configura esse crime.
5: Olha, boa tarde, obrigado Mariana, Luciano aí pela oportunidade, né? O tráfico de pessoas, ele tá tipificado lá no nosso Código Penal, né? No artigo 149A. Ele é identificado como caracterizado no ato de recrutar, aliciar, transportar, transferir ou até manter sob cárcere uma pessoa, né? Para fins de violência, para fins de exploração, para fins de redução à condição análoga à de escravo, para fins de exploração sexual e sempre mediante alguma fraude, né? Algum abuso, alguma coação, justamente para reduzir essa pessoa, né, à finalidade da exploração.
3: Quais são os sinais que as pessoas devem estar atentas para identificar um possível aliciamento para o tráfico?
5: Olha, o tráfico, ele pode parecer, né, uma coisa de novela, né, como a gente brinca, mas ele está muito próximo da nossa realidade, né? Então é sempre bom a gente desconfiar daquela oferta de emprego, né, no exterior, sem maiores detalhes, aquela questão do dinheiro fácil, né? Não existe dinheiro fácil, a gente sabe disso, né?
3: O governo federal tem um plano nacional de enfrentamento ao tráfico de pessoas, né? Que tipo de ações estão previstas nesse plano?
5: A gente sabe, né, que o tráfico de pessoas, como um crime bastante complexo, ele exige uma resposta que não seja de um órgão só, né? Ele exige uma resposta bastante coordenada, né? Então, nós contamos no plano nacional com 5 eixos de atuação, né? Desde da prevenção, né? Ou seja, a gente tentar reprimir essas ofertas, né? Desde que a pessoa recebe a oferta, ela já vai saber que ali não é uma oferta interessante, né? Que ela desconfie daquela oferta, né? Então, a prevenção ao crime, desde a responsabilização dos perpetradores desse crime, né? Então, o Estado brasileiro atuando em conjunto para prevenir o crime, responsabilizar o criminoso, se eventualmente o crime ocorrer, mas também prestar uma assistência digna à vítima, né? A vítima de tráfico de pessoas, muitas vezes ela não é reconhecida como vítima, né? Então ela tem que ter também a informação adequada, a informação segura, para que ela, uma vez submetida a esse tipo de exploração, ela se reconheça como vítima e o Estado também dê conta de atender essa pessoa e reintegrá-la na sociedade.
4: Pois aí, existe inclusive um protocolo, né, para atender as vítimas brasileiras que possam estar nessa situação no exterior. O que que prevê esse protocolo?
5: Então, o protocolo, ele é um verdadeiro manual, né? É um passo a passo para todas as autoridades envolvidas nessa cadeia, né, de combate ao tráfico de pessoas, para uma vez identificando uma vítima brasileira de tráfico no exterior, a gente saber exatamente o que cada agente público tem que fazer. Então, isso vai desde a identificação da vítima, o resgate eventualmente que é feito no exterior, naquele local, né? A assistência consular, né? O que isso quer dizer? As embaixadas do Brasil no exterior, os consulados do Brasil no exterior, eles prestam um serviço para essa pessoa brasileira identificada como vítima. Então, portanto, o resgate, a vinda dela para o Brasil e até mesmo a, como eu falei, a reintegração dessa pessoa na sociedade. Ou seja, se ela vai precisar de um atendimento de saúde, se ela vai precisar de um atendimento de assistência social, eventualmente essa pessoa ficou um tempo considerável fora do Brasil e ela precisa ser reintegrada em programas sociais, por exemplo, né? O Cade Único, o BPC, o Bolsa Família. Então, esse protocolo, ele pega toda essa cadeia, desde a identificação da vítima até a plena reinserção dessa pessoa na sociedade brasileira.
3: Quais são os destinos mais comuns de pessoas traficadas do Brasil e para quais finalidades?
5: A gente tem avançado muito na produção de dados e na identificação desses casos. Então, em 2025, a gente identificou o Camboja como principal destino de vítimas brasileiras de tráfico de pessoas. E também uma diferença em relação a 2024 que a gente observou para o ano passado foi que a exploração sexual passou a ser a principal finalidade dos casos identificados. A gente toma muito cuidado, né, quando vai lidar com esses dados, porque, como eu falei, é um crime de difícil identificação, que envolve uma série de instituições, seja federais, seja estaduais, seja internacionais. Então a gente tem que ter muito cuidado com esses dados, porque eventualmente uma tendência pode até mesmo significar que a gente não está observando o fenômeno como um todo, né? Então dizer que a exploração sexual e que as mulheres se tornaram as principais vítimas em 2025 não quer dizer que a gente não tenha homens que sempre representaram a maioria das vítimas desse crime, não estejam também sendo submetidas a condições análogas à de escravidão. Então a gente sempre tem que entender o fenômeno como um todo, né? E nesse aspecto o Camboja foi o principal destino, seguido por Israel e Itália. Os países da Europa, principalmente, Itália, Bélgica, Suíça, são muito identificados. Se a gente tivesse que apontar o perfil de uma vítima brasileira, seria uma mulher brasileira que é explorada, levada até esses países para fins de exploração sexual. E também nós temos crianças, né? A gente chega nos casos identificados em 2025, e 15 a 20% de crianças e adolescentes. Então, também um sinal de alerta aí muito grande para brasileiros sendo aliciados principalmente por redes sociais, né? Aplicativos de mensagens, né? WhatsApp, Discord,
4: Telegram. Adoção, geralmente, para adoção ilegal? Para crianças?
5: Na verdade, para todas as finalidades a gente observou, tá? Desde o trabalho infantil até mesmo a exploração sexual de crianças e adolescentes. Então, as crianças representando, né, como quase um quarto das vítimas identificadas no ano passado, para todas as finalidades. Não existe apenas uma finalidade de adoção ilegal, não.
3: Muito bem, nós conversamos com o Vitor Sempel, diretor de Migrações do Ministério da Justiça e Segurança Pública. Muito obrigado por sua entrevista aqui à Voz do Brasil.
5: Muito obrigado.
4: E atenção para os canais de denúncias e orientações sobre tráfico de pessoas.
3: O Disque 100 do Ministério dos Direitos Humanos e da Cidadania para qualquer pessoa, especialmente crianças, e o Ligue 180 voltado para casos envolvendo mulheres.
4: Caso você suspeite ou tenha conhecimento de grupos que atuam dentro do Brasil ou episódios envolvendo tráfico de estrangeiros para o nosso país, deve procurar os canais da Polícia Federal.
3: Ou, em qualquer caso, ligar para a Polícia Civil do seu estado pelo 190.
4: Acordo de livre comércio entre o Mercosul e a Associação Europeia de Livre Comércio, a EFTA, formada por Suíça, Noruega, Islândia e Liechtenstein, começa a entrar em vigor no Brasil a partir de 1º de outubro.
3: O decreto que oficializa o acordo foi publicado no Diário Oficial da União. Para o Brasil e a Islândia, as novas regras começam a valer em 1º de outubro. Já para Brasil e Noruega, a aplicação começa em 1º de novembro.
4: O acordo prevê novas condições de acesso para produtos sul-americanos nos países membros, com eliminação e redução de tarifas e regimes específicos de exportação.
3: Para apoiar empresas e setores produtivos com o novo acordo, o Ministério do Desenvolvimento, Indústria, Comércio e Serviços construiu um painel de dados interativo.
4: A ferramenta reúne informações sobre o comércio do Brasil com os quatro países da EFTA, para facilitar o acesso a novas oportunidades de exportação e as vantagens tarifárias oferecidas para os seus produtos.
3: A plataforma está disponível em gov.br/mdic na aba Comexvis.
4: A Companhia Nacional de Abastecimento divulgou nesta quinta-feira o terceiro levantamento da safra de café de 2026.
3: O estudo mostra um cenário de crescimento da produção, influenciado pela entrada de novas áreas em produção, pelo uso de tecnologias e por condições climáticas mais favoráveis.
6: A estimativa é de colher 67 milhões e 600 mil sacas de café na safra 2026, que já tem 99% da área colhida. Os dados são do terceiro levantamento da Conab, a Companhia Nacional de Abastecimento, divulgados nesta quinta-feira. O estudo também aponta que a área em produção é estimada em 1 milhão 950 mil hectares. Segundo o gerente de acompanhamento de safras da Conab, Fabiano Vasconcelos, o resultado é influenciado pela entrada de novas áreas em produção, pelo maior uso de tecnologias e insumos e pelas condições climáticas mais favoráveis.
7: Isso aí é fruto de tecnologia, fruto de incremento, fruto de investimento dos produtores rurais, e esse manejo, de certa forma, tem melhorado as produtividades médias da cultura, e a gente acaba percebendo isso também ao longo da série histórica.
6: O destaque da safra é o café arábica, que representa cerca de 70% da produção nacional. A colheita está estimada em 48 milhões e 200 mil sacas. Minas Gerais é o maior produtor da variedade. Nas exportações, o Brasil embarcou em agosto 3 milhões e 800 mil sacas de café de 60 quilos, segundo a Conab. No acumulado de janeiro a agosto, foram exportadas 24 milhões e 600 mil sacas de 60 quilos. Reportagem Luciana Colares de Holanda.
4: Uma descoberta feita por jovens quilombolas de Pernambuco pode mudar a realidade das casas de farinha no Nordeste.
3: O descarte de um resíduo tóxico chamado manipoeira ganhou uma solução sustentável e criativa.
4: Usando cascas de uma fruta comum na região, a pinha, também conhecida como fruta do conde, estudantes criaram um filtro capaz de manter o solo livre de contaminação do resíduo.
3: A inovação foi destaque em diversas premiações, incluindo a última edição do Prêmio Jovem Cientista.
4: Os detalhes você acompanha agora no quadro Ciência na Prática.
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9: O que parecia ser apenas água descartada na produção de farinha de mandioca, na verdade escondia um líquido altamente poluente. Foi observando a própria comunidade que uma jovem cientista resolveu agir para transformar um problema em solução.
10: Meu nome é Beatriz Vitória da Silva, eu venci o Prêmio Jovem Cientista, venci também em primeiro lugar o Prêmio Mercosul da Ciência e da Tecnologia e atualmente eu estou fazendo faculdade em Economia pela UFCG aqui em Campina. A gente viu que nas casas de farinha tinha um problema invisível que é o descarte inadequado da manipoeira. No processo de prensagem, depois que eles fazem a farinha, é descartado um líquido chamado manipoeira. Ela chega a ser 25 vezes mais poluente que um esgoto doméstico.
9: Para descontaminar o solo e melhorar a saúde da comunidade, Beatriz e sua equipe foram investigar o que a própria natureza local oferecia. A resposta estava nas cascas descartadas de uma fruta muito consumida no quilombo, a pinha, também conhecida como fruta do conde.
10: Observando a realidade, você encontra as cascas jogadas no chão. A gente pegou as cascas da pinha, levamos para o laboratório, a gente viu que a farinha das cascas de pinha, ela tem propriedade porosas. Então a gente fez o filtro a partir das cascas de pinha, fazendo a farinha e o carvão ativado e logo em seguida a gente fez alguns testes que apresentou resultados bastante positivos.
9: O projeto, batizado de Filtropinha, rendeu prêmios nacionais e internacionais e já está mudando de forma permanente a estrutura do quilombo.
10: A gente viu que o filtro, ele realmente tem uma eficácia. Graças à premiação, a gente conseguiu dar continuidade ao Filtropinha. A gente conseguiu, de uma certa forma, resolver o problema da manipoeira. E a gente não está só ajudando a comunidade. A gente está ajudando a nossa futura geração.
9: Acompanhe a pesquisa na página do Prêmio Jovem Cientista. E esse foi o Ciência na Prática, com produção de Warby Calil e edição de Edinaldo Júnior. E nosso encontro com o Saber Científico volta na próxima semana. Até lá.
3: Já pensou em assistir momentos históricos da televisão e do cinema brasileiro no celular ou no computador?
4: A Cinemateca Brasileira disponibiliza repositório digital de arquivos para consulta pública.
3: O trabalho integra a Rede Nacional de Acervos Audiovisuais, coordenada pelo Ministério da Cultura.
4: Instituições públicas e privadas podem aderir ao programa para manter viva a memória cultural do país.
11: Senhoras e senhores telespectadores da televisão Tupi, registramos as primeiras palavras do presidente senhor Jânio Quadros.
12: Registros como esses, que narram eventos marcantes da história do Brasil e do mundo, estão disponíveis no site da Cinemateca Brasileira, graças ao trabalho de pesquisadores que estão catalogando e digitalizando mais de 180 mil rolos de telereportagens e cinejornais da TV Tupi. A primeira primeira emissora de televisão do país. Coordenado pelo historiador e professor da Universidade de São Paulo, Eduardo Moretim, o projeto tem o objetivo de manter vivas as mais de 200 horas de material televisivo.
13: É um projeto que procura colocar de novo em circulação parte desses 180 mil telereportagens da TV Tupi. A preservação, ela precisa estar vinculada à difusão pública.
12: O acervo audiovisual da Cinemateca Brasileira inclui cerca de 250 mil rolos de filmes e mais de 1 milhão de documentos. A instituição hoje faz parte da Rede Nacional de Arquivos Audiovisuais, uma iniciativa coordenada pela Secretaria do Audiovisual do Ministério da Cultura. A rede reúne órgãos públicos e privados para cuidar da memória cultural do país. Daniela Leda, coordenadora de gestão e contratos da Cinemateca Brasileira, explica que a rede busca fortalecer iniciativas de salvaguarda dos acervos.
14: A Rede Nacional de Arquivos Audiovisuais, ela foi criada para realmente fortalecer esse conjunto de políticas públicas de preservação audiovisual.
12: O processo de adesão começa com o envio de documentação pela plataforma gov.br. Em seguida, é realizada uma análise técnica do acervo, como detalha a coordenadora de gestão e contratos da Cinemateca Brasileira, Daniela Leda.
14: Ao aderir à rede, a instituição se compromete a manter os dados atualizados de acervo, a colaborar com o Inventário Nacional de Bens Culturais Audiovisuais e também a adotar e disseminar boas práticas de preservação, descrição e acesso daquele acervo.
12: Segundo o historiador e professor da Universidade de São Paulo, Eduardo Moretim, esses acervos contribuem para construir a memória e também para consolidar a pesquisa histórica e audiovisual.
13: Sem essas imagens, nós não temos essa memória e os pesquisadores não podem, a partir da existência dessas imagens, reconstruir o sentido desse passado.
12: O Banco de Conteúdos Culturais disponibiliza, além de cinejornais e telereportagens, filmes históricos na íntegra, como a obra É Com Esse Que Eu Vou, de 1948.
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12: Aquelas instituições que aderirem à rede passam a ter divulgação institucional e do acervo no portal Filme Cultura. E qualquer cidadão pode revisitar o passado por imagens na página da Cinemateca Brasileira no endereço cinemateca.org.br. Reportagem Gabriela Noronha.
3: Abertas as inscrições para o programa de capacitação em construção industrializada.
4: Realizado pelo Ministério do Desenvolvimento, Indústria, Comércio e Serviços, o curso prepara profissionais para planejar e implementar soluções inovadoras e sustentáveis em obras de infraestrutura.
3: A capacitação gratuita é voltada a gestores públicos e privados, profissionais da construção civil e estudantes.
4: A inscrição pode ser feita por meio da plataforma da Escola Nacional de Administração Pública no endereço escolavirtual.gov.br.
3: E essas foram as notícias do governo federal.
4: Fique agora com as notícias do Poder Judiciário e do Congresso Nacional. Boa noite.
3: Boa noite para você e até amanhã.
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18: Relator determina que Polícia Federal investigue possíveis irregularidades na atuação da CVM no caso Master.
19: STJ define que banco pode encerrar conta corrente de forma unilateral.
18: TSE mantém indeferida candidatura de Arruda ao governo do Distrito Federal.
19: Boa noite, eu sou Arthur Filho.
18: E eu sou Walter Lima.
19: O ministro do Supremo Tribunal Federal, Flávio Dino, determinou que a Polícia Federal abra investigação sobre possíveis crimes e interferências indevidas na atuação da Comissão de Valores Mobiliários, a CVM, no caso do Banco Master.
18: A decisão considera um relatório que apontou fragilidades estruturais na autarquia e falhas na apuração de denúncia sobre possíveis irregularidades relacionadas ao banco. No relatório, resultado de uma auditoria, o grupo de trabalho da CVM identificou falhas de divulgação de informações em 73% dos 314 processos relacionados ao grupo econômico, deficiência de compliance em 32%.
19: Bancos podem encerrar conta corrente de forma unilateral.
18: E para o STJ, isso não significa violação ao Código de Defesa do Consumidor. Fátima Uchoa.
15: O entendimento do STJ foi firmado em recurso repetitivo e por isso deve ser seguido pelo judiciário de todo o país, segundo o relator ministro Humberto Martins. A discussão surgiu porque o Código de Defesa do Consumidor serviços ou vender produtos a quem esteja disposto a pagar. Mas ele observou que a própria norma prevê exceção para intermediações reguladas por leis especiais, o que abrange a legislação das instituições financeiras e as normas do Conselho Monetário Nacional.
19: De jovem aprendiz grávida com TDAH.
18: Ela foi demitida por suposto desempenho insuficiente. Samanta Flor.
20: A justiça concluiu que não houve uma avaliação objetiva que comprovasse desempenho insuficiente. A aprendiz tinha média 8,43 nas atividades teóricas e não recebeu o acompanhamento adequado no desempenho das funções. A dispensa foi anulada e as empresas foram condenadas a pagar cerca de R$10.700 por danos morais. Como ela estava grávida, também terá direito à indenização referente à estabilidade gestacional.
19: Por 5-2, o Tribunal Superior Eleitoral TSE confirmou hoje, quinta-feira, decisão do Tribunal Regional Eleitoral do Distrito Federal, o TREDF, que indeferiu o registro de candidatura de José Roberto Arruda, do PSD, na disputa ao cargo de governador do Distrito Federal nas eleições gerais deste ano.
18: A maioria dos ministros acompanhou o voto do relator, ministro Dias Toffoli, determinando a imediata comunicação da decisão ao Tribunal Regional Eleitoral para cessar a condição subjúdice de José Roberto Arruda na disputa pelo governo do Distrito Federal.
19: Com a decisão, a candidatura de Arruda também não pode mais receber os fundos eleitoral e partidário, e ele deve cessar a campanha, inclusive as inserções no rádio e na TV e a participação em debate.
18: José Roberto Arruda permanece inelegível devido às sucessivas condenações em segunda instância por ato doloso de improbidade administrativa.
19: Ministério Público Federal consegue na justiça a construção de escola indígena em Amarante do Maranhão.
18: A nova escola substitui a antiga unidade que funcionava em condições precárias e não tinha estrutura adequada para atender aos estudantes indígenas. Vanessa Pereira.
21: A nova escola atende os estudantes indígenas da aldeia Guaruru, na terra indígena Araribóia, em Amarante do Maranhão. A obra foi realizada após a ação do MPF, ajuizada em 2023, que apontou as condições precárias da antiga unidade, onde faltavam estrutura e até carteiras para os estudantes. Em vez de reformar o prédio, o governo do Maranhão construiu uma nova escola, concluída em 2025 e já em funcionamento. Na sentença, a justiça reconheceu o cumprimento da obrigação e determinou que a manutenção do prédio ficará a cargo do Estado.
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19: A você, uma boa noite.
18: E até amanhã.
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0: Roberto Pinheiro e estes são os destaques de hoje do Jornal do Senado, que começa agora. Senado analisa proposta que atualiza serviço Disque Idoso. Projeto dá prioridade a iniciativas voltadas ao esporte feminino. Lei garante continuidade de recursos para projetos de combate ao câncer. Boa noite. O projeto que busca atualizar o programa Disque Idoso, criado em 2007, pode ser analisado pelos senadores. O objetivo é ampliar a prevenção a maus tratos, o acesso à informação e aos direitos. Mais detalhes com o repórter César Mendes.
1: De autoria do senador Paulo Paim, do PT do Rio Grande do Sul, o texto muda o nome do programa Disque Idoso para Disque Pessoa Idosa e amplia as suas funções, já que além de receber denúncias de maus tratos e violência, passará a oferecer também informações sobre direitos, acesso a benefícios, programas governamentais e serviços públicos. Paim explicou que o atendimento será feito dentro do atual Disque 100, serviço gratuito focado no atendimento a grupos vulneráveis, sem a necessidade de criar uma nova central telefônica. Segundo ele, a proteção da pessoa idosa vai além do combate à violência.
2: Amplia os serviços oferecidos, colocando a pessoa, seus direitos e sua dignidade no centro da política pública.
1: A proposta busca ainda fortalecer a articulação entre os órgãos de assistência social, saúde, segurança pública, Ministério Público, Defensoria Pública e Conselhos de Direitos.
0: O Senado pode votar uma proposta que permite o uso da renúncia fiscal de empresas e pessoas físicas no incentivo ao esporte para priorizar projetos voltados ao esporte feminino e destina, no mínimo, 10% dos valores a essas iniciativas. Repórter Lana Dias.
3: Em audiência pública na Comissão de Esporte, a senadora Tereza Leitão, do PT de Pernambuco, relatou a desigualdade no setor, algo que a proposta busca combater.
4: Não é porque a gente compete mulheres com mulheres, mas é porque você comparando o que o futebol oferece aos homens, com o que o futebol oferece às mulheres, com o que o futebol oferece, o voleibol oferece aos homens, com o que o voleibol oferece às mulheres, em termos de condições de prática esportiva.
3: A proposta prevê limite máximo de valores por proponente, critérios de distribuição regional, equilíbrio entre modalidades esportivas e critérios de alternância ou limitação de acesso a tratamento prioritário para evitar concentração excessiva.
0: Uma nova lei aprovada pelo Senado e sancionada pelo Executivo garante até 2031 a continuidade do incentivo fiscal para empresas que destinam recursos a projetos de combate ao câncer e de atenção à pessoa com deficiência. A reportagem é de Yasmin Rodrigues.
5: A proposta chegou ao Senado depois de passar pela Câmara dos Deputados e foi analisada em regime de urgência pelo plenário. A relatoria ficou com a senadora Mara Gabrilli, do PSD de São Paulo, que defendeu a manutenção do mecanismo como forma de dar previsibilidade às instituições que dependem desses recursos.
6: A prorrogação garantirá a possibilidade de que organizações da sociedade civil sem fins lucrativos, como por exemplo as APAES, o GRAAC, que é o Grupo de Apoio Adolescente à Criança com Câncer, por exemplo, e centros especializados em reabilitação e hospitais do SUS, tenham previsibilidade orçamentária para atendimentos e pesquisas.
5: O Pronon e o Pronas PCD permitem que recursos privados sejam direcionados a projetos previamente aprovados pelo Ministério da Saúde. O primeiro é voltado à prevenção e ao tratamento do câncer. O segundo apoia ações de prevenção e reabilitação de pessoas com deficiência.
0: Também foi sancionada pela presidência

0: inclui educação do campo, escolar indígena, escolar quilombola, especial, bilíngue de surdos e de jovens e adultos. A relatora, senadora Damaris Alves, do Republicanos do Distrito Federal, destacou a importância da iniciativa.
1: É certo que o fortalecimento da docência por meio do PIBID é um instrumento direto e hábil para assegurar a qualidade do ensino. O programa pode contribuir com a realização do princípio constitucional de valorização dos profissionais da educação. Deste modo, o PIBID atua diretamente na raiz dessa valorização.
0: Foi vetado o artigo que tratava das despesas do programa. O dispositivo previa que elas seriam custeadas por dotações orçamentárias destinadas anualmente ao MEC e à CAPES e proibia a redução dos valores das bolsas e o contingenciamento das despesas do programa.
2: 38% das mulheres com deficiência no país já sofreram algum tipo de violência doméstica. Foi o que revelou uma pesquisa inédita do Senado. As vítimas ainda enfrentam o despreparo dos agentes públicos na hora da denúncia. Repórter Patrícia Oliveira.
3: 83% das mulheres com deficiência vítimas de violência doméstica não denunciam o agressor, porque na maioria das vezes se trata de um marido ou parceiro de quem dependem economicamente. Os dados apresentados em uma audiência pública na Comissão de Direitos Humanos também apontaram que apenas 31% dessas vítimas buscam uma delegacia especializada e ainda enfrentam barreiras físicas e dificuldades no atendimento, como destacou a vice-presidente do Instituto Maria da Penha, Regina Célia Barbosa.
4: Ou por ignorância, ou por negligência, ou por falta de sensibilidade a sua condição de deficiência.
3: De acordo com a pesquisa, mulheres com deficiência estão mais expostas à violência sexual e financeira. Para Priscila Celares, do Ministério dos Direitos Humanos e da Cidadania, os novos dados poderão embasar mais iniciativas governamentais.
5: E com isso conseguir desenvolver e articular políticas públicas que sejam mais específicas.
3: A pesquisa feita pelo Instituto Data Senado e o Observatório da Mulher contra a Violência é a primeira da série histórica iniciada em 2005 a destacar especificamente a realidade das mulheres com deficiência.
6: Eleições 2026.
2: Os brasileiros vão eleger no dia 4 de outubro 1.059 deputados que vão atuar nas assembleias legislativas e na Câmara Distrital do Distrito Federal. Mas você sabe quais os papéis desses deputados? Confira na reportagem de Rodrigo Rezende.
7: Os deputados estaduais e distritais são representantes da população nas assembleias legislativas de cada estado e na Câmara Legislativa, no caso do Distrito Federal. Uma vez eleitos, eles têm mandato de 4 anos. Todos esses deputados, 1.059 no total, colaboram na organização da administração estadual, como explica o consultor legislativo do Senado, Gilberto Guerzoni.
8: O Brasil é uma república federativa, então os estados têm autonomia e legislam sobre uma série de temas, além da sua própria organização, segurança pública, saúde, educação, meio ambiente, cultura, além de aprovar as leis estaduais e distritais. No caso do Distrito Federal, os deputados estaduais e distritais também são responsáveis pela fiscalização dos governos, né? Do governo do estado e do governo do Distrito Federal.
7: Para exercer essa fiscalização, os deputados podem solicitar informações a órgãos públicos, convocar autoridades para prestar esclarecimentos e criar comissões parlamentares de inquérito, as CPIs. Os deputados estaduais e distritais também votam o orçamento dos estados e do DF e propostas de leis de iniciativa dos governadores. No caso do Distrito Federal, há uma particularidade. Como o DF não possui municípios, os deputados distritais tratam tanto de temas de competência estadual, quanto de assuntos que em outras partes do país seriam discutidos por vereadores.
2: Com trabalhos técnicos de Eliseu Caires, o Jornal do Senado fica por aqui. Acompanhe agora as notícias da Câmara dos Deputados. Boa noite e até amanhã.
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0: pode aumentar folga remunerada do trabalhador que doar sangue.
1: Projeto estende auxílio acompanhante a todos os tipos de aposentadoria.
0: Comissão estabelece parâmetros para acervos de livros em salas de aula.
1: Boa noite. Estudantes de 4 a 11 anos de idade poderão contar com acervo de livros nas salas de aula. A ideia é incentivar a formação de jovens leitores, como informa a repórter Mônica Tati.
2: Proposta aprovada pela Comissão de Educação da Câmara dos Deputados prevê que as salas de aula da pré-escola e dos anos iniciais do ensino fundamental tenham um acervo de livros. O texto insere o dispositivo na Lei das Bibliotecas. O acervo seria formado por livros paradidáticos e de literatura infantil, destinados ao uso de alunos e professores. O deputado Tarcísio Mota, do PSOL do Rio de Janeiro, que leu o parecer do relator, o deputado Pedro Quizai, do PT de Santa Catarina, destaca que o projeto fortalece o Sistema Nacional de Bibliotecas Escolares e é essencial para formar novos leitores.
3: Nós temos, infelizmente, caído o número de leitores na sociedade brasileira. E nós sabemos que o livro é uma janela para o mundo, é a possibilidade de ampliar os nossos horizontes. E quando isso é feito desde o início, na pré-escola, isso é decisivo, não só para aquela criança poder adquirir mais hábitos de leitura, ampliar os seus horizontes, mas para que a própria educação funcione. Nós temos evidências científicas que demonstram que em famílias onde há crianças leitoras, essas crianças aprendem mais, aprendem melhor, têm, portanto, sucesso no fluxo escolar.
2: O projeto, que prevê a formação de acervos de livros nas salas de aula para crianças de 4 a 11 anos, aguarda a apreciação da Comissão de Constituição e Justiça. Se for aprovado, pode seguir direto para o Senado. Da Rádio Câmara de Brasília, Mônica Tati.
4: Saúde.
0: Luiz Tibeto, Avante de Minas Gerais, apresentou projeto para viabilizar no SUS o uso experimental da polilaminina em pacientes com lesões recentes na medula ou paralisias causadas por traumas. Ele explica que o tratamento vai depender de indicação médica e autorização dos órgãos competentes.
1: Luiz Tibeto aponta que a polilaminina é estudada pelo potencial de regenerar fibras nervosas lesionadas. A proposta do congressista dá prioridade a pacientes da rede pública com lesão medular aguda, que deverão ser acompanhados por equipe especializada durante a pesquisa.
0: Gustinho Ribeiro, do PP de Sergipe, apresentou o projeto que cria regras especiais para a renegociação de dívidas de pessoas acometidas por doenças crônicas incapacitantes. Para ter acesso ao benefício, é preciso comprovar o impacto dos custos do tratamento ou a perda da capacidade financeira causada pela doença.
1: Pelo texto de Gustinho Ribeiro, a conciliação prevê mais prazo para pagamento, redução de juros e parcelamento da dívida. Segundo ele, a medida busca proteger pacientes em situação de vulnerabilidade e evitar que o superendividamento comprometa o tratamento de saúde.
0: Marcos Soares, do PSDB do Rio de Janeiro, propõe a criação do Programa Nacional de Educação Cosmética e Cuidado com a Pele nas escolas. A iniciativa prevê ações dos Ministérios da Educação e da Saúde sobre higiene, proteção solar e cuidados com a pele.
1: Marcos Soares explica que o objetivo é promover campanhas de conscientização para combater a desinformação sobre rotinas de beleza. O parlamentar argumenta que a proposta pode ajudar a prevenir danos causados pelo uso inadequado de cosméticos.
4: Segurança Pública.
0: A Comissão da Câmara aprovou o programa de atendimento a vulneráveis vítimas de estupro com o objetivo de humanizar o acolhimento e garantir a coleta de provas contra o agressor. Saiba mais sobre o assunto na reportagem de Maria Neves.
5: A Comissão de Segurança Pública da Câmara dos Deputados aprovou o projeto que institui um modelo nacional de atendimento humanizado e de coleta de provas para casos de estupro de vulnerável, chamado Ação Protetiva 360 graus. Pela proposta, estados e municípios que aderirem ao programa terão de criar núcleos de atendimento humanizado e multidisciplinar às vítimas. Na versão aprovada, aprovada, o relator deputado Paulo Bilinski, do PL Paulista, prevê que as autoridades deverão realizar a coleta de provas imediatamente, ainda no local de acolhimento. De acordo com o parlamentar, a literatura forense estima que a janela máxima de preservação dos vestígios é de até 72 horas a partir da agressão. A proposta também estabelece o prazo máximo de 30 dias para a emissão dos laudos periciais. Esse prazo poderá ser prorrogado por igual período, mas somente com justificativa técnica fundamentada. O texto original do deputado delegado da Cunha, do União de São Paulo, prevê somente a emissão de laudos dentro dos prazos legais. Delegado da Cunha afirma que a criação do programa é importante, principalmente porque a maior parte dos abusos sexuais de vulneráveis ocorre dentro de casa e o agressor quase sempre permanece impune.
6: A ação projetiva 360 tem por objetivo proteger crianças e adolescentes do crime chamado estupro de vulnerável. É o estupro praticado contra menores de 14 anos, que acontece na maioria das vezes dentro de casa. Outro dado assustador é que a grande maioria das vítimas tem de 4 a 8 anos. E outro dado alarmante: em 80% dos casos, o estuprador é inocentado por falta de prova material, falta de DNA.
5: De acordo com o delegado da Cunha, iniciativa semelhante ao programa proposto já foi adotada na Baixada Santista, em São Paulo, e dobrou o número de condenações de agressores sexuais de vulneráveis. Pela legislação, além de menores de 14 anos, são consideradas vulneráveis pessoas que não têm discernimento ou não podem oferecer resistência ao estupro, devido a alguma doença ou neurodivergência, por exemplo. O texto aprovado estabelece também quem pode acionar os núcleos de atendimento no caso de suspeita de estupro de vulnerável. Além da própria vítima e de familiares, estão na lista profissionais de saúde ou de assistência social e integrantes do conselho tutelar. Além disso, a versão do relator, delegado Paulo Bilinski, prevê que quando o pai, a mãe ou o responsável legal for suspeito do crime, a justiça poderá autorizar a coleta de material biológico. Segundo o deputado, a medida evita que o próprio agressor impeça a preservação dos vestígios criminais. Ainda de acordo com a proposta, sempre que houver suspeita, o núcleo de acolhimento da vítima vulnerável deverá comunicar à autoridade policial competente em no máximo 12 horas. Delegado Paulo Bilinski argumenta que a comunicação estabelece o elo entre o programa de atendimento e o sistema de persecução penal. Sem ela, afirma que o fluxo de atendimento poderia funcionar integralmente, sem jamais levar a responsabilização do agressor. A proposta que institui um modelo nacional de atendimento humanizado e de coleta de provas para casos de estupro de vulnerável ainda será analisada por 3 comissões da Câmara. Se aprovada em todas, poderá seguir para análise do Senado. Da Rádio Câmara de Brasília, Maria Neves.
1: Projeto de Cezinha de Madureira, do PL de São Paulo, prevê a ampliação para 12 meses do prazo para apresentar queixa em infrações praticadas contra crianças, adolescentes e idosos. A proposta altera a legislação para dobrar o tempo atualmente concedido às vítimas ou a seus responsáveis.
0: Cezinha de Madureira argumenta que o período de 6 meses é insuficiente para que famílias ou idosos processem o trauma emocional e formalizem denúncias. Ele ressalta que o ajuste alinha a legislação à ampliação do prazo já concedido a mulheres vítimas de violência doméstica.
1: Como estratégia de prevenção e enfrentamento à violência, Antônio Carlos Rodrigues, do Podemos de São Paulo, quer ampliar a autonomia financeira das mulheres. Projeto apresentado pelo deputado prevê qualificação profissional, acesso a crédito e incentivo ao empreendedorismo feminino.
0: Antônio Carlos Rodrigues ressalta que o projeto dá prioridade para mulheres mulheres vítimas de violência doméstica em situação de vulnerabilidade ou responsáveis pelo sustento da família. Ele afirma que o acesso ao trabalho e à renda podem ajudar essas mulheres a romper relações abusivas.
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4: Trabalho.
1: Pedro Westphalen, do PP do Rio Grande do Sul, apoia projeto que permite o aproveitamento de médicos, dentistas, farmacêuticos e veterinários pelas forças policiais estaduais. O relator defende o redirecionamento de profissionais dispensados por excesso de contingente nas Forças Armadas.
0: Pedro Westphalen avalia que a cooperação entre União e Estados fortalece o atendimento médico dos agentes de segurança. Na visão do parlamentar, a medida amplia a capacidade de resposta do Estado em emergências sanitárias e calamidades, sem gerar custo extra às Forças Armadas.
1: Projeto de Davi Soares, do Podemos de São Paulo, reduz para 35 horas semanais a jornada máxima de trabalho dos professores da educação básica. O texto estabelece ainda que a nova regra se aplica tanto ao ensino público quanto às escolas privadas sem redução salarial.
0: Davi Soares sustenta que a sobrecarga de tarefas como correção de provas e planejamento de aulas tem provocado a síndrome de burnout entre os docentes. Para o congressista, a redução da jornada ajuda a preservar a saúde dos trabalhadores e melhorar a qualidade do ensino.
1: Celso Sabino, do PDT do Pará, quer estender o direito ao abono salarial aos empregados domésticos. A proposta garante o pagamento do benefício aos trabalhadores da categoria que tenham atuado por pelo menos 30 dias no ano base e recebam remuneração mensal dentro dos limites legais.
0: Celso Sabino argumenta que a medida corrige uma distorção histórica na legislação que hoje nega o benefício à classe por ausência de contribuição do empregador físico ao PIS. Ele ressalta que o custeio será feito com recursos do Fundo de Amparo ao Trabalhador, sem gerar novos encargos aos contratantes.
4: Votação.
1: O plenário da Câmara pode votar projeto que aumenta de 1 para 2 dias a folga remunerada do trabalhador que doar sangue. O repórter Antônio Vital tem os detalhes.
9: Pode ser votado a qualquer momento no plenário da Câmara projeto que aumenta de 1 para 2 dias por ano o direito do trabalhador faltar ao serviço para doar sangue. De acordo com a proposta, o empregado poderá deixar de comparecer ao serviço 1 dia a cada 6 meses, sem desconto no salário, desde que comprove a doação. O autor do projeto, deputado Dr. Luizinho, do PP do Rio de Janeiro, disse que ampliar o incentivo é uma medida de baixo custo e elevado impacto. Ele justificou a proposta como necessária para manter os estoques seguros e regulares, já que uma folga por ano não é mais suficiente para atender a demanda diante do aumento da população.
10: Quando a gente permite que um trabalhador, uma vez no ano, faça doação de sangue e possa se ausentar do trabalho, a gente tinha uma população brasileira. Hoje nós temos mais presentes que o dobro da população. E a cada dia, o número de acidentes com motocicletas, acidente nas estradas, leva no aumento da necessidade de captação de sangue. Permitirá certamente, presidente, que a gente quase dobre a nossa capacidade de captação de sangue no Brasil.
9: De acordo com o Ministério da Saúde, o Brasil necessita em média de 5.000 bolsas de sangue por dia para atender a necessidade. E os hemocentros enfrentam oscilações periódicas abaixo da média, principalmente em períodos de feriados prolongados e férias escolares, quando diminui o número de doadores. O projeto ganhou regime de urgência, o que permite que seja votado diretamente no plenário da Câmara, sem passar pela análise das comissões permanentes da Casa. A urgência foi aprovada de maneira simbólica, sem votos contrários, e foi defendida por deputados de vários partidos, como Cabo Gilberto Silva, do PL da Paraíba. Ele destacou a necessidade de aumentar o número de doadores.
11: A questão das doações de sangue, às vezes no Brasil, reduz o ritmo, e sobretudo nas questões de festejos com vários acidentes, e os bancos de sangue precisam estar sempre prontos para atender a demanda da sociedade.
9: A manutenção de estoques de sangue é essencial ao funcionamento do Sistema Único de Saúde, o SUS, já que ele é usado em procedimentos de urgência e emergência, cirurgias de média e alta complexidade, tratamentos de câncer, doenças hematológicas e atendimentos obstétricos. Ainda não há data para votação no plenário da Câmara do projeto que aumenta de 1 para 2 dias por ano o direito do trabalhador faltar ao serviço para doar sangue. Da Rádio Câmara de Brasília, Antônio Vital.
4: Economia.
0: Permitir que cuidadores de pessoas com deficiência empreendam com um MEI sem a perda imediata do benefício de prestação continuada é o objetivo do projeto de Rafael Prudente, do MDB do Distrito Federal. O texto prevê um período de transição de 2 anos em que rendimentos de até 2 salários mínimos não entram no cálculo do benefício.
1: Rafael Prudente argumenta que a iniciativa estimula a formalização das famílias sem comprometer o amparo social. O parlamentar defende ainda a garantia de restabelecimento simplificado do auxílio caso o empreendimento do cuidador feche.
0: Professor Alcides, do PSDB de Goiás, propõe criar o Programa Nacional de Geração Distribuída com Créditos de Carbono para conectar pequenos e médios geradores de energia renovável ao mercado voluntário de emissões.
1: Professor Alcides explica que a medida preenche uma lacuna entre o marco legal da geração distribuída e o sistema brasileiro de comércio de emissões. Para ele, a unificação possibilita a geração de renda extra para famílias e produtores rurais, além de estimular novos investimentos em fontes limpas no país.
4: Transportes.
0: Comissão aprova a proposta que permite grupos considerados mais vulneráveis desembarcar fora do ponto de ônibus durante a noite, como explica a repórter Paula Bittar.
12: A Comissão de Constituição e Justiça da Câmara aprovou um projeto de lei que permite a mulheres, pessoas idosas, pessoas com deficiência ou mobilidade reduzida escolher o local de desembarque dos veículos de transporte coletivo urbano no período entre as 8 da noite e as 5 da manhã, respeitado o trajeto da linha. De acordo com o texto aprovado, o motorista deve observar as condições de segurança ao parar para o desembarque. O relator, deputado Áureo Ribeiro, do Solidariedade do Rio de Janeiro, descartou a possibilidade de a proposta ser discriminatória com relação a homens não idosos, tendo em vista que o objetivo é proteger as pessoas mais vulneráveis, não se tratando de discriminação sem justo motivo.
13: É uma medida que pode fazer uma diferença muito importante na rotina de quem depende do transporte coletivo, especialmente mulheres, idosos e pessoas que precisam caminhar por trajetos escuros ou considerados inseguros até chegar à sua casa. A proposta busca dar mais proteção e flexibilidade, permitindo que o passageiro possa desembarcar em um local mais próximo e seguro, respeitando as condições de circulação e segurança do transporte.
12: A proposta, que permite a mulheres e pessoas idosas com deficiência ou mobilidade reduzida escolher o local de desembarque dos veículos de transporte coletivo urbano no período entre as 8 da noite e as 5 da manhã, pode seguir agora para a análise do Senado, a menos que haja recurso para votação antes pelo plenário da Câmara. Da Rádio Câmara de Brasília, Paula Bittar.
1: Capitão Augusto, do PL de São Paulo, defende a criação do Programa Nacional de Proteção e Resiliência da Atividade Circense, chamado de Circo Seguro. Segundo o deputado, o objetivo é garantir apoio financeiro para reparar estruturas e equipamentos de circos destruídos por intempéries.
0: Pelo projeto de Capitão Augusto, o programa vai subsidiar a contratação de seguros e oferecer financiamentos com juros reduzidos para circos de pequeno porte. Para o parlamentar, a medida preserva uma tradição cultural e protege a renda de centenas de famílias.
4: Homenagem.
1: Dimas Fabiano, do PP de Minas Gerais, sugere a inscrição do nome de Francisco de Paula Vitor, o Padre Vitor, no livro dos heróis e heroínas da pátria. O deputado argumenta que o homenageado superou o preconceito e a pobreza para se tornar um dos religiosos mais venerados do estado.
0: Dimas Fabiano exalta a atuação do Padre Vitor na educação e no acolhimento dos mais necessitados na cidade de Três Pontas. O parlamentar considera o beato um símbolo nacional de fé, resistência e solidariedade.
1: Termina agora o jornal Câmara dos Deputados, produzido pela Rádio Câmara, com trabalhos técnicos de Wellington Teles e apresentação de Val Monteiro e Luciana Vieira. Uma boa noite para você.
0: A Voz do Brasil está de volta amanhã. Boa noite.
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0: chegando por aqui pra ficar junto com você até as 10 da noite na dona do primeiro lugar.
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0: Se me chamou, tô aqui junto contigo. E aí, tudo bem? Como é que tá sendo sua noite? Tudo beleza? Ó, te convido a partir de agora para você curtir mais uma edição do nosso Relax 89. É o último da semana. Meu amigo, hoje eu tava ali comentando com os amigos, agora à noite. Gente, hoje já é quinta-feira. Amanhã já é o sextou de novo. Como tudo passa rápido, né? Como tá passando muito rápido os dias. Graças a Deus, nós estamos aqui em mais uma edição do Relax 89 e eu quero falar para você o seguinte: curta bastante, que esse é o último da semana. Então vamos curtir. Você que hoje ficou o dia todo no trabalho, na correria, né? Trabalhando a mente, o corpo. Então vamos dar aquela relaxada, vamos voltar ao passado, vamos ouvir aquelas músicas que realmente marcaram época. Então aumenta o volume do rádio, porque a partir de agora tá no ar para você o nosso Relax 89. Às 10 da noite tem para você o pastor João Macedo trazendo palavra de vida e você não pode perder. Boa noite para você em toda a Bahia, ouvindo a melhor. Absoluta em audiência em toda a Bahia. Pra começar tem Coldplay, Magic. Ótima noite, ótima quinta-feira. Obrigado pela audiência. Tamo junto. 739-8846-1549. WhatsApp, tá rolando.

0: novidades pra você do Brian Adams aqui no nosso Relax 89. Grande Alexandre, tá na sintonia, Alexandre, você não perde não, que bom, hein, Alexandre? Ótima noite pra você, já tá em Jequié, meu querido. Um abraço, viu?
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aqui no nosso Relax 89. Até as 10 da noite, eu, Wellington Ferreira, tô aqui. Agora 8h58 pra você. Ótima noite, ótima quinta-feira.